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Aumenta aí o volume e viaje com os nossos clássicos do romantismo nacional e internacional para você aqui no nosso Moment Love. Para começar, tem o som de Sheryl Crow, All By Myself.

Sarah Evans aqui no nosso Moment Love. My Heart Can Tell You No. Stronger. Aqui no nosso Moment Love. As mais românticas, as mais especiais tocam por aqui na programação da sua segunda-feira. E a gente segue com o som de Stephen Bishop. It Might Be You, aqui no nosso Moment Love.

0: Gilson aqui no Moment Love, fechando o nosso primeiro bloco com Love Love. Teve Casey, Jojo, All My Life e Steven Bishop abriu muito bem a sequência. Continue ligado, depois do intervalo a gente está de volta.
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1: As mais românticas você ouve aqui no nosso Moment Love. Lone Tusker, Ben Wenward, Easy On Me.

Esse foi o som do ABBA, super clássico aqui no nosso Moment Love. The Winner Takes It All. Teve Ed Sheeran e Beyoncé com Perfect aqui no nosso Moment Love. Fique ligado, daqui a pouco tem mais uma edição do Love in Words com Paulinha Esteves dentro aqui do nosso Moment Love. E agora tem o Yahoo.

0: Beyoncé com Angel in My Heart, aqui no nosso Momento Love, fechando o segundo bloco desta segunda-feira. Intervalo e já já tem mais uma edição do Love in Words aqui dentro do Momento Love, a nossa tradução desta segunda-feira com a Paulinha Esteves, daqui a pouquinho, depois do nosso intervalo.
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0: E hoje, no quadro Love in Words, um clássico, hein? Com a Paulinha Esteves traduzindo essa belíssima canção. Century Lover While.
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Pijama Party aqui no Moment Love. Living Inside Your Love. As mais românticas de todos os tempos você ouve aqui no nosso Moment Love. E agora chegando o som de Lia no Moment Love, nós dois. Seja muito bem-vindo, hein?

The Manhattans, Kiss and the Say Goodbye. Don't you cry. Aqui, na nossa segunda-feira, as mais românticas você curte sempre no melhor programa que toca as mais clássicas de todos os tempos. Continue ligado. Depois do intervalo, a gente traz o último bloco de hoje do Moment Love.

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3: E agora tem Roberta Campos, Marcelo Camelo e Marcelo Genesi com A Miúde.

mineiro Beto Guedes com Paisagem na Janela no nosso Moment Love. Teve também Zem com Ocean. E agora a gente segue com o som de Henrique Iglesias, You Are My Number One, no Moment Love.

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0: Bryan Adams, fechando o Moment Love dessa segunda-feira. Do Have to Say a Word. Teve Fábio Júnior passando por aqui também com Esqueça. E essa foi a nossa última sequência. Eu sou Kleber Salles, amanhã estarei de volta com mais uma edição do seu Moment Love. Grande abraço e uma ótima segunda. Até lá, tchau, tchau.
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5: 23 horas e 2 minutos.
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7: Alô você, Lemos TV para todo mundo ver, no programa Maranhão em Debate, e agora é hora das manchetes. A manchete número 1, Milei volta a chamar Lula de ladrão e corrupto e esquenta a diplomacia entre os dois países, Argentina e Brasil. A manchete de número 2, prefeito pintou o centro da cidade, gastou uma grana com cal, mas não ajeitou os meios fios. A manchete número 3, Marina Conceição pede ajuda porque perdeu a visão de uma hora para a outra. E a manchete número 4, Chiquinho mostra a recuperação da estrada de Cajazeiras. A manchete número 5. A manchete número 5, governador desmente Najib na frente de todo mundo sobre estrada da Trizidela. Com estas e outras, está no ar o seu programa Maranhão em Debate para todo mundo ver aqui na Lemos TV.
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7: Olá você, compartilhe o nosso programa, dê o seu like e também se inscreva no nosso canal. Bom demais para você, bom demais para a imprensa brasileira. Meus amigos, minhas amigas, o programa de hoje está valendo para você. Quero mandar um alô daqui um pouco para você aí da rua Antonino Lages, que estão ligados aqui no nosso programa. Mas olha, eu quero dizer que o Brasil é um país que tem uma carga tributária, uma das maiores. Eu não sei como as empresas conseguem desenvolver seu trabalho, porque muitas empresas abrem e depois fecha, porque a carga tributária é muito grande. E o leão brasileiro, eu acho que o leão é só aqui, né? O leão do Ministério da Fazenda quer comer tudo, e as empresas se estabelecem e depois fecham as portas. E com isso gera desemprego. Vamos acompanhar o que você já ouviu por aí sobre o Grupo Açaí, que é um mega grupo empresarial estabelecido no Brasil, mas você vai entender que esse governo do Lula é um governo que pega o dinheiro, viu? Ele gosta de dinheiro, acompanha.
9: Dá uma olhada nesse gráfico aí. Esse aí é o faturamento do Grupo Açaí em 2025, tá? São números reais, eu fui ver, levantei, tá tudo certinho. Então, o Grupo Açaí faturou em 2025 20 bilhões de reais, ok? Ok. Desses 20 bi, 4,6 bi viraram imposto, ok? Aí sobrou, aí do que sobrou teve que pagar fornecedor, conta d'água, conta luz, pipipi, popopó. Sabe quantos funcionários tem o Açaí? 90 mil. Salário para 90 mil, os encargos trabalhistas, aquela coisa toda. Dos 20 bi que o Açaí faturou, sobrou na mão dos acionistas 86 milhões. Isso é uma empresa. Uma empresa. Então, você vem falar para mim que o governo ajuda o empresário, que o governo joga junto com o empresário? O empresário não é dono de nada. O governo, sem fazer nada, é o sócio majoritário dos caras. O Grupo Açaí trabalhou que nem um condenado, fez o que tinha que fazer em 2025 e, vamos lá, arredondando, 5 bi do faturamento foi de imposto. Aí eu fiz um levantamento, que eu não gosto, eu gosto de fazer levantamento. Ó, tá aqui, ó. Vamos lá. O Brasil arrecada 7 trilhões e 500 bilhões de reais em impostos federais, estaduais e municipais. Só para o governo federal, desses 7 tri, vão 3 trilhões. Ok? Todas as empresas do Brasil geram 70% do dinheiro que abastece os cofres públicos. E esse dinheiro nunca dá. Nunca sobra para nada. Nunca dá. Por quê? É mal administrado. São governantes incompetentes que gastam mais do que podem. E aí a conta nunca fecha. E o empresário, que se lasque, porque o que eu quero é dinheiro no meu cofre para gastar do jeito que eu quiser.
7: Rapaz, isso é uma vergonha para o nosso país. É uma vergonha. Como é que uma empresa, uma gigante como é o Grupo Açaí, investe aí 20 bilhões e o lucro só deu 86 milhões para os acionistas. Se você for fazer uma estimativa aí, for buscar os números, e parece que dá 0,43% de lucro. Não dá 1% de lucro. O governo vai lá e come tudo. Cadê a reforma tributária que esse Brasil deveria começar a fazer? Ninguém tem coragem, ninguém. Parece que todo mundo come do bolo, Congresso Nacional, o judiciário, eu não sei quem é, e aí o Brasil desse jeito. Porque se o empresário ele produz mais, se ele ganha mais dinheiro, ele investe mais. Aí o empresário não está tendo o lucro almejado que ele quer, ele vai embora. Está aí a Ford, fechou tudo, fechou primeiro caminhões, aí depois automóvel, foi embora, fechou a fábrica e foi embora do Brasil. Desempregou meio mundo de gente. O governo Lula não faz nada para arrumar essa economia. É só pegando dinheiro, é não sei quem mais, é o Lulinha, é o careca do INSS. Meu irmão, é a complicação total e o Brasil de mal a pior. Nós não vamos chegar nunca a ser uma grande nação desse planeta, porque é desse jeito. 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Ô, dona Cris, um abração para você. 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Mas, meus amigos, nem tudo está perdido, nem tudo está acabado, não é? Nós vamos chamar uma matéria agora. O governador Carlos Brandão veio a Codó por ocasião do início, né? Da 52ª Expo Codó. Veio se fazer presente ao governador do estado. E ele falou, e você vai acompanhar aqui no programa Maranhão em Debate. Acompanhe.
10: Participando aqui da 52ª Expo Codó. A gente tem participado de todas as exposições agropecuárias, não só com a presença física, mas também ajudando no financiamento para que essas exposições se fortaleçam. A exposição é um momento para venda de animais, para melhoria genética, venda de máquinas, equipamentos agrícolas, momento também para shows. E as pessoas precisam e gostam também de participar desses eventos culturais. Lembrando que aqui é um momento para aquecer a economia. Nós temos pessoas que vendem aqui, o comerciante informal. É um momento que a cidade fica cheia de gente, hotéis, restaurantes, bares, todo mundo vendendo, ganhando seu dinheiro. E também temos a parte de cursos e palestras. Nós temos várias oficinas aqui, onde há capacitação dos agricultores. A agricultura, a pecuária, cada ano que passa, ela fica mais moderna. E a gente precisa aperfeiçoar o conhecimento dos produtores rurais. Lembrando também que há um momento de troca de experiência entre o pecuarista. O que está acontecendo numa fazenda, o que está acontecendo na outra, o que pode melhorar. Então é um grande centro de conhecimento. E a gente faz questão de participar, porque aqui também a gente traz as nossas secretarias. É importante que o governo abra as portas da secretaria para que os produtores rurais possam saber o que, ele pode contar com o governo, que tipo de parceria ele pode fazer. Na Sagrima, na SAF, na GERP, na GED, no Interma, todos esses órgãos do governo a gente instala dentro da exposição para mostrar para o agricultor e para o pecuarista o que, ele pode conseguir fazer parceria com os dados. São ferramentas de capacitação, de modernização e de tecnologia. Portanto, é um momento muito importante, bom para todo mundo. Hoje cheguei aqui, vou fazer uma visita aí, visitar o stand e ver certo, o andamento dessa exposição, que é um sucesso. Todo ano ela fica maior. Então quero aqui agradecer o convite dos produtores rurais, que tem uma grande parceria com o nosso governo. Prefeito.
7: Tá então a participação do governador do Maranhão, Carlos Brandão, visitando o início, a abertura da Expo Codó. Parabéns à Acrivi por essa boa, grande organização ali da Expo Codó. Olha, eu fui lá, já deu uma entrada lá, e ali o portão de entrada foi decorado com painel, com o boizinho. O boizinho é o mascote da Expo Codó, o Codozinho. Aliás, não é boizinho, é Codozinho. O Codozinho estava lá. A Baba, o Codozinho tem muito chifre, viu? É chifre demais. 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Mas, meus amigos, olha, o prefeito de Codó está empolgado. Ele apresentou o trabalho que está sendo realizado na estrada da Lagoa do Leme até Cajazeiras. É uma emenda aí do deputado Francisco Najib e nós vamos acompanhar aí o prefeito mostrando o trabalho que está sendo feito nessa estrada que liga Codó ao povoado Cajazeiras. Acompanhe.
11: aqui o UFC
7: olhando
11: a recuperação das nossas estradas. Aqui nós estamos exatamente na estrada Cajazeiras a Codó. Aqui o emenda do deputado Francisco Najib. Vamos deixar essa estrada um show para que as pessoas de Cajazeiras possam direcionar até Codó, possam ir até Codó sem ter problema nenhum. Eu sempre digo, minha gente, todo lado a prefeitura está trabalhando. É na Trigidela, é no lado do Axixá, é agora em Cajazeira. E eu sempre digo, o nosso trabalho não para, porque essa é a nossa verdadeira pegada.
7: Ô, pegada linda, essa pegada do prefeito. É tão linda que no tiro de guerra acabou a pegada. Tá aí, mas o prefeito mostrando essa estrada que está sendo recuperada até ao povoado Cajazeiras, né? A localidade Cajazeiras. Parabéns aí para o prefeito e também para o deputado Francisco Najib. Um abraço aos dois, tá bom? Estão unidos aí para fazer o melhor. Mas, meus amigos e minhas amigas, pessoal da Trizidela e de todo o Brasil, nós acompanhamos aí o deputado Francisco Najib pagando o maior mico na exposição. Deputado, anunciou que estava fazendo a estrada, não sei de onde, a estrada aí 123, que liga Codó a Afonso Cunha, e o governador disse, não, tô sabendo disso aí, não. Rapaz, escute aí, que o aprígio, eu acho que é o aprígio, que deixa o deputado em maus lençóis. A situação é crítica, mico demais. O deputado com o aprígio e também com o governador Carlos Brandão. Acompanhe.
12: Só dá para prometer que não tem projeto. Então, hoje eu já posso dizer que vou lançar 8 estradas. Nova, considerada nova de produção. Agora essa que foi aí, tem que fazer o projeto.
13: Nós somos sabedores que estamos fazendo bem nessa pegadinha aí.
12: A primeira vez que eu vim parar nessa estrada, sabe onde foi?
13: Lá que
12: foi bem aqui, ó.
13: Lá
12: no aeroporto.
13: Eu fui parar com o Zeiro aqui, ó.
12: E assim, eu abri. Eu abri, que era o Maranhão inteiro, a minha vida toda. Eu já ouvi tudo, menos essa estrada. Porque quando eu ouço, geralmente ele me diz
7: da
12: associação, de população, né? E algumas outras que tem balística. Mas eu ouvi pela primeira vez essa estrada lá
13: em abril agora. Sim,
12: eu nunca tinha ouvido falar. Se eu tivesse ouvido falar isso faz tempo, essa estrada lá
13: em abril agora.
12: Eu nunca tinha ouvido falar.

0: Nós estamos falando aí, 123.
1: Ele rodou Afonso Cunha.
2: E ela está raspando já uns 20 quilômetros. Agora tirando o material do lado, botando para dentro. Se não botar um episódio bom, vai dar borrachudo no inverno. Nós sabemos que a estrada de asfalto não é capaz de ser feita agora.
1: Mas eu botei emenda minha lá.
3: É dinheiro do Estado?
1: É do Estado que está fazendo agora. É a CIFRA, não. A CIFRA está fazendo a recuperação da vicinal. Eu estou botando 2 milhões e 800 no município. O município vai licitar agora para poder fazer o outro trecho dela. Mas a, que você tem que fazer?
2: Vicinal,
1: acho que eu vou fazer a vicinal. Eu vou fazer a vicinal.
3: Não tem nada a ver com essa aí.
1: Está dentro dela, mas está nas oficiais. Então, assim, tem que perceber, é só que a cinta, é importante, é só a cinta, só dar essa reforçada para dar uma melhorada no trabalho que ela está fazendo.
4: O governador vai ver uma reação dessa rua, ele fez a pedida, ela foi de concreto.
1: Aponte aqui.
4: É um trabalho seu,
2: eu sei, agora está sendo
0: feito. Governador, a gente quer saber se ela vai continuar com o abandono.
3: Eu vou sentar com o secretário, saber como é que está isso, qual é a fonte de recurso, entendeu? As minhas coisas são sérias. O que eu disser?
0: Nadir, já falou.
3: O que eu disser que o jumento morreu, pode botar a conta da galera. Eu sou caboclo certo, eu falava. Eu vou prometer que isso já tem nada que está acontecendo, só para que a galera. Eu preciso do seu companheiro. Eu preciso saber do secretário. Qual é a fonte? De onde ele está saindo? Se é do
0: o governador.
3: Governador.
0: Olha. Em abril.
3: Agora
5: Então, agora você da Trizidela, você de Codó do Maranhão, você acabou. Isso não foi uma entrevista, foi um bate-papo, foi uma discussão, foi pedidos, reclames da população, principalmente da Trizidela, pela estrada. Agora, o que me chamou mais atenção, você acompanhou aqui no programa Maranhão em Debate, é que o governador não está sabendo de nada. E quem é o governador? O deputado está se postando como se fosse um governador. Eu mandei fazer. Né? O governador não está sabendo de nada. Aí ele disse, se vocês tivessem pedido, tudo bem. Mas não me avisaram nada. Aí o governador, ele disse que recebeu a emenda, 1 milhão e cacetada. Aí o apri disse que não presta, a cangaia vai embora junto com o jumento. E aí, como é que fica, meu deputado? Meu deputado, você pagou, foi um mico muito doido aí. Aí, ó, era para você comunicar para o governador, olha, está acontecendo isso, assim, assado, tudo direitinho. Colocar lá, porque ele disse que se o deputado já tivesse pedido, pronto, estava resolvido. Mas o deputado pediu só lá do lado da fazenda do pai dele. Aí ele pediu. Do outro lado, nem lembrou do pessoal da Trizidela, da região da Trizidela, nem lembrou. É o governador que está dizendo, E você acompanha tudo aqui na Lemos. É Rádio Lemos FM. Aí, ó, é o governador que disse, papai. E você não se interessou pela região da Trizidela. A eleição está chegando. Eu estou avisando. Aí vão fazer só um paliativo, pegar uma pissarra, alguma areia que está as margens da BR, aí faz aquela largação, pé.

0: pega, puxa tudo para cima, não bota pisar, não bota nada, aí pronto. Aí atola, meu irmão, vai ser um Deus nos acuda para esse pessoal da Trizidela trafegar da zona rural até a Trizidela, até o centro de Codó. Vai ser até o pau do Quinca, meu irmão. Aí vai ser luta. Meu deputado, você terminou se lascando aí nessa matéria aí, viu? Se lascou o deputado Francisco Nagy. 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

0: 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Um abração para você, meus ouvintes, internautas aqui da Lemos TV, para todo mundo ver o programa Maranhão em Debate. Quero mandar um alô aqui para um montão de gente aí do Centro Comercial da rua Antonino Lages. Pessoal aí das lojas Bela Modéstia, né? Loja Bela Modéstia, Vidraçaria Cardoso, Caleb Cell, Casa das Redes, Restaurante Levi, Marinalva Construções e a L Celular. Todo mundo ligado aqui na Lemos TV, para todo mundo ver. Mas, meus amigos, nós vamos chamar agora o Milei. É o Milei. Ele está chamando o Lula de ladrão e corrupto. Mas é um desrespeito. Como é que um cara chega de um outro país, né, de uma outra nação, aí vai chamar o chefe da outra nação de ladrão e de corrupto? É um negócio para o Brasil romper as relações logo com a Argentina. Era logo. Rapaz, respeita a polícia, rapaz. Mas parece que o nosso presidente não tem moral. Não tem moral, perdeu a moral, e aí o negócio está bagunçado. Os de dentro, o povo chama ele de ladrão. E lá de fora, o povo também chamando de ladrão. Quer dizer, virou uma zorra, virou uma bagunça só. O Lula tem que botar a casa em ordem. Botar a casa em ordem, porque o negócio está achacoalhado. Respeita a polícia, Milei! Vamos acompanhar aí. Pois é, cadê o Milei? Tá aí o Milei, ó. Pois é, chamou o Lula de ladrão e corrupto. Pode ter um negócio desse? Acho que tem que respeitar. Tem que respeitar, porque aqui na Argentina, aqui na Argentina não, aqui na América do Sul, nós somos a maior nação, é o maior povo, é o maior país. Como é que chega o seu Milei com esse óculos aí dele, ó, assim, ó, baixadozinho aí? Aí, chamando Lula de ladrão. Chama lá a Cristina Kirchner e outros pra lá de ladrão. Deixa só o povo brasileiro chamar o Lula de ladrão e corrupto. Pelo menos dá pra ele aceitar. Agora o cara lá de fora vem chafurdar o café da SEGA aqui, rapaz. Macacos que me mordem, meu irmão. Olha, o Brasil está na mão dos chineses. Está na mão da China. Acompanha essa parada, vem aqui pra você ver como é que está a situação. Você vai acompanhando tudo aqui, porque o nosso jornalismo aqui é imparcial. Não somos contra ninguém, nem contra Lula, nem Bolsonaro, nem ninguém. Nós fazemos o nosso trabalho. Nós estamos ao lado da verdade, ao lado do povo. A verdade é essa. Acompanhe agora aqui na Lemos TV, para todo mundo ver, no mundo todo.
1: Escuta o que eu estou te falando. A China vai conquistar o Brasil sem exército, sem tiro e sem bomba. Apenas com contratos. Eu falei exatamente isso há um mês e 14 milhões de brasileiros assistiram. O problema é que desde então tudo acelerou, então essa é a parte 2. Meu nome é Nando, eu tenho 22 anos e eu moro na China, e no primeiro vídeo que eu postei eu mostrei o mapa. A energia, os portos, o pré-sal e a soja. Agora eu vou te mostrar o que aconteceu desde então. E eu vou começar pela parte que mais machucou o brasileiro de verdade. A carne. A China compra 52% de toda a carne que o Brasil exporta, ou seja, mais da metade para um único país. E o governo chinês decidiu taxar em 55% tudo que passar da cota. A cota já está praticamente estourada. Ela zera em agosto e aí a tarifa total chega a 67%. Como resultado, os frigoríficos brasileiros já estão parando a linha, com férias coletivas, e muitos trabalhadores brasileiros foram mandados para casa. Agora, presta atenção no que isso significa. Quando um comprador leva metade do que você produz, ele não é comprador, ele é dono do preço. A carne não foi uma crise, foi uma demonstração do poder chinês sobre o Brasil. E olha só o que aconteceu no mesmo período. A Huawei entrou no armazenamento de energia de Fernando de Noronha. A mesma Huawei que os Estados Unidos tiraram do mercado deles por segurança nacional e que a Europa restringiu citando o risco de espionagem. Ou seja, o equipamento que eles barraram por medo, o Brasil instalou numa ilha estratégica. Além disso, no dia 25 de junho, o ministro da Fazenda foi a Pequim entregar uma carta. O Brasil vai começar a emitir a dívida na moeda da China, o primeiro grande país da América Latina a fazer isso. Antes, a China comprava o que o Brasil tem. agora o Brasil deve dever na moeda chinesa. E anteontem, o Lula e o Xi Jinping fecharam mais uma rodada. Inteligência artificial, satélites, minerais críticos e fertilizantes. E segundo o relato divulgado pelo próprio governo e pela agência estatal chinesa, Xi Jinping ofereceu apoio ao Brasil contra interferências externas. Ou seja, presta atenção, quem te compra, quem te financia, quem constrói a tua infraestrutura, agora também se oferece para ser quem te protege. No primeiro vídeo eu te falei, aquele investimento era um laço, confortável no começo e apertado no final. A carne foi o primeiro aperto, agora a energia, a dívida, minerais e tecnologia serão os próximos. Quando eles apertarem todos ao mesmo tempo, não vai ter votação, não vai ter guerra, não vai ter aviso. E isso não é conspiração minha, são contratos públicos, anúncios oficiais e uma tarifa que já parou o frigorífico brasileiro. 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
0: 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Olha, o prefeito de Codó, sabendo da exposição que iria iniciar, ele arrochou. Arrochou o talo, meu irmão. Comprou não sei quantas carradas, não sei se foi carradas, de cal. Você sabe o que é cal? A tinta é uma tinta, né? A cal, né? E aí mandou a turma cair de brocha nos meio-fios do centro da cidade de Codó, na Avenida 1º de Maio, a Avenida Duque de Caxias, e foi pintando, pintando, pintando, pintando. Fez do mesmo jeito dos outros prefeitos que lhe antecederam. Do mesmo jeito. Agora, eu esperava que o prefeito Francisco Carlos de Oliveira, ele fizesse uma recuperação dos meio-fios. Estão tudo quebrados. Amanhã eu vou fazer uma matéria para mostrar para você a situação que estão os meio-fios. Quer dizer, passa só o cal, aí o outro prefeito passa a cal, aí vai passando o cal, mas não coloca uma pedra, um tijolo, não recupera os meio-fios. E as ruas ficam feias, arrebentadas, tudo jogado. Aí, rapidão, o cal vai embora e fica tudo feio de novo. Não é assim, não, rapaz. Tem que recuperar. Tem muito dinheiro aí na prefeitura. Põe lá, recupera, põe uma força-tarefa de pedreiros para ajeitar os meio-fios. Aí sim, aí depois passa o cal. Mas só passar o cal nos pedaços de meio-fio que ainda existe, isso não vale, não. 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Mas, meus amigos, Maria da Conceição está doente. Ela dormiu boazinha da vista. Quando acordou de manhã, que foi olhar para as paredes, saiu babatando. Você sabe o que é babatando? É assim, ó, procurando, pondo a mão na parede onde é que ela estava, para ver se acertava a porta do quarto para sair do quarto que ela dormiu. De repente, perdeu a visão e ela está apelando, está pedindo que você ajude. Você que é de bom coração, vamos ajudar. vamos ajudar essa mulher, né, para que ela recupere a sua vida. Ela já fez aí, já foi no médico, já fez um diagnóstico, mas ela está precisando da sua ajuda. Acompanhe aí.
2: Olá, pessoal. Lemos TV para todo mundo ver. Nós estamos aqui na rua Manuel Januário, pertinho da Rua da Estrela. Vamos conversar aqui com a dona Maria da Conceição, que é uma pessoa sofrida e que agora o sofrimento aumentou porque ela perdeu a visão. Como foi que aconteceu isso, dona Maria?
3: Boa tarde. Aconteceu que eu fui dormir, uhum, e quando eu me acordei pela manhã, minha vista estava toda vermelha. Aí, com a ajuda das pessoas, eu fiz a consulta. O médico falou que tinha catarata, descolamento de rotina e uma hemorragia.
2: E aí a senhora, de repente, começou a sentir, a senhora não estava mais vendo. Como é que a senhora falou que dormiu e quando acordou de manhã, a senhora já sentiu que a vista tinha mudado. A senhora não estava vendo as coisas mais normalmente.
3: Não, estava tudo vermelho. Aí, com o tempo, foi limpando o vermelho, né? Mas ficou tudo embaçado.
2: E aí, o que foi que o médico diagnosticou?
3: Eu tenho que fazer uma cirurgia. E eu não tenho condições de fazer. Porque eu não sou aposentada. Não tenho nenhuma renda. As pessoas que
2: nem bolsa, nem Bolsa Família.
3: Nem Bolsa Família eu não tenho mais, não. Faz tempo que eu não tenho. Por isso, eu peço encarecidamente à população rodoense que me ajude com essa quantia para me fazer minha cirurgia. E a quantia, o médico falou que é 45 mil. E eu não tenho condições. Aí eu peço para as pessoas que têm um bom coração que me ajude para que eu volte a enxergar.
2: A senhora precisa desses 45 mil, mas a pessoa que está acompanhando esse vídeo, a Lemos TV, ele pode doar qualquer valor, 10 reais, 5 reais?
3: Pode, pode. Qualquer uma pessoa pode doar 5, 10, 20, qualquer quantia de dinheiro que me doar já está me ajudando. E eu fico muito agradecida.
2: E qual é o Pix? A senhora tem Pix?
3: Tenho, é o número do meu celular.
2: Pois diga aí, fale.
3: DDD 99-982-50-4798.
2: Se o doador quiser vir aqui pessoalmente, aqui na sua casa, trazer a doação, para ele conhecer a senhora e ver de perto o problema que a senhora está enfrentando de saúde, porque perder a visão assim, quantos anos a senhora tem?
3: 53.
2: Então a senhora recebe a pessoa, a senhora recebe também... O dinheiro sem ser no Pix, né? Porque tem gente que
3: recebo,
2: tem dificuldade, né, em mandar em Pix e tal.
3: É.
2: A senhora recebe?
3: Recebo as visitas das pessoas, recebo qualquer quantia pessoalmente. Eu estou esperando aqui, estou disponível esperando as pessoas que quiser visitar, ver como é minha situação. Pode vir, que as portas estão abertas.
2: Tá bom, pessoal.
3: E eu fico muito agradecido. As pessoas que têm um bom coração e me ajudem.
2: Isso. Vai dar certo, vai dar certo. Eu acredito que vai dar certo. Codó tem uma população muito solidária. Já foram realizadas outras campanhas, né, para salvar vidas. E o codoense abraçou e essas vidas foram salvas. E a sua visão também será salva em nome do Eterno.
3: Em nome de Jesus.
2: Em nome de Jesus.
3: Jesus mesmo vai tocar no coração das pessoas para me ajudar.
2: Ok, então. Tá aí, pessoal. Você pode ajudar a Dona Maria da Conceição através do Pix. E também pode vir pessoalmente e trazer a sua oferta, a sua doação para salvar essa mulher, porque ela está nova ainda, 53 anos, e perdeu a visão de repente. Então vem ajudar. Vamos ajudar todos nós, vamos se irmanar nesse projeto e salvar a visão dessa mulher. Ela, se tiver o dinheiro, resolve.
3: Resolve.
2: Resolve. O médico falou que resolve.
3: É porque eu dei entrada pelo SUS, mas não chama.
2: Não chama. Não, pelo SUS aí vai demorar... Cinco anos,
3: a minha menina disse, mas nós temos que andar no mundo inteiro para fazer essa cirurgia, porque o SUS não lhe chama, será que vai ficar mais ruim ainda. Cada dia que passa, quando eu amanheço o dia, a minha visão já amanhece pior. Todo dia que amanhece o dia, ela já amanhece pior. E eu sinto falta de quando eu vi. Tenho vontade de voltar a minha visão.
2: Tá certo. É uma situação muito difícil.
3: É.
2: Daí, pessoal, você... Vamos ajudar essa mulher. Mais uma em Codó que está precisando da sua ajuda e nós vamos se envolver nessa campanha Solidariedade, sim, agora, para salvar essa visão dessa mulher. Eu conto com você.
3: Obrigado.
2: Tá bom, obrigado.
0: Tá aí, meus amigos. Vamos nos envolver para que essa mulher volte a enxergar, a ver o mundo. Olha, pessoa que nasceu cego, Eu fico assim com muita pena, com muita dor, não é? Mas ele nunca viu o mundo, ele não sabe de nada, assim, com relação a cores e tal, tudo bem, tudo bem. Agora, uma pessoa que, aos 53 anos, perde a visão para não enxergar mais, eu vou lhe falar. Aí é muito complicado. E aí é que eu quero que você, que é bom de coração, que é solidário, pegue o Pix aí e faça a sua doação. De qualquer valor, você está ajudando. Quem ajuda o pobre recebe bênçãos de Deus. Não tenha dúvida disso. 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Meus amigos, agora é hora de religião. Você que é um amante da religião, você gosta da religião, você vai à igreja, ora, entrega o dízimo, a oferta, compra a camisa da denominação da sua igreja, parabéns. Continue indo na sua igreja, abraçando o padre, abraçando o pastor, abraçando os irmãos. Seja uma pessoa fraterna, né? Religião é isso. E eu sei que você é uma boa pessoa, é um excelente cristão de fé aí na igreja que você participa. Então vamos, você vai ver devolver o dízimo como está a sua vida financeira. É assim, ó, você que devolve o dízimo, como está a sua vida financeira? Em seguida, você vai acompanhar a missa do festejo de Santa Rita e Santa Filomena, ali na Igreja da Matriz. E logo em seguida, você vai ter a explicação sobre a Igreja Apostólica, aqui no programa Maranhão em Debate. Acompanhe.
4: Se dá o dízimo e a sua vida é uma pili, você não tem dinheiro para nada, não te sobra no final do mês, mal e mal você consegue pagar as suas contas, seu nome está sujo, às vezes você precisa fazer empréstimo ou entra no cheque especial, parece que nunca, nunca, nunca sobra o suficiente e você parece que está empacada na sua vida financeira. Eu sou cristã desde pequenininha. Eu, com 4 anos, meu pai já me entregou meu primeiro envelope de dízimo. E meu pai é a pessoa mais fiel que eu já conheço no mundo. Eu não me lembro, meu pai já tem mais de 70 anos, eu não me lembro de um único mês ele não ter entregue o dízimo dele. E ele dividia comigo, né, o dízimo. E eu morava numa casa, tinha meu quarto, meus brinquedos, uma casa grande, bonita. E nós fomos assaltados 3 vezes. Sendo que a terceira vez nós entrávamos na casa e fazia eco dentro da casa, porque eles colocaram um caminhão e simplesmente levaram tudo. Eu tô escrevendo um livro que chama... Um dos capítulos, ele diz assim, dízimo, alguma coisa não está certa. E isso me impactou demais, sabe? E eu ficava perguntando, mas por que que está acontecendo isso? Eu não sou dizimista? Deus não ia tapar a boca do devorador? Por que que o devorador está atacando a gente? Então nós nos mudamos de lá, não tinha mais condições de ficar, ficamos apenas com a nossa Brasília e mudamos para a casa da minha avó. E vivemos por anos dentro de um quarto com uma cama de casal e uma beliche. Eu e mais 3, meu pai, minha mãe e mais 3 irmãos, né? Então nós dormíamos num quarto com uma cama e uma beliche. E ali nós ficamos durante um tempo, depois mudamos para um quarto cozinha numa cidade do interior de São Paulo e vínhamos para São Paulo, de Brasília. Era uma festa, não tinha essas coisas, né? Era tudo raiz, não tinha... Era brincando de cair para um lado, segura-te um para o lado, segura-te um para o outro, e aquela bagunça. E vínhamos todos os finais de semana, daquela distância até aqui. E então roubaram a nossa Brasília. Era aquela carro que meu pai ia trabalhar, que meu pai levava os irmãos, que meu pai dava carona para os irmãos, que íamos para a igreja. E eu falava, meu Deus, mas eu não tinha que fazer. Eu estou fazendo prova de Deus e por que que não está acontecendo? Eu sei que vai ter um monte de gente aqui escrevendo assim, não, depois que eu comecei a dar o dízimo, a minha vida financeira deslanchou. Gente, deixa eu falar uma coisa para vocês, sem querer quebrar o encanto. Não é o dízimo, é a fé de vocês. Os seus líderes religiosos, eles te convenceram de que isso faria você prosperar. E aí você prospera. Mas se fosse oferta, você prosperaria do mesmo jeito, porque é a tua crença que está fazendo você prosperar. É a tua fé, não é o dízimo. Eu era aquela crente, gente, que eu dizia para as pessoas, não paga a conta de luz, dá o dízimo. E aí eu ficava sabendo os perrengues que os irmãos passavam. E quantas vezes eu pedi pro irmão deixar de pagar a conta para poder... E na verdade, o irmão era dizimista, não era nem para ele estar... Não pensei na minha cabeça. Não era nem para ele estar deixando de pagar a conta, era para ele ter de abundância. Afinal de contas, as comportas do céu não estariam caindo, abrindo e caindo bênçãos financeiras sobre a vida da pessoa? eu sempre fiquei com essa pulga atrás da orelha. E foi quando eu cheguei à conclusão de que realmente o dízimo não é para hoje. O dízimo era para aquele tempo, para os judeus. Nós nem judeus somos. Agora, não estou dizendo que você não é para dar. Eu estou aqui dizendo que você pode ofertar sem essa implicação. Ah, mas eu dou por amor, eu não dou porque é obrigado. Gente, é obrigado sim. Se você não fosse obrigado, você não deixaria de cantar, o seu pastor não ficava com cara feia para você, você não deixaria de tomar ceia porque está em pecado. Então, você sofre retaliação quando você não dá. Isso faz dele ser obrigatório. Então, o que eu estou dizendo, aí, como já escreveram lá também, o dinheiro é seu, você faz o que você quiser. Eu só estou aqui para libertar você dessa escravidão que muitas vezes você não tem nem para você, mas você vai lá e entrega o dízimo porque você acha que está sendo fiel ao Senhor. Você está sendo fiel às leis, às regras e à religião que tem enriquecido milhares e milhares aí de líderes e você devendo a conta de luz.
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5: Você precisa fugir de igrejas onde todo o poder está concentrado nas mãos de um só homem ou de uma só família. Isso não é bíblico, isso é perigoso e pode até parecer piedade, mas é controle. O modelo de igreja do Novo Testamento é claro, a liderança é plural. Em Atos 14, 23, Paulo e Barnabé estabelecem presbíteros, no plural, em cada igreja, no singular. Ou seja, uma igreja, vários líderes, nunca um só ungido e tocado. Na carta de Tito, isso é reforçado. Lá em Tito 1, 5 diz, constitua presbíteros em cada cidade. Em 1 Pedro 5, 3, Pedro diz, olha, não hajam como dominadores do rebanho, mas como exemplos. Jesus mesmo deixa claro isso em Mateus 20, 25 a 28, de que no reino de Deus os líderes não dominam, eles servem. Agora me diz, o quanto pode ser tóxico um ambiente onde tudo gira em torno de uma só pessoa? Onde ninguém questiona, onde ninguém participa, onde ninguém decide nada? Se você está em uma igreja onde só o pastor e a família dele têm voz, se só os filhos do homem de Deus viram líderes, ministros e pastores, se toda e qualquer decisão passa por uma única pessoa, me escuta com amor. Isso é perigoso demais. A igreja pertence a Cristo e ele colocou o corpo todo para funcionar. Não é uma empresa familiar, é a noiva do Cordeiro. Ore, estude a palavra e peça discernimento, porque não basta estar em uma igreja. Você precisa estar em um ambiente saudável e bíblico. Fuja de igrejas onde o poder tem sobrenome. E me segue aqui se você acha que precisa desse tipo de conteúdo. Seja corpo, seja igreja, seja luz.

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0: 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Mas, meus amigos e minhas irmãs, você está acompanhando aqui o programa Maranhão em Debate também. Você está aqui na Rádio Lemos FM, acompanha o programa Maranhão em Debate. Olha, um homem de 78 anos viaja 7 dias de carro de Palhoça, em Santa Catarina, a Codó, no Maranhão, para ficar com mulher que conheceu nas redes sociais. Apaixonei à primeira vista. Isso aqui é coisa de amor, isso aqui a gente tem que falar. Olha, uma mensagem de uma rede social mudou a vida de Jovino Pereira Neto, de 78 anos, morador de Palhoça, na Grande Florianópolis, Santa Catarina. Ele conheceu uma mulher na internet e viajou de carro por 7 dias para ficar com ela na região de Cajazeiras, em Codó, no Maranhão. Olha, abre aspas. Sou lúcido e precisava de alguém para ser minha companheira diária. Menos de um mês, eu já vim para cá. Ela que me mandou mensagem e confesso que me apaixonei à primeira vista. Já senti sinceridade. Fecha aspas, disse o cidadão. O aposentado e a professora, há cerca de um mês, Jovino recebeu uma mensagem de Linete Souza pelo Facebook e os dois passaram a conversar. Na manhã do dia 15 de julho, ele pegou o carro e começou a jornada de Palhoça até o povoado de Cajazeiras, na região do município de Codó, no Maranhão. A distância é de cerca de 3.200 quilômetros. Rapaz, haja amor. É amor, meu irmão. O amor é lindo. Viajei só durante o dia. À noite eu parava em hotéis ou pousadas para descansar. De manhã cedo dava continuidade à viagem. Tá aí. Então, amor lindo demais com a Linete Souza lá em Cajazeiras. É obrigado a gente falar isso aqui e dizer para você que o amor existe. O amor é lindo e a gente tem que buscar a cara metade. Não é verdade? Eu acho que é assim. Meus amigos, olha, em Cajazeiras continua o povoado lá precisando de muita coisa, mas o que está precisando mesmo é no Caldeirões. A água potável ainda não chegou. O Raimundo Reis, do povoado Caldeirões, está cobrando as autoridades e ele quer água para beber. Porque estão cobrando a R$5 um galão, né? A R$5 um galão. E aí ele está precisando de água. Portanto, meu prefeito Francisco Carlos de Oliveira, vamos ver se arranja água para o rapaz aí. Não é só para ele não, para toda a comunidade do povoado Caldeirões. Mas no trânsito acontece cada tragédia. Mas eu quero dizer para você que, vamos chamar logo essa aí, ó, acidente grave no final de semana em Codó. Acidente grave. Agora vamos para o trânsito aqui no programa Maranhão em Debate.

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1: 0 hora e 1 minuto.

Jesus é apresentado de diversas formas em toda a Bíblia. De forma mais específica, no Evangelho de Marcos, ele é apontado como um servo. Do capítulo de número 1 ao capítulo de número 7, curas, libertações, o mar se acalmando, uma amostra do poder dele. No capítulo 8, surge uma pergunta interessante. Jesus se direciona aos seus discípulos e diz: quem os homens dizem que eu sou? Só que essa não é a questão mais marcante desse diálogo. Agora Jesus vira para os discípulos e diz: e vocês? Quem vocês dizem que eu sou? O que Jesus está dizendo é: tudo bem. Se para eles eu sou somente aquele que cura, tudo bem. Se para eles eu sou somente aquele que acalma a tempestade, tudo bem. Se para eles eu sou somente aquele que multiplica a comida, tudo bem.

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1: 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O Senhor é o meu pastor, nada me faltará. 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
1: Acredite Se Quiser. Chegando nesta segunda-feira, minha gente. É cada uma que acontece, viu? Pra começar o mês com tudo aqui, hein? Hoje, 3 de agosto de 2026. Olha o que aconteceu, gente. Uma mulher revelou nas redes sociais que descobriu durante o velório do namorado que havia sido traída por várias mulheres ao longo de um relacionamento de 13 anos. Segundo Kaline Macedo, a revelação começou quando sua mãe conversou com outra família no enterro e percebeu que outra mulher também acreditava ser a companheira do falecido. Nos dias seguintes, com a ajuda das redes sociais, Kaline descobriu que o namorado mantinha diversos relacionamentos paralelos, enganando algumas mulheres e assumindo casos extraconjugais com outras. Ela afirmou que viveu um misto de luto, revolta e decepção ao descobrir que o companheiro levava uma vida dupla e morreu após retornar de uma viagem com uma amante de 19 anos. É um absurdo, viu, rapaz? O homem tinha, acho que 40, né, na reportagem, no texto completo da reportagem, ele tinha 41, né? É, eu vou falar pra você, viu? É cada um, hein? Eu sou Kleber Salles e esse foi o nosso Acredite Se Quiser, hein?
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1: Mais um Acredite Se Quiser, gente. Homem comido vivo por cobra de 7 metros é identificado. Um homem de 40 anos foi encontrado morto após ser atacado e engolido por uma piton de cerca de 7 metros nas Ilhas Molucas do Norte, na Indonésia. A vítima desapareceu ao voltar de uma festa durante a madrugada e familiares iniciaram as buscas após ele não chegar em casa. No caminho, encontraram manchas de sangue e objetos pessoais. Pouco depois, localizaram uma piton com o abdômen dilatado, escondida em um bambuzal. Ao abrir o animal, os moradores encontraram o corpo do homem. O ataque ocorreu em uma área de floresta, onde a presença de grandes serpentes é comum. Que coisa, hein, rapaz do céu! Esse foi o nosso Acredite Se Quiser por aqui. E a gente volta com mais notícias curiosas amanhã na programação, hein? Grande abraço!
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0: 1:58.
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2: Muito bem, que beleza. Segunda-feira maravilhosa, mais uma semana. Está no ar Retro Hits. Sinta-se à vontade, vem chegando mais, vem chegando junto, de preferência aumentando o volume do seu rádio, porque a boa música aqui não para, com certeza.

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1: Opa, vem chegando mais, vem chegando junto. Retro Hits, nostalgia pura.
2: Sucessos pra relembrar.

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2: Bom, gente, estamos aqui no Retro Hits, trazendo pra você uma proposta maravilhosa, que é aquela música que você gosta, né?
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0: gente, Retro Hits, vai ficando por aqui. Obrigado pelo carinho de sempre. Estamos aí neste embalo maravilhoso, matando a saudade e trazendo as melhores músicas de todos os tempos. Amanhã estou de volta e novamente uma ótima semana.
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4: Cheguei, gente, eu mesmo, seu amigo Jorginho Amaral por aqui, mais um Conexão Sertaneja, tá no ar. Nesta segunda-feira, início de semana super gostoso, e eu quero você aqui comigo participando, curtindo as melhores músicas e fazendo a festa junto com Conexão. Bora que tá começando!
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0: O nosso show assim, ó. É música velha e música nova. Música velha e música nova. Agora vamos cantar uma velha. É uma moda, não é uma velha, não. Essa aqui é dos anos 80. Pra você.
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1: Gente, só as melhores rolando aqui da sua rádio preferida no Conexão Sertaneja. Já já eu volto, tem mais.
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1: Já voltei eu mesmo, ó, seu amigão Jorginho Amaral, né? Que gostoso, viu, estar aqui com você novamente. Muito obrigado de verdade pela sua companhia, pela sua audiência, onde quer que você esteja. Um grande abraço, tá? Tem muito mais sucesso, muito mais música pra você aqui no Conexão Sertaneja.
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2: Essa é apaixonada.

0: Obrigado, Gil.
1: Obrigado, Eduardo Costa.
0: Obrigado, Chico Rei. Obrigado, Paraná.
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0: rapaz!
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1: Não saia daí que já já eu volto com muito mais pra você.
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1: Sempre rapidão, já de volta por aqui no Conexão Sertaneja. E as melhores músicas pra você. E tem mais, claro, bora curtir, bora cantar.
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1: Daqui a pouquinho voltem com muito mais aqui no Conexão Sertaneja. Não saia daí, é rapidinho, turma.
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1: É o Conexão Sertaneja no ar, só sucesso, só música boa. Daqui a pouquinho tem muito mais pra você.
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1: Tá aí, esse é o Conexão Sertaneja. Não saia daí que já já tem mais.
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1: Voltando por aqui no Conexão Sertaneja e na sua companhia sou eu, seu amigo Jorginho Amaral, com muito mais sucesso. Vamos de conexão!
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0: Obrigado.
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2: Daqui a pouquinho tem mais Conexão Sertaneja, muito mais músicas pra você. Seu amigo Jardim Amaral te fazendo companhia, não saia daí que eu volto já.
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2: É, e por aqui a música não para, turminha, a gente segue. É o Conexão Sertaneja no ar, tem mais.
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1: Ai, por aqui encerra eu mesmo, seu amigo Jorge Amaral, mais um Conexão Sertaneja nesta terça-feira lindona, que foi, ó, top demais, viu, gente? Um grande abraço pra você, já vou sentindo saudade de você, viu? Mas amanhã nos falamos novamente. Beijo e até...

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1: 5 horas e 1 minuto.

é apresentado de diversas formas em toda a Bíblia. De forma mais específica, no Evangelho de Marcos, ele é apontado como um servo. Do capítulo de número 1 ao capítulo de número 7, curas, libertações, o mar se acalmando, uma amostra do poder dele. No capítulo 8, surge uma pergunta interessante. Jesus se direciona aos seus discípulos e diz: quem os homens dizem que eu sou? Só que essa não é a questão mais marcante desse diálogo. Agora Jesus vira para os discípulos e diz: e vocês? Quem vocês dizem que eu sou? O que Jesus está dizendo é: tudo bem. Se para eles eu sou somente aquele que cura, tudo bem. Se para eles eu sou somente aquele que acalma a tempestade, tudo bem. Se para eles eu sou somente aquele que multiplica a comida, tudo bem.

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1: Aumenta o volume que vem mais uma promessa poderosa. Assim diz a Bíblia. Tudo posso naquele que me fortalece. Filipenses 4:13. Logo mais, tem mais palavra de vida no ar.
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1: Acredite Se Quiser, minha gente. As últimas notícias mais curiosas do mundo. E olha essa aqui. Homem caminha 16 quilômetros com bastão atravessado no corpo após acidente em montanha. Que é isso, rapaz? Um enfermeiro americano sobreviveu a um grave acidente durante uma escalada no Granite Peak, em Montana, após ser perfurado na lateral do corpo por um bastão de caminhada. Apesar do ferimento, David Cifaldi permaneceu consciente e caminhou mais de 16 quilômetros com a ajuda de dois amigos até o início da trilha, onde recebeu atendimento. Levado ao hospital, ele passou por um procedimento para retirar o bastão e já recebeu alta. Segundo Cifaldi, o objeto passou a poucos centímetros de órgãos vitais. Ele acredita que teve muita sorte de sobreviver. Rapaz do céu, que coisa, viu? Impressionante, gente! Eu sou Kleber Salles e esse foi o nosso Acredite Se Quiser.
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1: Acredite Se Quiser, chegando nesta terça-feira, mais uma edição. E olha essa aqui, gente. Mulher recebe indenização de R$8.000 por encontrar lagartixa em iogurte. Olha só, rapaz, o Tribunal de Justiça de Minas Gerais manteve a condenação de uma fabricante de iogurtes a pagar R$8.000 por danos morais a uma consumidora que encontrou uma lagartixa de cerca de 8 centímetros dentro de um pote de iogurte de morango. A empresa alegou que a contaminação seria tecnicamente impossível devido ao processo automatizado de fabricação, mas a justiça considerou suficientes as provas apresentadas pela cliente, como nota fiscal, fotos, boletim de ocorrência e um laudo da Polícia Civil que confirmou a presença do animal. Os desembargadores entenderam que o caso ultrapassa um simples aborrecimento e representa uma grave violação à segurança alimentar e aos direitos do consumidor. Que é isso, gente? É um absurdo uma coisa dessa, viu? Ai, ai, ai, ainda bem que ela recebeu aí essa indenização, né? Eu sou Kleber Salles e esse foi o nosso Acredite Se Quiser. De volta por aqui amanhã, hein? Abraço e até lá!
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5: 7:02.
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7: Alô você, Lemos TV para todo mundo ver, no programa Maranhão em Debate, e agora é hora das manchetes. A manchete número 1, Milei volta a chamar Lula de ladrão e corrupto e esquenta a diplomacia entre os dois países, Argentina e Brasil. A manchete de número 2, prefeito pintou o centro da cidade, gastou uma grana com cal, mas não ajeitou os meios fios. A manchete número 3, Marina Conceição pede ajuda porque perdeu a visão de uma hora para a outra. E a manchete número 4, Chiquinho mostra a recuperação da estrada de Cajazeiras. A manchete número 5. A manchete número 5, governador desmente Najib na frente de todo mundo sobre estrada da Trizidela. Com estas e outras, está no ar o seu programa Maranhão em Debate para todo mundo ver aqui na Lemos TV.
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7: Olá você, compartilhe o nosso programa, dê o seu like e também se inscreva no nosso canal. Bom demais para você, bom demais para a imprensa brasileira. Meus amigos, minhas amigas, o programa de hoje está valendo para você. Quero mandar um alô daqui um pouco para você aí da rua Antonino Lages, que estão ligados aqui no nosso programa. Mas olha, eu quero dizer que o Brasil é um país que tem uma carga tributária, uma das maiores. Eu não sei como as empresas conseguem desenvolver seu trabalho, porque muitas empresas abrem e depois fecha, porque a carga tributária é muito grande. E o leão brasileiro, eu acho que o leão é só aqui, né? O leão do Ministério da Fazenda quer comer tudo, e as empresas se estabelecem e depois fecham as portas. E com isso gera desemprego. Vamos acompanhar o que você já ouviu por aí sobre o Grupo Açaí, que é um mega grupo empresarial estabelecido no Brasil, mas você vai entender que esse governo do Lula é um governo que pega o dinheiro, viu? Ele gosta de dinheiro, acompanhe.
9: Dá uma olhada nesse gráfico aí. Esse aí é o faturamento do Grupo Açaí em 2025, tá? São números reais, eu fui ver, levantei, tá tudo certinho. Então, o Grupo Açaí faturou em 2025 20 bilhões de reais. Ok? Ok. Desses 20 bi, 4,6 bi viraram imposto. Ok? Aí sobrou. Aí do que sobrou, teve que pagar fornecedor, conta d'água, conta luz, pipipi, popopó. Sabe quantos funcionários tem o Açaí? 90 mil. Salário para 90 mil, os encargos trabalhistas, aquela coisa toda. Dos 20 bi que o Açaí faturou, sobrou na mão dos acionistas 86 milhões. Isso é uma empresa. Uma empresa. Então, você vem falar para mim que o governo ajuda o empresário, que o governo joga junto com o empresário? O empresário não é dono de nada. O governo, sem fazer nada, é o sócio majoritário dos caras. O Grupo Açaí trabalhou que nem um condenado, fez o que tinha que fazer em 2025 e, vamos lá, arredondando, 5 bi do faturamento foi de imposto. Aí eu fiz um levantamento, que eu não gosto, eu gosto de fazer levantamento. Ó, tá aqui, ó. Vamos lá. O Brasil arrecada 7 trilhões e 500 bilhões de reais em impostos federais, estaduais e municipais. Só para o governo federal, desses 7 tri, vão 3 trilhões. Ok? Todas as empresas do Brasil geram 70% do dinheiro que abastece os cofres públicos. E esse dinheiro nunca dá. Nunca sobra para nada. Nunca dá. Por quê? É mal administrado. São governantes incompetentes que gastam mais do que podem. E aí a conta nunca fecha. E o empresário, que se lasque, porque o que eu quero é dinheiro no meu cofre para gastar do jeito que eu quiser.
7: Rapaz, isso é uma vergonha para o nosso país. É uma vergonha. Como é que uma empresa, uma gigante como é o Grupo Açaí, investe aí 20 bilhões e o lucro só deu 86 milhões para os acionistas. Se você for fazer uma estimativa aí, for buscar os números, e parece que dá 0,43% de lucro. Não dá 1% de lucro. O governo vai lá e come tudo. Cadê a reforma tributária que esse Brasil deveria começar a fazer? Ninguém tem coragem, ninguém. Parece que todo mundo come do bolo, Congresso Nacional, o judiciário, eu não sei quem é, e aí o Brasil desse jeito. Porque se o empresário ele produz mais, se ele ganha mais dinheiro, ele investe mais. Aí o empresário não está tendo o lucro almejado que ele quer, ele vai embora. Está aí a Ford, fechou tudo, fechou primeiro caminhões, aí depois automóvel, foi embora, fechou a fábrica e foi embora do Brasil. Desempregou meio mundo de gente. O governo Lula não faz nada para arrumar essa economia. É só pegando dinheiro, é não sei quem mais, é o Lulinha, é o careca do INSS. Meu irmão, é a complicação total e o Brasil de mal a pior. Nós não vamos chegar nunca a ser uma grande nação desse planeta, porque é desse jeito. 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Ô, dona Cris, um abração para você. 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Mas, meus amigos, nem tudo está perdido, nem tudo está acabado, não é? Nós vamos chamar uma matéria agora. O governador Carlos Brandão veio a Codó por ocasião do início, né? Da 52ª Expo Codó. Veio se fazer presente ao governador do estado. E ele falou, e você vai acompanhar aqui no programa Maranhão em Debate. Acompanhe.
10: Participando aqui da 52ª Expo Codó. A gente tem participado de todas as exposições agropecuárias, não só com a presença física, mas também ajudando no financiamento para que essas exposições se fortaleçam. A exposição é um momento para venda de animais, para melhoria genética, venda de máquinas, equipamentos agrícolas, momento também para shows. E as pessoas precisam e gostam também de participar desses eventos culturais. Lembrando que aqui é um momento para aquecer a economia. Nós temos pessoas que vendem aqui, o comerciante informal. É um momento que a cidade fica cheia de gente, hotéis, restaurantes, bares, todo mundo vendendo, ganhando seu dinheiro. E também temos a parte de cursos e palestras. Nós temos várias oficinas aqui, onde há capacitação dos agricultores. A agricultura, a pecuária, cada ano que passa, ela fica mais moderna. E a gente precisa aperfeiçoar o conhecimento dos produtores rurais. Lembrando também que há um momento de troca de experiência entre o pecuarista. O que está acontecendo numa fazenda, o que está acontecendo na outra, o que pode melhorar. Então é um grande centro de conhecimento. E a gente faz questão de participar, porque aqui também a gente traz as nossas secretarias. É importante que o governo abra as portas da secretaria para que os produtores rurais possam saber o que, ele pode contar com o governo, que tipo de parceria ele pode fazer. Na Sagrima, na SAF, na GERP, na GED, no Interma, todos esses órgãos do governo a gente instala dentro da exposição para mostrar para o agricultor e para o pecuarista o que, ele pode conseguir fazer parceria com os dados. São ferramentas de capacitação, de modernização e de tecnologia. Portanto, é um momento muito importante, bom para todo mundo. Hoje eu cheguei aqui, vou fazer uma visita aí, visitar o stand e ver certo, o andamento dessa exposição, que é um sucesso. Todo ano ela fica maior. Então quero aqui agradecer o convite dos produtores rurais, que tem uma grande parceria com o nosso governo. Prefeito.
7: Tá então a participação do governador do Maranhão, Carlos Brandão, visitando o início, a abertura da Expo Codó. Parabéns a Acrivi por essa boa, grande organização ali da Expo Codó. Olha, eu fui lá, já deu uma entrada lá, e ali o portão de entrada foi decorado com painel, com o boizinho. O boizinho é o mascote da Expo Codó, o Codozinho. Aliás, não é boizinho, é Codozinho. O Codozinho estava lá. A Baba, o Codozinho tem muito chifre, viu? É chifre demais. 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Mas, meus amigos, olha, o prefeito de Codó está empolgado. Ele apresentou o trabalho que está sendo realizado na estrada da Lagoa do Leme até Cajazeiras. É uma emenda aí do deputado Francisco Najib e nós vamos acompanhar aí o prefeito mostrando o trabalho que está sendo feito nessa estrada que liga Codó ao povoado Cajazeiras. Acompanhe.
11: aqui o UFC
7: olhando
11: a recuperação das nossas estradas. Aqui nós estamos exatamente na estrada Cajazeiras a Codó. Aqui o emenda do deputado Francisco Najib. Vamos deixar essa estrada um show para que as pessoas de Cajazeiras possam direcionar até Codó, possam ir até Codó sem ter problema nenhum. Eu sempre digo, minha gente, todo lado a prefeitura está trabalhando. É na Trizidela, é no lado do Axixá, é agora em Cajazeira. E eu sempre digo, o nosso trabalho não para, porque essa é a nossa verdadeira pegada.
7: Ô, pegada linda, essa pegada do prefeito. É tão linda que no tiro de guerra acabou a pegada. Tá aí, mas o prefeito mostrando essa estrada que está sendo recuperada até ao povoado Cajazeiras, né? A localidade Cajazeiras. Parabéns aí para o prefeito e também para o deputado Francisco Najib. Um abraço aos dois, tá bom? Estão unidos aí para fazer o melhor. Mas, meus amigos e minhas amigas, pessoal da Trizidela e de todo o Brasil, nós acompanhamos aí o deputado Francisco Najib pagando o maior mico na exposição. Deputado, anunciou que estava fazendo a estrada, não sei de onde, a estrada aí 123, que liga Codó a Afonso Cunha, e o governador disse, não, tô sabendo disso aí, não. Rapaz, escute aí o que o aprígio, eu acho que é o aprígio, que deixa o deputado em maus lençóis. A situação é crítica, mico demais. O deputado com o aprígio e também com o governador Carlos Brandão. Acompanhe.
12: Aí eu contratei as três maiores empresas do Brasil para aquele projeto. Para toda a parte dele, sabe? Eu fiz uma coisa para o Maranhão, deixei esse patrimônio. Porque sem projeto, sabe como é que faz isso? Aí eu via nos discursos, aí, não quero falar mais de ninguém, vamos fazer essa aí. Tu vai fazer três projetos. Então todo mundo prometeu e fez. Assim, de forma até que eu disse, irresponsável. Só dá para prometer porque tem projeto. Então, hoje eu já posso dizer que vou lançar 8 estradas. Nova, considerada nova de município. Agora essa que foi aí, tem que fazer o projeto.
13: Nós somos sabedores que estamos fazendo bem nessa pegadinha aí.
12: A primeira vez que eu vim parar nessa estrada, sabe onde foi?
13: Lá que
12: foi bem aqui, ó.
13: Lá no aeroporto. Eu fui parar com o Zeiro aqui, ó.
12: E assim, eu abri que era o Maranhão inteiro, a minha vida toda. Eu já ouvi tudo, menos essa estrada. Porque quando eu ouço, geralmente ele me diz
7: da
12: associação, de população, né? E algumas outras que eu não, né? Mas eu ouvi pela primeira vez essa estrada lá
13: em abril agora. Sim,
12: eu nunca tinha ouvido falar. Se eu tivesse ouvido falar isso faz tempo, já teria mandado fazer um projeto.
13: A gente é sabedor, está muito em cima. Agora. Estão fazendo uma raspagem, a fase da garupa.
12: Quem está fazendo?
13: A Cinca está fazendo. A Lucena, é assim, entendeu? Está a parte da garupa. Nós sabemos que o assalto de primeira mão não é Não vai ser agora. Lá tá fazendo uma raspagem. A gente tem mesmo aí que sarra mesmo no bolo.
14: MA. Nós estamos falando da MA. 123.
13: E ela está raspando já uns 20 quilômetros. Agora tirando o material de um lado, botando para dentro. Se não botar um epizarramento bom, vai dar borrachudo no inverno. Nós sabemos que a estrada de asfalto não é capaz de ser feita agora.
14: Botei emenda minha lá.
10: É dinheiro do Estado?
14: É do Estado que está fazendo agora. É a CIF, não. A CIF está fazendo a recuperação da vicinal. Eu estou botando 2 milhões e 800 no município. O município vai licitar agora para poder fazer o outro trecho dela. Mas o que você tem que fazer? Acho que eu vou fazer a vicinal.
10: Não tem nada a ver com essa aí.
14: Está dentro dela, mas está nas oficiais. Então assim, o que a gente percebe? É só que a cinta, é só a cinta, eu preciso dar essa reforçada para dar uma melhorada no trabalho que ela está fazendo.
15: Governador,
7: a gente quer saber se ela vai continuar no abandono.
10: Eu vou sentar com o secretário, saber como é que vai isso, qual é a força de recurso, entendeu? As minhas coisas são sérias.
7: Eu disse, Nadine, já falou.
10: Quando eu te disser que o jumento morreu, pode tocar a boca da garota. Eu sou caboclo certo, eu vou falar. Eu vou te prometer que isso já tem nada para acontecer, só para te agradar. Não, o Brasil, eu preciso do seu governo. Eu preciso saber do secretário. Qual é a força, de onde ele está saindo? Você
7: O governador.
14: Governador,
7: não dá para ser escrito assim. Olha, em abril.
10: Agora
7: eu vou fazer um encerramento.
14: Isso que atrapalha o gol do
7: Então, agora você da Trizidela, você de Codó do Maranhão, você acabou. Isso não foi uma entrevista, foi um bate-papo, foi uma discussão, foi pedidos, reclames da população, principalmente da Trizidela, pela estrada. Agora, o que me chamou mais atenção, você acompanhou aqui no programa Maranhão em Debate, é que o governador não está sabendo de nada. E quem é o governador? O deputado está se postando como se fosse o governador. Eu mandei fazer. Né? O governador não está sabendo de nada. Aí ele disse, se você estivesse pedindo, tudo bem, mas não me avisaram nada. Aí o governador, ele disse que recebeu a emenda, 1 milhão e cacetada. Aí o Apri disse que não presta, a cangaia vai embora junto com o jumento. E aí como é que fica, meu deputado? Meu deputado, você pagou, foi um mico muito doido aí. Aí, ó, era para você comunicar pro governador, olha, está acontecendo isso, assim, assado, tudo direitinho. Colocar lá, porque ele disse que se já tivesse, se o deputado já tivesse pedido, pronto, estava resolvido. Mas o deputado pediu só lá do lado da fazenda do pai dele. Aí ele pediu.

0: Vai ser até o pau do Quinca, meu irmão. Aí vai ser luta. Meu deputado, você terminou se lascando aí nessa matéria aí, viu? Se lascou o deputado Francisco Najib. 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

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Um abração para você, meus ouvintes, internautas aqui da Lemos TV, para todo mundo ver o programa Maranhão em Debate. 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Todo mundo ligado aqui na Lemos TV, para todo mundo ver. Mas, meus amigos, nós vamos chamar agora o Milei. É o Milei. Ele está chamando o Lula de ladrão e corrupto. Mas é um desrespeito. Como é que um cara chega de um outro país, né, de uma outra nação, aí vai chamar o chefe da outra nação de ladrão e de corrupto? É um negócio para o Brasil romper as relações logo com a Argentina. Era logo. Rapaz, respeita a polícia, rapaz. Mas parece que o nosso presidente não tem moral. Né? Não tem moral, perdeu a moral, e aí o negócio está bagunçado. Os de dentro, o povo chama ele de ladrão. E lá de fora, o povo também chamando de ladrão. Quer dizer, virou uma zorra, virou uma bagunça só. O Lula tem que botar a casa em ordem. Botar a casa em ordem, porque o negócio está achacoalhado. Respeita a polícia, Milei! Né? Vamos acompanhar aí. Pois é, cadê o Milei? Tá aí o Milei, ó. Pois é, chamou o Lula de ladrão e corrupto. Pode ter negócio desse? Acho que tem que respeitar. Tem que respeitar, porque aqui na Argentina, aqui na Argentina não, aqui na América do Sul, nós somos a maior nação, é o maior povo, é o maior país.

0: Como é que chega o seu Milei com esse óculosinho aí dele aí, ó? Assim, ó, baixadozinho aí. Aí, chamando o Lula de ladrão. Chama lá a Cristina Kirchner e outros pra lá de ladrão. Deixa só o povo brasileiro chamar o Lula de ladrão e corrupto. Pelo menos dá pra ele aceitar. Agora o cara lá de fora vem chafurdar o café da cega aqui, rapaz. Macacos que me mordem, meu irmão. Olha, o Brasil está na mão dos chineses. Está na mão da China. Acompanha essa parada, vem aqui pra você ver como é que está a situação. Você vai acompanhando tudo aqui. Porque o nosso jornalismo aqui é imparcial. Não somos contra ninguém. Nem contra Lula, nem Bolsonaro, nem ninguém. Nós fazemos o nosso trabalho. Nós estamos ao lado da verdade, ao lado do povo. A verdade é essa. Acompanhe agora aqui. Ana Lemos TV, para todo mundo ver, no mundo todo.
1: Escuta o que eu tô te falando. A China vai conquistar o Brasil sem exército, sem tiro e sem bomba. Apenas com contratos. Eu falei exatamente isso há um mês e 14 milhões de brasileiros assistiram. O problema é que desde então tudo acelerou, então essa é a parte 2. Meu nome é Nando, eu tenho 22 anos e eu moro na China. E no primeiro vídeo que eu postei eu mostrei o mapa. A energia, os portos, o pré-sal e a soja. Agora eu vou te mostrar o que aconteceu desde então. E eu vou começar pela parte que mais machucou o brasileiro de verdade. A carne. A China compra 52% de toda a carne que o Brasil exporta, ou seja, mais da metade para um único país. E o governo chinês decidiu taxar em 55% tudo que passar da cota. A cota já está praticamente estourada. Ela zera em agosto e aí a tarifa total chega a 67%. Como resultado, os frigoríficos brasileiros já estão parando a linha, com férias coletivas e muitos trabalhadores brasileiros foram mandados para casa. Agora presta atenção no que isso significa. Quando um comprador leva metade do que você produz, ele não é comprador, ele é dono do preço. A carne não foi uma crise, foi uma demonstração do poder chinês sobre o Brasil. E olha só o que aconteceu no mesmo período. A Huawei entrou no armazenamento de energia de Fernando de Noronha. A mesma Huawei que os Estados Unidos tiraram do mercado deles por segurança nacional e que a Europa restringiu citando o risco de espionagem. Ou seja, o equipamento que eles barraram por medo, o Brasil instalou numa ilha estratégica. Além disso, no dia 25 de junho, o ministro da Fazenda foi a Pequim entregar uma carta. O Brasil vai começar a emitir a dívida na moeda da China, o primeiro grande país da América Latina a fazer isso. Antes, a China comprava o que o Brasil tem. Agora o Brasil deve dever na moeda chinesa. E anteontem, o Lula e o Xi Jinping fecharam mais uma rodada. Inteligência artificial, satélites, minerais críticos e fertilizantes. E segundo o relato divulgado pelo próprio governo e pela agência estatal chinesa, Xi Jinping ofereceu apoio ao Brasil contra interferências externas. Ou seja, presta atenção, quem te compra, quem te financia, quem constrói a tua infraestrutura, agora também se oferece para ser quem te protege. No primeiro vídeo eu te falei, aquele investimento era um laço, confortável no começo e apertado no final. A carne foi o primeiro aperto, agora a energia, a dívida, minerais e tecnologia serão os próximos. Quando eles apertarem todos ao mesmo tempo, não vai ter votação, não vai ter guerra, não vai ter aviso. E isso não é conspiração minha, são contratos públicos, anúncios oficiais e uma tarifa que já parou o frigorífico brasileiro. Fontes estarão no comentário fixado, a conclusão é sua. Meu nome é Nando, eu vou te mostrar a China de verdade.
0: 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Olha, o prefeito de Codó, sabendo da exposição que iria iniciar, ele arrochou. Arrochou o talo, meu irmão. comprou não sei quantas carradas, não sei se foi carradas, de cal. Você sabe o que é cal? A tinta é uma tinta, né? A cal, né? E aí mandou a turma cair de brocha nos meio-fios do centro da cidade de Codó, na Avenida 1º de Maio, a Avenida Duque Caxias, e foi pintando, pintando, pintando, pintando. Fez do mesmo jeito dos outros prefeitos que lhe antecederam. Do mesmo jeitinho, do mesmo jeitinho. Agora, eu esperava que o prefeito Francisco Carlos de Oliveira, ele fizesse uma recuperação dos meio-fios. Estão tudo quebrados. Amanhã eu vou fazer uma matéria para mostrar para você a situação que estão os meio-fios. Quer dizer, passa só o cal, aí o outro prefeito passa a cal, aí vai passando o cal, mas não coloca não coloca uma pedra, um tijolo, não recupera os meio-fios e as ruas ficam feias, arrebentadas, tudo jogado. Aí rapidão o cal vai embora e fica tudo feio de novo. Não é assim não, rapaz. Tem que recuperar, tem muito dinheiro aí na prefeitura. Põe lá, recupera, põe uma força-tarefa de pedreiros para ajeitar os meio-fios. Aí sim, aí depois passa o cal. Mas só passar o cal nos pedaços de meio-fio que ainda existe, isso não vale não. 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Mas, meus amigos, Maria da Conceição está doente. Ela dormiu boazinha da vista. Quando acordou de manhã, que foi olhar para as paredes saindo, acordou, saiu babatando. Você sabe o que é babatando? É assim, ó, procurando, pondo a mão na parede onde é que ela estava para ver se acertava a porta do quarto para sair do quarto que ela dormiu. De repente perdeu a visão e ela está apelando, está pedindo que você ajude. Você que é de bom coração, vamos ajudar essa mulher, né, para que ela recupere a sua vida. Ela já fez aí, já foi no médico, já fez um diagnóstico, mas ela está precisando da sua ajuda. Acompanhe aí.
2: Olá, pessoal. Lemos TV para todo mundo ver. Nós estamos aqui na rua Manuel Januário, pertinho da Rua da Estrela. Vamos conversar aqui com a dona Maria da Conceição, que é uma pessoa sofrida e que agora o sofrimento aumentou porque ela perdeu a visão. Como foi que aconteceu isso, dona Maria?
3: Boa tarde. Aconteceu que eu fui dormir, uhum, e quando eu me acordei pela manhã, minha vista estava toda vermelha. Aí, com a ajuda das pessoas, eu fiz a consulta. O médico falou que tinha catarata, escola bem de rotina e uma hemorragia.
2: E aí a senhora, de repente, começou a sentir, a senhora não estava mais vendo. Como é que a senhora falou que dormiu e quando acordou de manhã a senhora já sentiu que a vista tinha mudado? A senhora não estava vendo as coisas mais normalmente?
3: Não, estava tudo vermelho. Aí com o tempo foi limpando o vermelho, né? Aí ficou tudo embaçado.
2: E aí o que foi que o médico diagnosticou?
3: Tem que fazer uma cirurgia e eu não tenho condições de fazer, porque eu não sou aposentada, não tenho nenhuma renda, as pessoas que
2: nem
3: me
2: bolsa,
3: ajudam.
2: Nem Bolsa Família?
3: Nem Bolsa Família eu não tenho mais não, faz tempo que eu não tenho. Por isso eu peço encarecidamente à população codoense que me ajude com essa quantia para me fazer minha cirurgia, e a quantia, o médico falou que é 45 mil e eu não tenho condições. Aí eu peço para as pessoas que têm um bom coração que me ajude para que eu volte a enxergar.
2: A senhora precisa desses 45 mil, mas a pessoa que está acompanhando esse vídeo, a Lemos TV, ele pode doar qualquer valor, 10 reais, 5 reais.
3: Pode Pode. Qualquer uma pessoa pode doar 5, 10, 20, qualquer quantia de dinheiro que me doar já está me ajudando. E eu fico muito agradecida.
2: E qual é o Pix? A senhora tem Pix?
3: Tenho, é o número do meu celular.
2: Pois diga aí, fale.
3: DDD 99-982-50-4798.
2: Se o doador quiser vir aqui pessoalmente, aqui na sua casa, trazer a doação, para ele conhecer a senhora e ver de perto o problema que a senhora está enfrentando de saúde, porque perder a visão assim, quantos anos a senhora tem?
3: 53.
2: Então a senhora recebe a pessoa, a senhora recebe
3: Recebo.
2: Também o dinheiro sem ser no Pix, né? Porque tem gente que
3: Recebo.
2: Tem dificuldade, né? Em mandar em Pix e tal.
3: É.
2: A senhora recebe?
3: Recebo as visitas das pessoas, recebo qualquer quantia pessoalmente. Eu estou esperando aqui, estou disponível esperando as pessoas que quiser visitar, ver como é minha situação. Pode vir, que as portas estão abertas.
2: Tá bom, pessoal.
3: E eu fico muito agradecida. As pessoas que têm um bom coração e me ajudem.
2: Isso. Vai dar certo, vai dar certo. Eu acredito que vai dar certo. Codó tem uma população muito solidária. Já foram
3: pois
2: realizadas
3: é.
2: Outras campanhas, né, para salvar vidas. E o codoense abraçou e essas vidas foram salvas.
3: É.
2: E a sua visão também será salva em nome do Eterno.
3: Em nome de Jesus.
2: Em nome de Jesus.
3: Jesus mesmo vai tocar no coração das pessoas para me ajudar.
2: Ok, então. Tá aí, pessoal. Você pode ajudar a Dona Maria da Conceição através do Pix e também pode vir pessoalmente e trazer a sua oferta, a sua doação para salvar essa mulher, porque ela está nova ainda, 53 anos,
3: é.
2: E perdeu a visão de repente. Então vem ajudar. Vamos ajudar todos nós, vamos se irmanar nesse projeto de salvar a visão dessa mulher.
3: Eu
2: porque
3: tenho...
2: ela, se tiver o dinheiro, resolve.
3: Resolve.
2: Resolve. O médico falou que resolve.
3: É porque eu dei entrada pelo SUS, mas não chama.
2: Não chama.
3: Não,
2: ah, pelo SUS aí vai demorar... 5 anos,
3: a minha
2: menina
3: disse, mas nós é. Temos que andar no mundo inteiro para fazer essa cirurgia, porque o SUS não lhe chama, a senhora vai ficar mais ruim ainda. Cada dia que passa, quando amanhece o dia, a minha visão já amanhece pior. Todo dia que amanhece o dia, ela já amanhece pior. E eu sinto falta de quando eu vi. Tenho vontade de voltar a minha visão.
2: Tá certo. É uma situação muito difícil.
3: É.
2: Daí, pessoal, você... Vamos ajudar essa mulher. Mais uma em Codó que está precisando da sua ajuda. E nós vamos se envolver nessa campanha. Solidariedade, sim, agora, para salvar essa visão dessa mulher. Eu conto com você.
3: Obrigado.
2: Tá bom, obrigado.
4: Tá aí, meus amigos. Vamos nos envolver para que essa mulher volte a enxergar, a ver o mundo. Olha, pessoa que nasceu cego, Eu fico assim com muita pena, com muita dor, não é? Mas ele nunca viu o mundo, ele não sabe nada assim com relação a cores e tal, tudo bem, tudo bem. Agora uma pessoa que aos 53 anos perde a visão para não enxergar mais, eu vou lhe falar. Aí é muito complicado. E aí é que eu quero que você, que é bom de coração, que é solidário, pegue o Pix aí, e faça a sua doação. De qualquer valor, você está ajudando. Quem ajuda o pobre, recebe bênçãos de Deus. Não tenha dúvida disso. 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Meus amigos, agora é hora de religião. Você que é um amante da religião, você gosta da religião, você vai à igreja, ora, entrega o dízimo, a oferta, compra a camisa da denominação da sua igreja. Parabéns. Continue indo na sua igreja, abraçando o padre, abraçando o pastor, abraçando os irmãos, seja uma pessoa fraterna, né? Religião é isso, e eu sei que você é uma boa pessoa, é um excelente cristão de fé aí na igreja que você participa. Então vamos, você vai ver devolver o dízimo, como está a sua vida financeira. É assim, ó, você que devolve o dízimo, como está a sua vida financeira. Em seguida, você vai acompanhar a missa do festejo de Santa Rita e Santa Filomena, ali na Igreja da Matriz. E logo em seguida, você vai ter a explicação sobre a Igreja Apostólica, aqui no programa Maranhão em Debate. Acompanhe.
5: Você dá o dízimo e a sua vida é uma pele. Você não tem dinheiro para nada, não te sobra no final do mês, mal e mal você consegue pagar as suas contas, seu nome tá sujo, às vezes você precisa fazer empréstimo ou entra no cheque especial. Parece que nunca, nunca, nunca sobra o suficiente e você parece que tá empacada na sua vida financeira. Eu sou cristã desde pequenininha. Eu, com 4 anos, meu pai já me entregou meu primeiro envelope de dízimo. E meu pai é a pessoa mais fiel que eu já conheço no mundo. Eu não me lembro, meu pai já tem mais de 70 anos, eu não me lembro de um único mês ele não ter entregue o dízimo dele. E ele dividia comigo, né, o dízimo. E eu morava numa casa, tinha meu quarto, meus brinquedos, uma casa grande, bonita. E nós fomos assaltados 3 vezes. Sendo que a 3ª vez nós entrávamos na casa e fazia eco dentro da casa, porque eles colocaram um caminhão e simplesmente levaram tudo. Eu tô escrevendo um livro que chama... um dos capítulos, ele diz assim, dízimo, alguma coisa não está certa. E isso me impactou demais, sabe? E eu ficava perguntando, mas por que que está acontecendo isso? Eu não sou dizimista? Deus não ia tapar a boca do devorador? Por que que o devorador está atacando a gente? Então nós nos mudamos de lá, não tinha mais condições de ficar, ficamos apenas com a nossa Brasília e mudamos para a casa da minha avó. E vivemos por anos dentro de um quarto com uma cama de casal e uma beliche. Eu e mais 3, meu pai, minha mãe e mais 3 irmãos, né? Então nós dormíamos num quarto com uma cama e uma beliche. E ali nós ficamos durante um tempo, depois mudamos para um quarto de cozinha numa cidade do interior de São Paulo e vínhamos para São Paulo, de Brasília. Era uma festa, não tinha essas coisas, né? Era tudo raiz, não tinha... Era brincando de cair um para um lado, segura-te um para o lado, segura-te um para o outro, e aquela bagunça. E vínhamos todos os finais de semana daquela distância até aqui. E então roubaram a nossa Brasília. Era aquele carro que meu pai ia trabalhar, que meu pai levava os irmãos, que meu pai dava carona para os irmãos, que íamos para a igreja. E eu falava, meu Deus, mas eu não tinha que fazer. Eu estou fazendo prova de Deus e por que que não está acontecendo? Eu sei que vai ter um monte de gente aqui escrevendo assim, não, depois que eu comecei a dar o dízimo, a minha vida financeira deslanchou. Gente, deixa eu falar uma coisa para vocês, sem querer quebrar o encanto. Não é o dízimo, é a fé de vocês. Os seus líderes religiosos, eles te convenceram de que isso faria você prosperar. E aí você prospera. Mas se fosse oferta, você prosperaria do mesmo jeito, porque é a tua crença que está fazendo você prosperar. É a tua fé, não é o dízimo. Eu era aquela crente, gente, que eu dizia para as pessoas, não paga a conta de luz, dá o dízimo. E aí eu ficava sabendo os perrengues que os irmãos passavam. Quantas vezes eu pedi para o irmão deixar de pagar a conta para poder... E na verdade, o irmão era dizimista, não era nem para ele estar... Não pensei na minha cabeça. Não era nem para ele estar deixando de pagar a conta, era para ele ter de abundância. Afinal de contas, as comportas do céu não estariam caindo, abrindo e caindo bênçãos financeiras sobre a vida da pessoa? Eu sempre fiquei com essa pulga atrás da orelha. E foi quando eu cheguei à conclusão de que realmente o dízimo não é para hoje. O dízimo era para aquele tempo, para os judeus. Nós nem judeus somos. Agora, não estou dizendo que você não é para dar, eu estou aqui dizendo que você pode ofertar sem essa implicação. Ah, mas eu dou por amor, eu não dou porque é obrigado. Gente, é obrigado sim, se você não fosse obrigado, você não deixaria de cantar, o seu pastor não ficava com cara feia para você, você não deixaria de tomar ceia porque está em pecado. Então você sofre retaliação quando você não dá, isso faz dele ser obrigatório. Então o que eu estou dizendo, aí eu, como já escreveram lá também, o dinheiro é seu, você faz o que você quiser. Eu só estou aqui para libertar você dessa escravidão que muitas vezes você não tem nem para você, mas você vai lá e entrega o dízimo porque você acha que está sendo fiel ao Senhor. Você está sendo fiel às leis, às regras e à religião que tem enriquecido milhares e milhares de líderes e você devendo a conta de luz.
4: Festejo de Santa Rita e Santa Filomena. Neste momento é a hora da hóstia e do pão. A missa está sendo celebrada pelo padre Francineu. É um momento de muita alegria para os fiéis. Eles vão até a igreja, recebe o pão e também o vinho, a hóstia e o vinho. Eles também mostrando a festa da igreja de Santa Rita e Santa Filomena, que pertence à diocese de Coroatá. 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
1: Você precisa fugir de igrejas onde todo o poder está concentrado nas mãos de um só homem ou de uma só família. Isso não é bíblico, isso é perigoso e pode até parecer piedade, mas é controle. O modelo de igreja do Novo Testamento é claro, a liderança é plural. Em Atos 14, 23, Paulo e Barnabé estabelecem presbíteros no plural, em cada igreja no singular. Ou seja, uma igreja, vários líderes, nunca um só ungido intocado. Na carta de Tito, isso é reforçado.
6: Lá em Tito 1:5 diz, constitua presbíteros em cada cidade. Em 1 Pedro 5:3, Pedro diz, olha, não hajam como dominadores do rebanho, mas como exemplos. Jesus mesmo deixa claro isso em Mateus 20, 25 a 28, de que no reino de Deus os líderes não dominam, eles servem. Agora me diz, o quanto pode ser tóxico um ambiente onde tudo gira em torno de uma só pessoa? Onde ninguém questiona, onde ninguém participa, onde ninguém decide nada? Se você está em uma igreja onde só o pastor e a família dele têm voz, se só os filhos do homem de Deus viram líderes, ministros e pastores, se toda e qualquer decisão passa por uma única pessoa, me escuta com amor. Isso é perigoso demais. A igreja pertence a Cristo e ele colocou o corpo todo para funcionar. Não é uma empresa familiar, é a noiva do Cordeiro. Ore, estude a palavra e peça discernimento, porque não basta estar em uma igreja. Você precisa estar em um ambiente saudável e bíblico. Fuja de igrejas onde o poder tem sobrenome. E me segue aqui se você acha que precisa desse tipo de conteúdo. Seja corpo, seja igreja, seja luz.

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0: 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Mas, meus amigos e minhas irmãs, você está acompanhando aqui o programa Maranhão em Debate? Também. Você está aqui na Rádio Lemos FM, acompanha o programa Maranhão em Debate. Olha, um homem de 78 anos viaja 7 dias de carro de Palhoça, em Santa Catarina, a Codó, no Maranhão, para ficar com mulher que conheceu nas redes sociais. Apaixonei à primeira vista. Isso aqui é coisa de amor, isso aqui a gente tem que falar. Olha, uma mensagem de uma rede social mudou a vida de Jovino Pereira Neto, de 78 anos, morador de Palhoça, na Grande Florianópolis, Santa Catarina. Ele conheceu uma mulher na internet e viajou de carro por 7 dias para ficar com ela na região de Cajazeiras, em Codó, no Maranhão. Olha, abre aspas. Sou lúcido e precisava de alguém para ser minha companheira diária. Menos de um mês, eu já vim para cá. Ela que me mandou mensagem e confesso que me apaixonei à primeira vista. Já senti sinceridade. Fecha aspas, disse o cidadão. O aposentado e a professora, há cerca de um mês, Jovino recebeu uma mensagem de Linete Souza pelo Facebook e os dois passaram a conversar. Na manhã do dia 15 de julho, ele pegou o carro e começou a jornada de Palhoça até o povoado de Cajazeiras, na região do município de Codó, no Maranhão. A distância é de cerca de 3.200 quilômetros. Rapaz, haja amor. É amor, meu irmão. O amor é lindo. Viajei só durante o dia. À noite eu parava em hotéis ou pousadas para descansar. De manhã cedo dava continuidade à viagem. Tá aí. Então, um amor lindo demais com a Linete Souza lá em Cajazeiras. É obrigado a gente falar isso aqui e dizer para você que o amor existe. O amor é lindo e a gente tem que buscar a cara metade. Não é verdade? Eu acho que é assim. Meus amigos, olha, em Cajazeiras continua o povoado lá precisando de muita coisa, mas o que está precisando mesmo é no Caldeirões. A água potável ainda não chegou. O Raimundo Reis, do povoado Caldeirões, está cobrando as autoridades e ele quer água para beber. Por quê? Estão cobrando a R$5 um galão, né? A R$5 um galão. E aí ele está precisando de água. Portanto, meu prefeito, Francisco Carlos de Oliveira, vamos ver se arranja água para o rapaz aí. Não é só para ele, não. Para toda a comunidade do povoado Caldeirões. Mas no trânsito acontece cada tragédia. Mas eu quero dizer para você que... Vamos chamar logo essa aí. Ó. Acidente grave no final de semana em Codó. Acidente grave. Agora vamos para o trânsito aqui no programa Maranhão em Debate.

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1: 8 horas e 1 minuto.
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0: Previsão do tempo para terça-feira, 4 de agosto de 2026. Região Centro-Oeste, em Brasília, Distrito Federal. Previsão de céu com muitas nuvens no início da manhã desta terça-feira. À tarde, céu claro. Os termômetros marcam mínima de 15 e máxima de 26 graus. Umidade relativa do ar gira em torno de 80 a 30%. Cuiabá tem céu cheio de nuvens pela manhã. À tarde, o tempo abre, com temperatura mínima na capital de Mato Grosso de 23 e máxima de 36 graus. A umidade relativa do ar vai de 60 a 20%. Região Nordeste, em João Pessoa, Paraíba, céu com muitas nuvens e possibilidade de chuvisco à tarde. Temperatura mínima de 22 e máxima de 29 graus, nas horas mais quentes do dia. A umidade do ar é de 100 a 65%. Amarante, no Piauí, canta parabéns com muitas nuvens no céu. Temperatura mínima é de 22 e a máxima de 34 graus. A umidade relativa do ar é de 60 a 30%. Região Norte, em Rio Branco, no Acre, o dia começa com muitas nuvens no céu e tempo encoberto à tarde. À noite, previsão de céu claro, temperatura mínima de 22 e máxima de 32 graus. A umidade do ar é de 92 a 52%. Palmas, no Tocantins, amanhece com muitas nuvens no céu. À tarde, céu claro, temperatura mínima é de 20 e a máxima 35 graus. Umidade do ar varia de 60 a 20%. Região Sudeste. Em São Paulo, capital, tempo encoberto. Os termômetros registram mínima de 16 e máxima de 30 graus. A umidade relativa do ar vai de 85 a 20%. A cidade de São Domingos do Prata, em Minas Gerais, faz aniversário com previsão de céu encoberto de caraba. A cidade de São Domingos do Prata, em Minas Gerais, faz aniversário com previsão de céu encoberto. Temperatura mínima de 13 e máxima de 24 graus. Umidade relativa do ar é de 100 a 50%. Região Sul, em Curitiba, Paraná, muitas nuvens no céu pela manhã e tempo encoberto à tarde. Os termômetros registram mínima de 16 e máxima de 26 graus. A umidade relativa do ar fica entre 85 e 35%. Brusque, em Santa Catarina, sopra velhinhas com muitas nuvens no céu. Termômetros registrando mínima de 16 e máxima de 25 graus. A umidade relativa do ar oscila entre 100 e 60%. Você ouviu a previsão do tempo para terça-feira, 4 de agosto de 2026, com informações do IBGE Cidades e do Instituto Nacional de Meteorologia, INMET.
1: A obrigatoriedade de emissão de CNPJ para pessoas físicas que exercem determinadas atividades econômicas e precisam emitir documentos fiscais foi adiada para 1º de janeiro de 2027. A decisão, já anunciada pela Receita Federal e pelo Comitê Gestor do IBS, foi oficializada por decreto. A mudança não significa que toda pessoa física será obrigada a abrir um CNPJ. A exigência se aplica apenas aos contribuintes que exerçam determinadas atividades econômicas e que, pelas regras da reforma tributária, estejam sujeitos à emissão de documentos fiscais para recolhimento da Contribuição sobre Bens e Serviços, a CBS, e do Imposto sobre Bens e Serviços, o IBS. Entre os grupos que podem ser impactados estão profissionais autônomos e liberais que ganham mais de R$ 40.500 por ano, prestadores de serviços que ganham mais de R$ 40.500 por ano, produtores rurais com renda bruta acima de R$ 3.600.000 por ano e pessoas que atuam como fornecedores de bens ou serviços. A Receita Federal e o Comitê Gestor do IBS também divulgaram o cronograma para o início da obrigatoriedade de emissão dos documentos fiscais eletrônicos com destaque do IBS e da CBS. O calendário orienta contribuintes, profissionais da área fiscal e desenvolvedores de sistemas sobre os prazos para adequação às novas exigências da reforma tributária, além de definir as datas em que cada documento fiscal eletrônico passará a ser obrigatório. O ato também informa quando serão disponibilizados os layouts técnicos dos documentos que ainda não tiveram os padrões técnicos publicados. Segundo os órgãos, determinadas datas poderão sofrer ajustes pontuais em razão de necessidades técnicas ou operacionais que surjam durante a implementação. Ainda na primeira quinzena de agosto, será divulgado o cronograma de disponibilização dos ambientes para a emissão dos documentos fiscais. O cronograma completo para a emissão dos documentos fiscais eletrônicos pode ser consultado no site gov.br/Receita Federal. Pesquisa Datafolha mostra que as mulheres declaram sofrer menos influência de pessoas próximas na decisão de voto do que os homens. Segundo o levantamento, 31% das eleitoras dizem que a opinião de amigos exerce algum grau de influência sobre seu voto. Entre os homens, o percentual é de 40%. Considerando o eleitorado brasileiro como um todo, 36% afirmam que a opinião de outras pessoas influencia sua decisão nas urnas. Desse total, 16% dizem sofrer muita influência e 20% pouca influência. A maioria, porém, 62%, afirma que a opinião de amigos próximos não interfere no voto. A influência dos amigos é maior entre os eleitores mais jovens. Na faixa de 16 a 24 anos, 44% afirmam sofrer algum grau de influência. O índice cai para 31% entre aqueles de 35 a 44 anos e fica em 33% entre os eleitores com 60 anos ou mais. A opinião de companheiros de relacionamento, como maridos, esposas, namorados e namoradas, exerce algum grau de influência sobre o voto de 38% dos eleitores. Entre os homens, 40% afirmam que o voto é influenciado pelo companheiro ou companheira. Entre as mulheres, o percentual é de 36%. Entre os eleitores que têm filhos com 16 anos ou mais, 36% dizem que os filhos exercem algum grau de influência sobre sua decisão de voto. Novamente, a taxa é maior entre os homens do que entre as mulheres. A influência também varia conforme a escolaridade. Chega a 44% entre os eleitores que estudaram até o ensino fundamental, 39% entre aqueles com ensino médio e 30% entre os que têm ensino superior. Jornalistas e outras pessoas da imprensa exercem influência sobre o voto de 38% dos brasileiros. Pessoas que os eleitores acompanham nas redes sociais influenciam o voto de 32% dos entrevistados. Líderes de igrejas apresentam o menor nível de influência entre os fatores analisados pela pesquisa. Ao todo, 23% dos eleitores dizem sofrer algum grau de influência dessas lideranças.
2: Cães e gatos já podem ter a carteira de identidade digital. É o serviço Simpatinhas, que permite o registro dos animais e seus tutores, com informações de identificação, endereço e contato, além de detalhes como espécie, raça e idade. O sistema permite também o registro de castração e microchipagem do animal. É possível ainda inserir os dados de vacinação e tratamento de doenças, além de registrar eventos importantes como a mudança de tutor. O serviço é gratuito e feito pelo Gov.br. O sistema notifica os tutores sobre campanhas de vacinação. Para utilizar o Simpatinhas, basta procurar pelo serviço no Gov.br. E o primeiro passo para ter uma conta Gov.br é fazer o download do aplicativo na loja de aplicativos do seu celular. Em seguida, abra o aplicativo, informe seu CPF e clique em Continuar. O próximo passo é preencher um formulário simples. Os dados informados podem ser validados pela Receita Federal ou pelo INSS. Após preencher o formulário, sua conta já está criada. Mas atenção, ela terá o nível bronze. A forma mais simples de chegar ao nível prata é validar os dados bancários por meio de um dos 17 bancos credenciados na plataforma. Basta escolher a opção Realizar login com o banco. Escolha sua instituição financeira e informe as credenciais necessárias. Já para chegar ao nível ouro, use o QR Code da nova Carteira de Identidade Nacional, assim, ou faça o reconhecimento facial no aplicativo. Você pode ainda usar certificado digital compatível com a ICP Brasil. A conta GovBR de nível ouro garante segurança à sua conta e o acesso a diversos serviços digitais do governo federal. Em caso de dúvidas, você pode conferir mais informações no endereço gov.br/conta ou gov.br/atendimento.
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3: Estamos de volta com o Jornal Conexão Notícias. Agora tem as informações do esporte.
0: O atacante Rony, atualmente no Santos, entrou com uma ação na Justiça do Trabalho contra o Atlético Mineiro, cobrando R$ 9.500.000. O processo foi distribuído na 27ª Vara do Trabalho de Belo Horizonte e reúne pedidos relacionados a direitos de imagem, luvas, verbas rescisórias e outras obrigações trabalhistas que, segundo a defesa do jogador, não foram quitadas durante sua passagem pelo clube mineiro. Entre as reivindicações, Rony pede a integração dos direitos de imagem ao salário, o pagamento da multa prevista no artigo 477 da CLT, a anulação da rescisão do contrato de luvas e o pagamento dos valores que alegam estarem em atraso. O Atlético Mineiro informou que ainda não foi oficialmente citado no processo e, por isso, não irá se manifestar sobre o caso neste momento.
4: O Cruzeiro encaminhou a contratação de dois reforços para o setor ofensivo, Wesley e Lúcio Rodrigues. A diretoria acertou os detalhes das negociações e aguarda a chegada dos atacantes a Belo Horizonte para a realização dos exames médicos e a assinatura dos contratos. A expectativa é regularizar a dupla o quanto antes, para que ambos possam ser inscritos e ficar à disposição nas oitavas de final da Copa Libertadores. Wesley retorna ao futebol brasileiro após atuar no exterior, enquanto Lúcio Rodrigues chega depois de passagem pelo Bahia. O Cruzeiro corre contra o tempo para enviar toda a documentação à Conmebol até o prazo de 7 de agosto, garantindo que os dois possam reforçar a equipe na sequência da temporada e ampliar as opções ofensivas do técnico Arthur Jorge.
5: O relatório mensal do administrador judicial da recuperação judicial do Vasco revelou que o clube e a SAF encerraram o mês de junho com apenas 9 milhões em caixa, após iniciarem o período com cerca de 20 milhões. O documento aponta uma deterioração significativa da situação financeira e destaca uma forte pressão sobre o fluxo de caixa operacional, indicando que os recursos disponíveis foram praticamente consumidos já na primeira quinzena de julho. Para manter as operações, o Vasco precisou recorrer a um financiamento DIP de 40 milhões de reais, sendo que parte expressiva desse valor já foi utilizada para custear despesas correntes. O relatório ressalta que, apesar de o clube estar cumprindo as obrigações previstas na recuperação judicial, a SAF segue altamente dependente de capital externo e de receitas extraordinárias, como a venda de jogadores, para manter o equilíbrio financeiro.
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6: Qualquer pessoa pode contribuir com sugestões sobre o texto base do novo marco regulatório dos cursos de graduação da educação à distância, EAD. Até o dia 14 de agosto, a consulta pública está aberta para receber as contribuições. O documento visa atualizar as diretrizes nacionais da EAD, que é quando o estudante faz o curso e assiste às aulas pela internet. A atualização das diretrizes dos cursos de graduação em EAD tem como objetivo adaptar as normas da educação à distância às transformações digitais e aos novos critérios de acompanhamento acadêmico. No novo marco regulatório, estarão previstas regras para a oferta de cursos, mediação pedagógica, suporte ao estudante e atuação do corpo docente. A normativa também vai definir critérios para atividades presenciais e conteúdos digitais. A ideia é garantir que os padrões acadêmicos exigidos sejam equivalentes em todas as modalidades de ensino. Então, se você é estudante, professor, pesquisador, gestor de instituição de ensino superior pública ou privada e entidades da sociedade civil e demais interessados, podem participar da consulta pública. O novo marco regulatório sugere novas regras para acompanhamento da permanência e infraestrutura dos polos educacionais, diretrizes para a atuação dos professores, bem como institucionalização formal do formato semipresencial. O texto foi elaborado pela Comissão da Câmara de Educação Superior do Conselho Nacional de Educação. Para enviar contribuições, basta acessar a plataforma Brasil Participativo no endereço brasilparticipativo.presidencia.gov.br.
7: Um corte maior na taxa de juros entrou no radar dos economistas e analistas do mercado financeiro, de acordo com o Boletim Focus. O documento foi publicado pelo Banco Central. Agora, a expectativa é que a taxa Selic, referência para os juros cobrados no país, fique em 13,75% ao ano. Nas últimas 5 semanas, a aposta era de que a taxa ficaria em 14%. A mudança de direção vem na véspera da reunião do Comitê de Política Monetária, nesta terça e quarta-feira, que vai decidir sobre um possível corte ou não. Também acontece depois do IPCA 15, medido pelo IBGE, ficar em 0,06% em julho, abaixo do esperado e o segundo menor resultado para o mês desde 2018, perdendo apenas para 2023. Junto com a estimativa menor para os juros, menor também para a inflação, reduzida de 5,12% para 5,03%. São 5 semanas seguidas de redução na expectativa. Já para o crescimento econômico, foi mantida a projeção de alta de 1,99% e para o dólar, a cotação de R$ 5,20.
8: A morte de um menino de 11 anos em Bertioga, no litoral de São Paulo, após levar uma bolada na cabeça e cair, acendeu um alerta para os sinais de trauma cerebral. Especialistas destacam que qualquer pancada na cabeça pode ser perigosa, mesmo sem sangramento aparente. Neurologistas explicam que o sangramento pode evoluir silenciosamente e a observação por 24 horas após o impacto é crucial. A recomendação é buscar atendimento médico imediato em casos de trauma craniano, especialmente em crianças.
9: O Brasil alcançou um novo recorde na produção de petróleo em junho de 2026, extraindo 4,475 milhões de barris por dia. Este volume representa um aumento de 19,1% em comparação com o mesmo período do ano anterior, conforme informado pelo governo brasileiro. Os dados da Agência Nacional do Petróleo, Gás Natural e Biocombustíveis revelam que as reservas do pré-sal já são responsáveis por mais de 80% da produção total do país.
10: A Polícia Federal desmarcou o depoimento do presidente do PL, Valdemar Costa Neto, que estava previsto para segunda-feira. O depoimento faz parte de uma investigação sobre supostas irregularidades na destinação de emendas parlamentares e foi adiado a pedido dos advogados do político. Valdemar é investigado por ter indicado emendas parlamentares mesmo sem ter mandato, uma prerrogativa exclusiva de deputados e senadores. O ministro Flávio Dino, do STF, já havia determinado a suspensão de emendas que somam 119,2 milhões de reais e a indisponibilidade de bens do presidente do PL.
11: A campanha nacional de multivacinação teve início em todo o Brasil, com o objetivo de atualizar a caderneta de vacinação de crianças e adolescentes menores de 15 anos. A mobilização se estenderá até 1º de setembro, com um Dia D nacional, marcado para 22 de agosto. Profissionais de saúde avaliarão a situação vacinal de cada indivíduo e aplicarão as doses necessárias, buscando recuperar esquemas incompletos do calendário nacional de vacinação. A iniciativa visa ampliar a cobertura vacinal e reduzir a suscetibilidade a doenças preveníveis.
12: O presidente do Supremo Tribunal Federal, ministro Edson Fachin, afirmou que as críticas da opinião pública não fragilizam a corte, mas sim fortalecem a democracia. A declaração foi feita na abertura da sessão, que marcou a retomada dos trabalhos do segundo semestre. Segundo Fachin, é natural que as decisões de um tribunal constitucional que lida com temas de grande repercussão social sejam debatidas e analisadas. Ele ressaltou a importância do diálogo e da transparência para a saúde das instituições democráticas.
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3: Conexão Notícias fica por aqui. Voltaremos na próxima edição.
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1: 8 horas e 28 minutos.

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1: 8 horas e 28 minutos.

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0: As notícias do esporte em destaque para você. Sejam bem-vindos.
2: Sejam bem-vindos. Olá para você. Sejam muito bem-vindos ao Central do Esporte. Aqui o esporte é do começo ao fim. Notícias do seu time do coração, contratações e muito mais a partir de agora. Vem comigo.
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3: Com a chegada de Santiago Souza, o Vasco passará a ter 9 jogadores estrangeiros no elenco, atingindo o limite permitido pela CBF para serem relacionados em uma partida. Com isso, sempre que todos estiverem à disposição, a comissão técnica precisará deixar um estrangeiro fora da lista de relacionados. A disputa por espaço deve aumentar entre os atletas estrangeiros, especialmente entre aqueles que têm menos minutos em campo ou ainda buscam se firmar na equipe. A definição de quem ficará fora dependerá das escolhas do técnico e das necessidades de cada jogo.
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4: O atacante Bolasie, da Chapecoense, foi internado após sofrer uma rara lesão no pâncreas durante um empate sem gols contra o Cruzeiro, no jogo de ida das oitavas de final da Copa do Brasil. O lance aconteceu nos acréscimos do primeiro tempo, quando o jogador levou uma forte pancada na região abdominal em uma dividida com Kaique Kenji. Após exames, foi constatado um trauma contuso, que provocou uma pequena lesão pancreática, levando à internação por precaução. A Chapecoense informou que Bolasie permanece sob observação médica e recebendo todos os cuidados necessários, mas ainda não divulgou um prazo para a recuperação. O atacante não viajou com a delegação para Belo Horizonte e será desfalque no confronto de volta contra o Cruzeiro, marcado para esta semana no Mineirão.
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5: O técnico do Estudiantes, Alexander Medina, confirmou que o clube argentino tem interesse na contratação de Joaquim Correa, atacante do Botafogo. Em entrevista coletiva, o treinador afirmou que acompanha a situação do jogador, que está em processo de saída do clube carioca e espera uma definição nos próximos dias. Segundo Medina, Correa é um atleta que agrada à comissão técnica, mas a negociação depende da resolução de sua situação no Brasil. Fora dos planos do Botafogo, Joaquim Correa treina separado do elenco principal desde a reapresentação após a Copa do Mundo. Com um dos maiores salários do grupo, o argentino é visto pela diretoria como um dos nomes que podem deixar o clube nesta janela de transferências. Apesar do interesse, o Estudiantes ainda precisa resolver um transfer ban imposto pela FIFA para poder inscrever novos jogadores, mas espera solucionar a pendência com a venda de um jovem destaque da equipe.
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3: O técnico Mikel Arteta entrou pessoalmente na tentativa de convencer Vinícius Júnior a trocar o Real Madrid pelo Arsenal. Segundo o jornal espanhol AS, o treinador conversou com o brasileiro e apresentou o projeto

0: o esportivo dos Gunners, destacando que o atacante seria a principal referência da equipe e teria papel central na busca por títulos, especialmente da Liga dos Campeões. O interesse do Arsenal acontece em meio ao impasse na renovação de contrato de Vini Júnior com o Real Madrid. As negociações entre o clube espanhol e o jogador seguem sem acordo, principalmente por divergências sobre o bônus de assinatura do novo vínculo. Apesar do forte assédio inglês, o futuro do atacante ainda depende da definição das conversas com o Real, que continua empenhado em manter uma de suas principais estrelas.
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0: O atacante Pepe, revelado pelo Grêmio, conquistou seu 9º título com a camisa do Porto ao vencer a Supertaça de Portugal. O brasileiro foi decisivo na conquista ao dar a assistência para o gol da vitória por 1-0 sobre o Torreense e, com isso, ultrapassou a marca de 8 troféus de Jardel, tornando-se o ex-gremista mais vitorioso da história do clube português. Após a conquista, Pepe comemorou o feito e afirmou que espera ampliar ainda mais essa lista de títulos. Desde que chegou ao Porto, em 2021, Pepe soma conquistas da Liga Portuguesa, Taça de Portugal, Taça da Liga e Supertaça, consolidando seu nome entre os brasileiros de maior sucesso na equipe. O atacante destacou a felicidade por fazer parte da história do clube e ressaltou que seguirá trabalhando para conquistar mais troféus e continuar ajudando o Porto nas próximas temporadas.
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0: O Barcelona segue em busca de um substituto para Robert Lewandowski, mas ainda não conseguiu fechar com um novo centroavante para a temporada. Enquanto a diretoria continua analisando o mercado, o técnico Hansi Flick já trabalha com alternativas dentro do próprio elenco e avalia 5 jogadores que podem atuar como referência no ataque caso a contratação de um camisa 9 demore a acontecer. Entre as opções estudadas estão Lamine Yamal, Karim Adeyemi, Anthony Gordon, Ferran Torres e o jovem Hamza Abdelkarim, todos com características que permitem atuar de forma mais centralizada. Apesar disso, Flick reforçou que o clube ainda pretende contratar um atacante de ofício antes do fechamento da janela de transferências, mantendo Julian Álvares como principal sonho, embora a negociação seja considerada muito difícil.
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2: Fique ligado, voltamos já depois do intervalo.
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2: Estamos de volta com o Central do Esporte.
0: Na avaliação do GE, a primeira metade da temporada 2026 da Fórmula 1 teve Kimi Antonelli, Lewis Hamilton, Ferrari, Lando Norris e Racing Bulls como os principais destaques positivos. Antonelli chega às férias de verão na liderança do Mundial. Hamilton recolocou a Ferrari na briga pelo título. A escuderia italiana evoluiu com as atualizações do SF26, Norris mostrou consistência mesmo com o carro menos competitivo e a Racing Bull surpreendeu ao se firmar como a quinta força do grid. Entre as decepções, o
5: levantamento aponta George Russell, que perdeu rendimento após começar a temporada como favorito ao título, além da Aston Martin, que enfrentou graves problemas de desempenho e confiabilidade, chegando a andar no fim do pelotão em algumas etapas. Apesar da reação na Hungria com um novo chassi, a equipe ainda entra na pausa de verão cercada por dúvidas sobre sua capacidade de disputar posições mais competitivas no restante do campeonato.
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8: O atacante Rony, atualmente no Santos, entrou com uma ação na Justiça do Trabalho contra o Atlético Mineiro, cobrando R$ 9.500.000. O processo foi distribuído na 27ª Vara do Trabalho de Belo Horizonte e reúne pedidos relacionados a direitos de imagem, luvas, verbas rescisórias e outras obrigações trabalhistas que, segundo a defesa do jogador, não foram quitadas durante sua passagem pelo clube mineiro. Entre as reivindicações, Rony pede a integração dos direitos de imagem ao salário, o pagamento da multa prevista no artigo 477 da CLT, a anulação da rescisão do contrato de luvas e o pagamento dos valores que alegam estarem em atraso. O Atlético Mineiro informou que ainda não foi oficialmente citado no processo e, por isso, não irá se manifestar sobre o caso neste momento.
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9: O Cruzeiro encaminhou a contratação de dois reforços para o setor ofensivo, Wesley e Lúcio Rodrigues. A diretoria acertou os detalhes das negociações e aguarda a chegada dos atacantes a Belo Horizonte para a realização dos exames médicos e a assinatura dos contratos. A expectativa é regularizar a dupla o quanto antes, para que ambos possam ser inscritos e ficar à disposição nas oitavas de final da Copa Libertadores. Wesley retorna ao futebol brasileiro após atuar no exterior, enquanto Lúcio Rodrigues chega depois de passagem pelo Bahia. O Cruzeiro corre contra o tempo para enviar toda a documentação à Conmebol até o prazo de 7 de agosto, garantindo que os dois possam reforçar a equipe na sequência da temporada e ampliar as opções ofensivas do técnico Arthur Jorge.
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10: O relatório mensal do administrador judicial da recuperação judicial do Vasco revelou que o clube e a SAF encerraram o mês de junho com apenas 9 milhões em caixa, após iniciarem o período com cerca de 20 milhões. O documento aponta uma deterioração significativa da situação financeira e destaca uma forte pressão sobre o fluxo de caixa operacional, indicando que os recursos disponíveis foram praticamente consumidos já na primeira quinzena de julho. Para manter as operações, o Vasco precisou recorrer a um financiamento DIP de R$ 40 milhões, sendo que parte expressiva desse valor já foi utilizada para custear despesas correntes. O relatório ressalta que, apesar de o clube estar cumprindo as obrigações previstas na recuperação judicial, a SAF segue altamente dependente de capital externo e de receitas extraordinárias, como a venda de jogadores, para manter o equilíbrio financeiro.
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11: E Atlético Mineiro e Juventude não saíram do 0-0 no último sábado no jogo de ida das oitavas de final da Copa do Brasil, na Arena MRV, em Belo Horizonte. O vencedor do mata-mata será decidido nesta terça-feira no estádio Alfredo Jaconi, em Caxias do Sul, Rio Grande do Sul. As traves impediram que o placar se movimentasse na Arena MRV. No primeiro tempo, o Juventude carimbou a travessão em um chute forte fora de área de Alisson Safira. Já no segundo tempo, Igor Gomes para o Atlético parou na trave esquerda em cobrança de falta.
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11: E o Santos ficou no empate por 0-0 com o Remo na Vila Belmiro durante o duelo de ida das oitavas de final da Copa do Brasil. Mais uma vez a aposta do técnico Cuca, Neymar e Gabigol tiveram uma atuação bastante apagada e pouco exigiram do sistema defensivo paraense. A vaga será definida às 21 horas e 30 minutos, horário de Brasília, desta terça-feira no Mangueirão. Diante do empate nesta primeira partida, quem vencer estará garantindo nas quartas de final da competição. Um novo empate leva a decisão da vaga para os pênaltis.
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11: E Vasco e Fluminense empataram em 0-0 pela ida das oitavas de final da Copa do Brasil no Maracanã. O Fluminense começou com ampla superioridade e teve as chances mais claras em um primeiro tempo com muitas faltas. Savarino e Canóbio quase marcaram, mas pararam na boa atuação de Léo Jardim. Na etapa final, o cenário se manteve similar, ainda com muitas infrações, mas os Cruz Maltinos chegaram mais vezes, falhando ao finalizarem as jogadas. O empate deixou confronto aberto para a volta, que será também no Maracanã nesta quarta-feira, às 21h30, horário de Brasília.
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2: Com essas, a gente encerra mais uma edição do Central do Esporte. Na próxima, tem mais.
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14: Olá, eu sou Tatiane Chagas e venho trazendo mais uma super dica importante para você poder se alimentar melhor. Evitar a ingestão de líquidos durante as refeições. Esse hábito atrapalha o processo digestivo, podendo causar gases e constipação. Além disso, ele dificulta a perda de peso.
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18: 8 horas e 44 minutos.

0: Estamos chegando com o Jornal é Notícia. A partir de agora, tem informação no seu rádio. Sejam bem-vindos.
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2: Um ataque de drone ucraniano atingiu uma praia na costa do Mar Negro, na Rússia, resultando na morte de ao menos 7 pessoas e ferindo outras 40. O incidente ocorreu na vila de veraneio de Arkhipo-Ossipovka, intensificando a escalada de ataques contra civis em ambos os lados do conflito. Vídeos georreferenciados confirmam a queda de um drone diretamente na praia, seguido de uma explosão que causou pânico entre os banhistas. As autoridades russas acusaram a Ucrânia de terrorismo, enquanto Kiev ainda não se pronunciou oficialmente sobre o ocorrido.
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3: Centenas de migrantes foram encontrados dormindo em uma praia de Ceuta, território espanhol, no norte da África, após uma travessia em massa vinda do Marrocos. A situação destaca a persistente crise migratória na região e os desafios enfrentados pelas autoridades espanholas. As travessias em massa, tanto a pé quanto por mar, têm sido uma constante na fronteira entre Marrocos e Espanha. As autoridades locais estão mobilizadas para prestar assistência e gerenciar a chegada desses indivíduos que buscam melhores condições de vida na Europa.
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2: A primeira semana de agosto de 2026 no Brasil será marcada por uma frente fria, a formação de um ciclone e ventos que podem atingir até 90 km por hora em diversas regiões. A previsão alerta para a possibilidade de desastres naturais e impactos significativos em várias localidades do país. Além disso, um boletim recente aponta que o fenômeno El Niño está muito forte, elevando ainda mais o risco de eventos climáticos extremos. A população é aconselhada a ficar atenta aos comunicados da Defesa Civil e tomar as precauções necessárias.
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4: A fábrica da Bombril, em São Bernardo do Campo, na Grande São Paulo, retomou suas atividades após o assassinato de 3 funcionários terceirizados por um colega de trabalho no último sábado. A empresa disponibilizou uma equipe de 18 psicólogos e assistentes sociais para oferecer apoio emocional aos empregados. As vítimas, José Guilherme Vitoriano de Moura, Edivaldo Santos da Silva e Douglas de Souza Vieira, foram mortas por Cláudio Henrique da Silva, que se suicidou após o crime. A iniciativa da Bombril visa auxiliar os funcionários a lidar com o trauma da tragédia que abalou a comunidade.
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5: Uma nova pesquisa Quaest, a ser divulgada a partir de quarta-feira, 5 de agosto, analisará o impacto do apoio de Javier Milei a Flávio Bolsonaro e as investigações contra Lulinha no cenário político brasileiro para as eleições de 2026. O levantamento mede o efeito da participação do presidente argentino em eventos políticos no Brasil. A pesquisa também aborda a reconciliação pública entre Flávio e Michele Bolsonaro, a proibição de visitas a Jair Bolsonaro e as declarações sobre urnas eletrônicas. Os resultados prometem trazer insights importantes sobre a corrida presidencial e as percepções do eleitorado.
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6: O Tribunal Regional Eleitoral de Minas Gerais iniciou o envio das urnas eletrônicas para as 853 cidades do estado, marcando a abertura da Semana Nacional do Sistema Eletrônico de Votação. A operação logística visa garantir que os equipamentos cheguem em segurança para as eleições de 2026. O presidente do Tribunal Regional Eleitoral de Minas Gerais, desembargador Carlos Henrique Perpétuo Braga, destacou a importância desse processo para assegurar o direito constitucional dos eleitores de escolher seus representantes. Cerca de 55.813 urnas serão utilizadas no dia 4 de outubro.
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7: O empreendimento de luxo na Praia dos Ingleses, em Florianópolis, tem gerado prejuízos e processos judiciais para diversos compradores. A estrutura, que inclui shopping e hotel, é alvo de queixas devido a atrasos na entrega e problemas na gestão. O Ministério Público de Santa Catarina instaurou uma notícia de fato para apurar a situação, e as duas empresas responsáveis respondem a quase 800 processos no Tribunal de Justiça. Uma assembleia deve definir o reinício dos trabalhos nas próximas semanas.
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8: Consumidores que tiveram algum tipo de prejuízo após a falta de energia causada pelos fortes ventos no Rio de Janeiro na última semana podem ser ressarcidos. O pedido deve ser feito diretamente à distribuidora responsável. Entre os danos estão equipamentos danificados pela interrupção ou oscilação de energia, alimentos ou medicação perdidos por falta de refrigeração, entre outros prejuízos, conforme prevê o Código de Defesa do Consumidor e a regulamentação da ANEEL, Agência Nacional de Energia Elétrica. Segundo a Secretaria de Estado de Defesa do Consumidor e o Procon Rio, é importante que o consumidor reúna provas dos danos e siga os procedimentos adequados para solicitar o ressarcimento junto à concessionária responsável pelo fornecimento de energia. Caso um aparelho tenha sido avariado, o consumidor deve, ao registrar o pedido de ressarcimento, identificar o equipamento, informando marca, modelo e tempo de uso, se possível, além de informar a data e o horário aproximado da ocorrência. O consumidor não deve descartar ou consertar o aparelho antes da análise da concessionária, a não ser que tenha autorização ou necessidade comprovada. É preciso guardar protocolos de atendimento, notas fiscais, laudos técnicos, orçamentos e demais documentos que possam comprovar o dano. O prazo para solicitar o ressarcimento é de até 5 anos. Após o registro do pedido, a concessionária deve realizar a verificação do equipamento em até 1 dia útil, quando se tratar de aparelhos usados para conservar alimentos perecíveis ou medicamentos, como geladeira e freezer, e em até 10 dias para os demais equipamentos. Concluída a análise, a distribuidora deve informar o resultado ao consumidor em até 15 dias, quando a solicitação for feita nos primeiros 90 dias após o dano. Nos demais casos, o prazo para informar o resultado é de até 30 dias. Se o pedido for aceito, o ressarcimento deverá ser realizado em até 20 dias, por meio de conserto, substituição do aparelho ou pagamento de indenização. A Secretaria de Estado de Defesa do Consumidor e o Procon Rio reforçam que os consumidores que tiverem dificuldades para exercer seus direitos podem procurar os canais oficiais de atendimento do órgão para registrar reclamações e receber orientação sobre os procedimentos cabíveis.
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9: Ser chamado pelo nome, entender o que está sendo receitado, saber por que um exame foi pedido. São situações simples, mas nem sempre respeitadas no dia a dia pelos serviços de saúde. Esse cuidado começa antes mesmo da chegada ao consultório. Passa pelo segurança da portaria, pelo técnico administrativo do balcão, por quem faz a triagem, até chegar ao médico ou enfermeiro. É justamente esse fluxo completo entre paciente e equipe de saúde que uma lei recém-aprovada no Brasil passou a regular. Desde abril está em vigor o Estatuto dos Direitos do Paciente, que transforma a pessoa atendida em protagonista das decisões sobre o próprio tratamento e estabelece deveres para todos os envolvidos, tanto no SUS quanto na rede privada. A diretora da Escola de Enfermagem da USP, a Universidade de São Paulo, professora Vilanice Alves de Araújo, explica que a autonomia do paciente passa a ser um ponto central na nova legislação.
10: O que a gente verifica é que as principais mudanças que traz aí o estatuto é que ele fortalece a autonomia do paciente como princípio central deste estatuto. Ele garante o consentimento informado, que deixa de ser apenas a assinatura de um documento e passa a ser um processo de comunicação, e assegura o direito à informação clara sobre diagnóstico, prognóstico, riscos, benefícios e alternativas terapêuticas.
9: Segundo a professora, a lei também garante ao paciente o acesso ao seu prontuário, o direito a uma segunda opinião médica, a presença de acompanhante e a cuidados paliativos no fim da vida. Até então, essas garantias estavam dispersas em normas isoladas e agora passam a valer de forma unificada em todo o país. A pesquisadora Maristela Santini, especialista em direitos e segurança do paciente, explica que é a comunicação entre toda a equipe, não só entre médicos e enfermeiros, que garante, na prática, que essas conquistas saiam do papel.
11: A comunicação ela tem que estar no nível entre os trabalhadores, dos trabalhadores com o paciente, trazendo ele aqui como um parceiro de cuidado e não como alguém que está hierarquicamente numa posição menor.
9: Falhas de comunicação, segundo a pesquisadora, estão entre as principais causas de erros na assistência à saúde. Já o paciente bem informado, mostram os estudos, adere melhor ao tratamento e participa mais das decisões sobre a própria saúde. O estatuto também impõe deveres. Pelo artigo 22 da lei, cabe ao paciente informar corretamente seu histórico de saúde, avisar sobre mudanças no tratamento e respeitar profissionais e demais usuários dos serviços. Para Maristela Santini, essa responsabilidade não se limita ao indivíduo. Faltar a uma consulta marcada, por exemplo, tira a vaga de outro paciente que aguarda na fila de espera. Segundo as duas pesquisadoras, o desafio agora é levar essa informação a quem ela interessa, ou seja, pacientes e também profissionais de saúde. E isso passa necessariamente pela comunicação. Esse é o convite que a professora Vilanice Alves deixa aos ouvintes.
10: Se você utiliza o SUS ou o serviço de saúde privado, esse estatuto diz respeito diretamente a você, ouvinte. Ele vale para quem é atendido em uma unidade básica de saúde, em um hospital, em uma clínica, seja privada ou pública, e traz mais clareza sobre direitos, os seus direitos e também sobre suas responsabilidades como paciente ou usuário do serviço de saúde.
9: A violação dos direitos dos pacientes passa a ser tratada pela primeira vez no Brasil como uma questão de direitos humanos, não apenas uma disputa contratual entre paciente e serviço de saúde. Na prática, quem sentir que teve algum direito desrespeitado pode buscar a ouvidoria do próprio hospital, clínica ou plano de saúde, que agora são obrigados a manter esse canal, além de recorrer a órgãos como a ANS, a Agência Nacional de Saúde, PROCON ou os Conselhos Profissionais de Saúde.
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0: A morte de um menino de 11 anos em Bertioga, no litoral de São Paulo, após levar uma bolada na cabeça e cair, acendeu um alerta para os sinais de trauma cerebral. Especialistas destacam que qualquer pancada na cabeça pode ser perigosa, mesmo sem sangramento aparente. Neurologistas explicam que o sangramento pode evoluir silenciosamente e a observação por 24 horas após o impacto é crucial. A recomendação é buscar atendimento médico imediato em casos de trauma craniano, especialmente em crianças.
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2: O Brasil alcançou um novo recorde na produção de petróleo em junho de 2026, extraindo 4,475 milhões de barris por dia. Este volume representa um aumento de 19,1% em comparação com o mesmo período do ano anterior, conforme informado pelo governo brasileiro. Os dados da Agência Nacional do Petróleo, Gás Natural e Biocombustíveis revelam que as reservas do pré-sal já são responsáveis por mais de 80% da produção total do país.
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3: A Polícia Federal desmarcou o depoimento do presidente do PL, Valdemar Costa Neto, que estava previsto para segunda-feira. O depoimento faz parte de uma investigação sobre supostas irregularidades na destinação de emendas parlamentares e foi adiado a pedido dos advogados do político. Valdemar é investigado por ter indicado emendas parlamentares, mesmo sem ter mandato, uma prerrogativa exclusiva de deputados e senadores. O ministro Flávio Dino, do STF, já havia determinado a suspensão de emendas que somam 119,2 milhões de reais e a indisponibilidade de bens do presidente do PL.
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2: A campanha nacional de multivacinação teve início em todo o Brasil, com o objetivo de atualizar a caderneta de vacinação de crianças e adolescentes menores de 15 anos. A mobilização se estenderá até 1º de setembro, com um dia D nacional, marcado para 22 de agosto. Profissionais de saúde avaliarão a situação vacinal de cada indivíduo e aplicarão as doses necessárias, buscando recuperar esquemas incompletos do calendário nacional de vacinação. A iniciativa visa ampliar a cobertura vacinal e reduzir a suscetibilidade a doenças preveníveis.
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2: O presidente do Supremo

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5: 9:02.
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7: Alô você, Lemos TV para todo mundo ver, no programa Maranhão em Debate, e agora é hora das manchetes. A manchete número 1, Milei volta a chamar Lula de ladrão e corrupto e esquenta a diplomacia entre os dois países, Argentina e Brasil. A manchete de número 2, prefeito pintou o centro da cidade, gastou uma grana com cal, mas não ajeitou os meios fios. A manchete número 3, Marina Conceição pede ajuda porque perdeu a visão de uma hora para a outra. E a manchete número 4, Chiquinho mostra a recuperação da estrada de Cajazeiras. A manchete número 5. A manchete número 5, governador desmente Najib na frente de todo mundo sobre a estrada da Trizidela. Com estas e outras, está no ar o seu programa Maranhão em Debate para todo mundo ver aqui na Lemos TV.
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7: Olá você, compartilhe o nosso programa, dê o seu like e também se inscreva no nosso canal. Bom demais para você, bom demais para a imprensa brasileira. Meus amigos, minhas amigas, o programa de hoje está valendo para você. Quero mandar um alô daqui um pouco para você aí da rua Antonino Lages, que estão ligados aqui no nosso programa. Mas olha, eu quero dizer que o Brasil é um país que tem uma carga tributária uma das maiores. Eu não sei como as empresas conseguem desenvolver seu trabalho, porque muitas empresas abrem e depois fecha, porque a carga tributária é muito grande. E o leão brasileiro, eu acho que o leão é só aqui, né? O leão do Ministério da Fazenda quer comer tudo, e as empresas se estabelecem e depois fecham as portas. E com isso gera desemprego. Vamos acompanhar o que você já ouviu por aí sobre o Grupo Açaí, que é um mega grupo empresarial estabelecido no Brasil, mas você vai entender que esse governo do Lula é um governo que pega o dinheiro, viu? Ele gosta de dinheiro, acompanha.
9: Dá uma olhada nesse gráfico aí. Esse aí é o faturamento do Grupo Açaí em 2025, tá? São números reais, eu fui ver, levantei, tá tudo certinho. Então, o Grupo Açaí faturou em 2025 20 bilhões de reais, ok? Ok. Desses 20 bi, 4,6 bi viraram imposto, ok? Aí sobrou, aí do que sobrou teve que pagar fornecedor, conta d'água, conta luz, pipipi, popopó. Sabe quantos funcionários tem o Açaí? 90 mil. Salário para 90 mil, os encargos trabalhistas, aquela coisa toda. Dos 20 bi que o Açaí faturou, sobrou na mão dos acionistas 86 milhões. Isso é uma empresa. Uma empresa. Então, você vem falar para mim que o governo ajuda o empresário, que o governo joga junto com o empresário? O empresário não é dono de nada. O governo, sem fazer nada, é o sócio majoritário dos caras. O Grupo Açaí trabalhou que nem um condenado, fez o que tinha que fazer em 2025 e, vamos lá, arredondando, 5 bi do faturamento foi de imposto. Aí eu fiz um levantamento, que eu não gosto, eu gosto de fazer levantamento. Ó, tá aqui, ó. Vamos lá. O Brasil arrecada 7 trilhões e 500 bilhões de reais em impostos federais, estaduais e municipais. Só para o governo federal, desses 7 tri, vão 3 trilhões. Ok? Todas as empresas do Brasil geram 70% do dinheiro que abastece os cofres públicos. E esse dinheiro nunca dá. Nunca sobra para nada. Nunca dá. Por quê? É mal administrado. São governantes incompetentes que gastam mais do que podem. E aí a conta nunca fecha. E o empresário, que se lasque, porque o que eu quero é dinheiro no meu cofre para gastar do jeito que eu quiser.
7: Rapaz, isso é uma vergonha para o nosso país. É uma vergonha. Como é que uma empresa, uma gigante como é o Grupo Açaí, investe aí 20 bilhões e o lucro só deu 86 milhões para os acionistas. Se você for fazer uma estimativa aí, for buscar os números, e parece que dá 0,43% de lucro. Não dá 1% de lucro. O governo vai lá e come tudo. Cadê a reforma tributária que esse Brasil deveria começar a fazer? Ninguém tem coragem, ninguém. Parece que todo mundo come do bolo, Congresso Nacional, o judiciário, eu não sei quem é, e aí o Brasil desse jeito. Porque se o empresário ele produz mais, se ele ganha mais dinheiro, ele investe mais. Aí o empresário não está tendo o lucro almejado que ele quer, ele vai embora. Está aí a Ford, fechou tudo, fechou primeiro caminhões, aí depois automóvel, foi embora, fechou a fábrica e foi embora do Brasil. Desempregou meio mundo de gente. O governo Lula não faz nada para arrumar essa economia. É só pegando dinheiro, eu não sei quem mais, é o Lulinha, é o careca do INSS. Meu irmão, é a complicação total e o Brasil de mal a pior. Nós não vamos chegar nunca a ser uma grande nação desse planeta, porque é desse jeito. 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Ô, dona Cris, um abração para você. 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Mas, meus amigos, nem tudo está perdido, nem tudo está acabado, não é? Nós vamos chamar uma matéria agora. O governador Carlos Brandão veio a Codó por ocasião do início, né? Da 52ª Expo Codó. Veio se fazer presente ao governador do estado. E ele falou, e você vai acompanhar aqui no programa Maranhão em Debate. Acompanhe.
10: Participando aqui da 52ª Expo Codó. A gente tem participado de todas as exposições agropecuárias, não só com a presença física, mas também ajudando no financiamento para que essas exposições se fortaleçam. A exposição é um momento para venda de animais, para melhoria genética, venda de máquinas, equipamentos agrícolas, momento também para shows. E as pessoas precisam e gostam também de participar desses eventos culturais. Lembrando que aqui é um momento para aquecer a economia. Nós temos pessoas que vendem aqui, o comerciante informal. É um momento que a cidade fica cheia de gente, hotéis, restaurantes, bares, todo mundo vendendo, ganhando seu dinheiro. E também temos a parte de cursos e palestras. Nós temos várias oficinas aqui, onde há capacitação dos agricultores. A agricultura e a pecuária, ela, cada ano que passa, ela fica mais moderna. E a gente precisa aperfeiçoar o conhecimento dos produtores rurais. Lembrando também que há um momento de troca de experiência entre o pecuarista. O que está acontecendo numa fazenda, o que está acontecendo na outra, o que pode melhorar. Então é um grande centro de conhecimento. E a gente faz questão de participar, porque aqui também a gente traz as nossas secretarias. É importante que o governo abra as portas da secretaria para que os produtores rurais posso saber o que ele pode contar com o governo, que tipo de parceria ele pode fazer. Na Sagrima, na SAF, na GERP, na GED, no Interma, todos esses órgãos do governo, a gente instala dentro da exposição para mostrar para o agricultor e para o pecuarista o que ele pode conseguir fazer parceria com o Estado. São ferramentas de capacitação, de modernização e de tecnologia. Portanto, é um momento muito importante, bom para todo mundo. Hoje eu cheguei aqui, vou fazer uma visita aí, visitar o estande e ver certo, o andamento dessa exposição, que é um sucesso. Todo ano ela fica maior. Então quero aqui agradecer o convite dos produtores rurais, que tem uma grande parceria com o nosso governo. Prefeito.
7: Tá aí então a participação do governador do Maranhão, Carlos Brandão, visitando o início, a abertura da Expo Codó. Parabéns à Acrivi por essa boa, grande organização ali da Expo Codó. Olha, eu fui lá, já deu uma entrada lá, e ali o portão de entrada foi decorado com painel, com o boizinho. O boizinho é o mascote da Expo Codó, o Codozinho. Aliás, não é boizinho, é Codozinho. O Codozinho estava lá. A Baba, o Codozinho tem muito chifre, viu? É chifre demais. 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Mas, meus amigos, olha, o prefeito de Codó está empolgado. Ele apresentou o trabalho que está sendo realizado na estrada da Lagoa do Leme até Cajazeiras. É uma emenda aí do deputado Francisco Nagibe e nós vamos acompanhar aí o prefeito mostrando o trabalho que está sendo feito nessa estrada que liga Codó ao povoado Cajazeiras. Acompanhe.
11: Rio FC, olhando a recuperação das nossas estradas. Aqui nós estamos exatamente na estrada Cajazeiras a Codó. Aqui o emenda do deputado Francisco Najib. Vamos deixar essa estrada um show para que as pessoas de Cajazeiras possam direcionar até Codó, possam ir até Codó sem ter problema nenhum. Eu sempre digo, minha gente, todo lado a prefeitura está trabalhando. É na Trigidela, é no lado do Axixá, é agora em Cajazeiras. E eu sempre digo, o nosso trabalho não para, porque essa é a nossa verdadeira pegada.
7: Ô, pegada linda, essa pegada do prefeito. É tão linda que no tiro de guerra acabou a pegada. Tá aí, mas o prefeito mostrando essa estrada que está sendo recuperada até ao povoado Cajazeiras, né? A localidade de Cajazeiras. Parabéns aí para o prefeito e também para o deputado Francisco Najib. Um abraço aos dois, tá bom? Estão unidos aí para fazer o melhor. Mas, meus amigos e minhas amigas, pessoal da Trizidela e de todo o Brasil, nós acompanhamos aí o deputado Francisco Najib pagando o maior mico na exposição. Deputado, anunciou que estava fazendo a estrada, não sei de onde, a estrada aí 123, que liga Codó a Afonso Cunha. E o governador disse, não, tô sabendo disso aí, não. Rapaz, escute aí o que, que eu acho que é o aprígio, que deixa o deputado em maus lençóis. A situação é crítica, mico demais. O deputado com o aprígio e também com o governador Carlos Brandão. Acompanhe.
12: Passou 2 anos para fazer projeto. E pra amanhã, sabe qual eu vou lançar? Uma questão importante, 65 milhões de mão. De Timon para Macões. Ontem eu lancei onde Paulo Ramos para Pulgar. São estradas, todo mundo já prometeu e fez. Mas sabe o que eu estou fazendo? Eu gastei 44 milhões só em projeto. Demorou 2 anos, cara. Então, o Brandão demorou, demorei, porque demora fazer o projeto. Aí contratei. Aí eu contatei as 3 maiores empresas do Brasil para fazer o projeto. Para toda a parte dele, sabe? Eu fiz uma coisa com o Maranhão, deixei esse quatro meses. Porque sem projeto, não sabe como é que faz isso. Aí eu via nos discursos, aí, não quero falar mais de ninguém. Vamos fazer essa aí. Tu vai fazer? Terei projeto. Então todo mundo prometendo e fez. Assim, de forma até, digamos assim, irresponsável. Só dá para prometer porque tem projeto. Então, hoje eu já posso dizer que vou lançar 8 estradas, nova, considerada nova de município. Agora, essa que foi aí, tem que fazer o projeto.
13: Nós somos sabedores que estamos fazendo bem nessa pegadinha aí,
12: para o quadro da pegada. A primeira vez que eu vim parar nessa estrada, sabe onde foi? Foi bem aqui, ó. Lá do aeroporto.
13: Eu fui parar com o Zé aqui, ó.
12: É assim, me abri. Eu abri, que era o Maranhão inteiro, a minha vida toda. Eu já ouvi tudo. Menos essa estrada. Porque quando eu ouço, geralmente eu me diz da associação, de população, né? E algumas outras do campo artístico. Mas eu ouvi pela primeira vez essa estrada lá no
13: abril agora.
12: Eu nunca tinha ouvido falar. Se eu tivesse ouvido falar isso faz tempo, já teria mandado fazer o projeto.
13: Quem é sabedor, está muito em cima. Agora, Estão fazendo uma raspagem. A parte da carita fazendo.
14: Eu vou ver. A cinta está fazendo. A cinta está fazendo. Lucena.
13: Aí é assim. Entendeu? Tá a parte da luta.
14: Nós sabemos que o assalto de primeira mão não é.
13: Não
14: vai ser agora. Nada fazendo uma raspagem. A gente tem medo, mas a gente não
13: bom. Não, MA.
15: Nós estamos falando da MA.
14: 123.
13: Qual é o Afonso Coelho?
14: Ele mandou Afonso Coelho.
13: E ela está raspando já uns 20 quilômetros. Agora tirando o material de um lado, botando para dentro. Se não botar um episódio bom, vai dar para o rachudo do inverno. Mas nós sabemos que a estrada de asfalto não é capaz de ser feita agora.
14: Botei emenda minha lá.
13: É dinheiro do Estado?
14: É do Estado que está fazendo agora. É a CIFCA. Não, a CIFCA está fazendo a recuperação da vicinal. Eu estou botando 2 milhões e 800 no município. O município vai recitar agora para poder fazer um outro trecho dela. Mas o que você tem que fazer?
13: Vicinal,
14: acho que eu vou fazer a vicinal. Eu vou fazer a vicinal.
13: Não tem nada a ver com essa aí.
14: Não. Está dentro dela, mas está nas oficiais. Então, assim, tem que perceber, é só que a cinta, é só a cinta, precisa dar essa reforçada para dar uma melhorada no trabalho que ela está fazendo.
13: O governador vai ver uma reação dessa rua, você fez a visita dela, foi de concreto.
14: Aponte aqui.
13: É um trabalho seu.
16: Governador, a gente quer saber se ela vai continuar com o abandono.
13: Eu vou sentar com o secretário, saber como é que está isso, qual é a fonte de recursos, entendeu? As minhas coisas são sérias. O que eu disser?
16: Já digo, já falou.
13: O que eu te disser? O jumento morreu, pode botar a conta da verdade. Eu sou caboclo do sertão, falar. Eu vou prometer que isso aqui não está acontecendo só para te agradar. Eu preciso saber do secretário. Qual é a fonte? De onde está saindo? Isso é do meu.
16: Governador.
13: Governador.
16: Olha. Em abril.
13: Agora
7: Então, agora você da Trizidela, você de Codó do Maranhão, você acabou. Isso não foi uma entrevista, foi um bate-papo, foi uma discussão, foi pedidos, reclames da população, principalmente da Trizidela, pela estrada. Agora, o que me chamou mais atenção, você acompanhou aqui no programa Maranhão em Debate, é que o governador não está sabendo de nada. E quem é o governador? O deputado está se postando como se fosse o governador. Eu mandei fazer. Né? O governador não está sabendo de nada. Aí ele disse, se você estivesse pedindo, tudo bem, mas não me avisaram nada. Aí o governador, ele disse que recebeu a emenda, 1 milhão e cacetada. Aí o aprendiz disse que não presta, a cangaia vai embora junto com o jumento. E aí como é que fica, meu deputado? Meu deputado, você pagou, foi um mico muito doido aí. Aí, ó, era para você comunicar para o governador, olha, está acontecendo isso, assim, assado, tudo direitinho. Colocar lá, porque ele disse que se o deputado já tivesse pedido, pronto, estava resolvido. Mas o deputado pediu só lá do lado da fazenda do pai dele. Aí ele pediu. Do outro lado, não. Nem lembrou do pessoal da Trizidela. Da região da Trizidela. Nem lembrou. É o governador que está dizendo, É o governador que está dizendo. E você acompanha tudo aqui na Lemos É Rádio Lemos FM. Aí, ó, é o governador que disse, papai. É o governador que disse. E você não se interessou pela região da crise dela. A eleição está chegando. Eu estou avisando. Aí vão fazer só um paliativo, botar, pegar a pissarra, alguma pissarra, alguma areia que está às margens da BR, aí faz aquela largação, pega, puxa tudo para cima, não bota pissarra, não bota nada, aí pronto. Aí atola, meu irmão, vai ser um Deus nos acuda para esse pessoal da Trizidela trafegar da zona rural até a Trizidela, até o centro de Codó. Vai ser até o pau do Quinca, meu irmão. Aí vai ser luta. Meu deputado, você terminou se lascando aí nessa matéria aí, viu? Se lascou o deputado Francisco Nagy. 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

0: 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Um abração para você, meus ouvintes, internautas aqui da Lemos TV, para todo mundo ver o programa Maranhão em Debate. Quero mandar um alô aqui para um montão de gente aí do Centro Comercial da rua Antonino Lages. Pessoal aí das lojas Bela Modéstia, né? 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Todo mundo ligado aqui na Lemos TV, para todo mundo ver. Mas, meus amigos, nós vamos chamar agora o Milei. É o Milei. Ele está chamando o Lula de ladrão e corrupto. Mas é um desrespeito. Como é que um cara chega de um outro país, né, de uma outra nação, aí vai chamar o chefe da outra nação de ladrão e de corrupto? É um negócio para o Brasil romper as relações logo com a Argentina. Era logo. Rapaz, respeita a polícia, rapaz. Mas parece que o nosso presidente não tem moral. Né? Não tem moral, perdeu a moral, e aí o negócio está bagunçado. Os de dentro, o povo chama ele de ladrão. E lá de fora, o povo também chamando de ladrão. Quer dizer, virou uma zorra, virou uma bagunça só. O Lula tem que botar a casa em ordem. Botar a casa em ordem, porque o negócio está achacoalhado. Respeita a polícia, Milei! Né? Vamos acompanhar aí. Pois é, cadê o Milei? Tá aí o Milei, ó. Pois é, chamou o Lula de ladrão e corrupto. Pode ter um negócio desse? Acho que tem que respeitar. Tem que respeitar, porque aqui na Argentina, aqui na Argentina não, aqui na América do Sul, nós somos a maior nação, é o maior povo, é o maior país. Como é que chega o seu Milei com esse óculos em rei dele, ó? Assim, ó, baixado em rei. Aí, chamando Lula de ladrão, chama lá a Cristina Kirchner e outros para lá de ladrão. Deixa só o povo brasileiro chamar o Lula de ladrão e corrupto. Pelo menos dá para ele aceitar. Agora o cara lá de fora vem chafurdar o café da SEGA aqui, rapaz. Macacos que me mordem, meu irmão. Olha, o Brasil está na mão dos chineses. Está na mão da China. Acompanha essa parada, vem aqui para você ver como é que está a situação. Você vai acompanhando tudo aqui, porque o nosso jornalismo aqui é imparcial. Não somos contra ninguém, nem contra Lula, nem Bolsonaro, nem ninguém. Nós fazemos o nosso trabalho. Nós estamos ao lado da verdade, ao lado do povo. A verdade é essa. Acompanhe agora aqui na Lemos TV, para todo mundo ver, no mundo todo.
1: Escuta o que eu estou te falando. A China vai conquistar o Brasil sem exército, sem tiro e sem bomba. Apenas com contratos. Eu falei exatamente isso há um mês e 14 milhões de brasileiros assistiram. O problema é que desde então tudo acelerou, então essa é a parte 2. Meu nome é Nando, eu tenho 22 anos, eu moro na China e no primeiro vídeo que eu postei

0: eu mostrei o mapa.
1: A energia, os portos, o pré-sal e a soja.
0: Agora eu vou te mostrar o que aconteceu desde então.
1: E eu vou começar pela parte que mais machucou o brasileiro de verdade. A carne. A China compra 52% de toda a carne que o Brasil exporta. Ou seja, mais da metade para um único país. E o governo chinês decidiu taxar em 55% tudo que passar da cota. A cota já está praticamente estourada. Ela zera em agosto e aí a tarifa total chega a 67%. Como resultado, os frigoríficos brasileiros já estão parando a linha, com férias coletivas e muitos trabalhadores brasileiros foram mandados para casa. Agora presta atenção no que isso significa. Quando um comprador leva metade do que você produz, ele não é comprador, ele é dono do preço. A carne não foi uma crise, foi uma demonstração do poder chinês sobre o Brasil. E olha só o que aconteceu no mesmo período. A Huawei entrou no armazenamento de energia de Fernando de Noronha. A mesma Huawei que os Estados Unidos tiraram do mercado deles por segurança nacional e que a Europa restringiu citando o risco de espionagem. Ou seja, o equipamento que eles barraram por medo, o Brasil instalou numa ilha estratégica. Além disso, no dia 25 de junho, o ministro da Fazenda foi a Pequim entregar uma carta. O Brasil vai começar a emitir a dívida na moeda da China, o primeiro grande país da América Latina a fazer isso. Antes, a China comprava o que o Brasil tem. Agora o Brasil deve dever na moeda chinesa. E anteontem, o Lula e o Xi Jinping fecharam mais uma rodada. Inteligência artificial, satélites, minerais críticos e fertilizantes. E segundo o relato divulgado pelo próprio governo e pela agência estatal chinesa, Xi Jinping ofereceu apoio ao Brasil contra interferências externas. Ou seja, presta atenção, quem te compra, quem te financia, quem constrói a tua infraestrutura, agora também se oferece para ser quem te protege. No primeiro vídeo eu te falei, aquele investimento era um laço, confortável no começo e apertado no final. A carne foi o primeiro aperto, agora a energia, a dívida, minerais e tecnologia serão os próximos. Quando eles apertarem todos ao mesmo tempo, não vai ter votação, não vai ter guerra, não vai ter aviso. E isso não é conspiração minha, são contratos públicos, anúncios oficiais e uma tarifa que já parou o frigorífico brasileiro. Fontes estarão no comentário fixado, a conclusão é sua. Meu nome é Nando, eu vou te mostrar a China de verdade.
2: 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Olha, o prefeito de Codó, sabendo da exposição que iria iniciar, ele arrochou. Arrochou o talo, meu irmão. Comprou não sei quantas carradas, não sei se foi carradas, de cal. Você sabe o que é cal? A tinta é uma tinta, né? A cal, né? E aí mandou a turma cair de brocha nos meio-fios do centro da cidade de Codó, na Avenida 1º de Maio, a Avenida Duque Caxias, e foi pintando, pintando, pintando, pintando. Fez do mesmo jeito dos outros prefeitos que lhe antecederam. Do mesmo jeitinho. Agora, eu esperava que o prefeito Francisco Carlos de Oliveira, ele fizesse uma recuperação dos meio-fios. Estão tudo quebrados. Amanhã eu vou fazer uma matéria para mostrar para você a situação que estão os meio-fios. Quer dizer, passa só o cal, aí o outro prefeito passa a cal, aí vai passando o cal, mas não coloca uma pedra, um tijolo, não recupera os meio-fios, e as ruas ficam feias, arrebentadas, tudo jogado, aí rapidão o cal vai embora e fica tudo feio de novo. não é assim não, rapaz. Tem que recuperar, tem muito dinheiro aí na prefeitura. Põe lá, recupera, põe uma força-tarefa de pedreiros para ajeitar os meio-fios. Aí sim, aí depois passa o cal. Mas só passar o cal nos pedaços de meio-fio que ainda existe, isso não vale não. 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Mas, meus amigos, Maria da Conceição está doente. Ela dormiu boazinha da vista. Quando acordou de manhã, que foi olhar para as paredes, saiu babatando. Você sabe o que é babatando? É assim, ó, procurando, pondo a mão na parede onde é que ela estava, para ver se acertava a porta do quarto para sair do quarto que ela dormiu. De repente, perdeu a visão. E ela está apelando, está pedindo que você ajude. Você que é de bom coração, vamos ajudar essa mulher, né, para que ela recupere a sua vida. Ela já fez aí, já foi no médico, já fez um diagnóstico, mas ela está precisando da sua ajuda. Acompanhe aí.
3: Olá, pessoal. Lemos TV para todo mundo ver. Nós estamos aqui na rua Manuel Januário, pertinho da Rua da Estrela. Vamos conversar aqui com a dona Maria da Conceição, que é uma pessoa sofrida e que agora o sofrimento aumentou porque ela perdeu a visão. Como foi que aconteceu isso, dona Maria?
4: Boa tarde. Aconteceu que eu fui dormir, uhum, e quando eu me acordei pela manhã, minha vista estava toda vermelha. Aí, com a ajuda das pessoas, eu fiz a consulta. O médico falou que tinha catarata, descolamento de rotina e uma hemorragia.
3: E aí a senhora, de repente, começou a sentir, a senhora não estava mais vendo. Como é que a senhora falou que dormiu e quando acordou de manhã, a senhora já sentiu que a vista tinha mudado. A senhora não estava vendo as coisas mais normalmente.
4: Não, estava tudo vermelho. Aí, com o tempo, foi limpando o vermelho, né? Mas ficou tudo embaçado.
3: E aí, o que foi que o médico diagnosticou?
4: Eu tenho que fazer uma cirurgia. E eu não tenho condições de fazer. Porque eu não sou aposentada. Não tenho nenhuma renda. As pessoas que
3: nem
4: me
3: bolsa,
4: ajudam,
3: nem Bolsa Família.
4: Nem Bolsa Família eu não tenho mais, não. Faz tempo que eu não tenho. Por isso, eu peço encarecidamente à população rodoense que me ajude com essa quantia para me fazer minha cirurgia. E a quantia, o médico falou que é 45 mil. E eu não tenho condições. Aí eu peço para as pessoas que têm um bom coração que me ajude para que eu volte a enxergar.
3: A senhora precisa desses 45 mil, mas a pessoa que está acompanhando esse vídeo, a Lemos TV, ele pode doar qualquer valor, 10 reais, 5 reais?
4: Pode. Qualquer uma pessoa pode doar 5, 10, 20, qualquer quantia de dinheiro que me doar já está me ajudando. E eu fico muito agradecida.
3: E qual é o Pix? A senhora tem Pix?
4: Tenho, é o número do meu celular.
3: Pois diga aí, fale.
4: DDD 99-982-50-4798.
3: Se o doador quiser vir aqui pessoalmente, aqui na sua casa, trazer a doação, para ele conhecer a senhora e ver de perto o problema que a senhora está enfrentando de saúde, porque perder a visão assim, quantos anos a senhora tem?
4: 53.
3: Então a senhora recebe a pessoa, a senhora recebe também... O dinheiro sem ser no Pix, né? Porque tem gente que
4: recebo,
3: tem dificuldade, né? Em mandar em Pix e tal.
4: É.
3: A senhora recebe.
4: Recebo a visita das pessoas, recebo qualquer quantia pessoalmente. Eu estou esperando aqui, estou disponível esperando as pessoas que quiserem visitar, ver como é minha situação. Pode vir, que as portas estão abertas.
3: Tá bom, pessoal.
4: E eu fico muito agradecido. As pessoas que têm um bom coração e me ajudem.
3: Isso. Vai dar certo. Eu acredito que vai dar certo. Codó tem uma população muito solidária. Já foram realizadas outras campanhas, né, para salvar vidas. E o codoense abraçou e essas vidas foram salvas. E a sua visão também será salva. em nome do Eterno.
4: Em nome de Jesus.
3: Em nome de Jesus.
4: Jesus mesmo vai tocar no coração das pessoas para me ajudar.
3: Ok, então. Tá aí, pessoal. Você pode ajudar a Dona Maria da Conceição através do Pix e também pode vir pessoalmente trazer a sua oferta, a sua doação para salvar essa mulher, porque ela está nova ainda, 53 anos,
4: é.
3: E perdeu a visão de repente. Então vem ajudar. Vamos ajudar todos nós, vamos se irmanar nesse projeto e salvar a visão dessa mulher. Ela, se tiver o dinheiro, resolve.
4: Resolve.
3: Resolve. O médico falou que resolve.
4: É porque eu dei entrada pelo SUS, mas não chama.
3: Não chama. Não, ah, pelo SUS aí vai demorar 5 anos, 6 anos.
4: A minha menina
3: anos.
4: Disse, mas nós temos que andar no mundo inteiro para fazer essa cirurgia, porque o SUS não lhe chama, a senhora vai ficar mais ruim ainda. Cada dia que passa, quando eu amanheço o dia, a minha visão já amanhece pior. Todo dia que amanhece o dia, ela já amanhece pior. E eu sinto falta de quando eu vi. Tenho vontade de voltar a minha visão.
3: Tá certo, é uma situação muito difícil.
4: É.
3: Daí, pessoal, você, vamos ajudar essa mulher. Mais uma em Codó que está precisando da sua ajuda e nós vamos se envolver nessa campanha Solidariedade, sim, agora, para salvar essa visão dessa mulher. Eu conto com você.
4: Obrigado.
3: Tá bom, obrigado.
2: Tá aí, meus amigos, vamos nos envolver para que essa mulher volte a enxergar, a ver o mundo. Olha, pessoa que nasceu cego, eu fico assim com muita pena, com muita dor, não é? Mas ele nunca viu o mundo, ele não sabe de nada, assim, com relação a cores e tal, tudo bem, tudo bem. Agora, uma pessoa que, aos 53 anos, perde a visão para não enxergar mais, eu vou lhe falar. Aí é muito complicado. E aí é que eu quero que você, que é bom de coração, que é solidário, pegue o Pix aí e faça a sua doação. De qualquer valor, você está ajudando. Quem ajuda o pobre, recebe bênçãos de Deus. Não tenha dúvida disso. 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Meus amigos, agora é hora de religião. Você que é um amante da religião, você gosta da religião, você vai à igreja, ora, entrega o dízimo, a oferta, compra a camisa da denominação da sua igreja. Parabéns! Continue indo na sua igreja, abraçando o padre, abraçando o pastor, abraçando os irmãos. Seja uma pessoa fraterna, né? Religião é isso. E eu sei que você é uma boa pessoa, é um excelente cristão de fé aí na igreja que você participa. Então vamos, você vai ver devolver o dízimo como está a sua vida financeira. É assim, ó, você que devolve o dízimo, como está a sua vida financeira? Em seguida, você vai acompanhar a missa do festejo de Santa Rita e Santa Filomena ali na Igreja da Matriz. E logo em seguida, você vai ter a explicação sobre a Igreja Apostólica aqui no programa Maranhão em Debate. Acompanhe.
5: Se dá o dízimo e a sua vida é uma pim, você não tem dinheiro para nada, não te sobra no final do mês, mal e mal você consegue pagar as suas contas, seu nome está sujo, às vezes você precisa fazer empréstimo ou entra no cheque especial. Parece que nunca, nunca, nunca sobra o suficiente e você parece que está empacada na sua vida financeira. Eu sou cristã desde pequenininha. Eu, com 4 anos, meu pai já me entregou meu primeiro envelope de dízimo. E meu pai é a pessoa mais fiel que eu já conheço no mundo. Eu não me lembro, meu pai já tem mais de 70 anos, eu não me lembro de um único mês ele não ter entregue o dízimo dele. E ele dividia comigo, né, o dízimo. E eu morava numa casa, tinha meu quarto, meus brinquedos, uma casa grande, bonita. E nós fomos assaltados 3 vezes. Sendo que a 3ª vez nós entrávamos na casa e fazia eco dentro da casa, porque eles colocaram um caminhão e simplesmente levaram tudo. Eu tô escrevendo um livro que chama... um dos capítulos, ele diz assim, dízimo, alguma coisa não está certa. E isso me impactou demais, sabe? E eu ficava perguntando, mas por que que está acontecendo isso? Eu não sou dizimista? Deus não ia tapar a boca do devorador? Por que que o devorador está atacando a gente? Então nós nos mudamos de lá, não tinha mais condições de ficar, ficamos apenas com a nossa Brasília e mudamos para a casa da minha avó. E vivemos por anos dentro de um quarto com uma cama de casal e uma beliche. Eu e mais três, meu pai, minha mãe e mais três irmãos, né? Então nós dormíamos num quarto com uma cama e uma beliche. E ali nós ficamos durante um tempo, depois mudamos para um quarto e cozinha numa cidade do interior de São Paulo e vínhamos para São Paulo, de Brasília. Era uma festa, não tinha essas coisas, né? Era tudo raiz, não tinha... Era brincando de cair um para um lado, segura tem um para um lado, segura tem um para o outro, e aquela bagunça. E vínhamos todos os finais de semana daquela distância até aqui. Então roubaram a nossa Brasília. Era aquela carro que meu pai ia trabalhar, que meu pai levava os irmãos, que meu pai dava carona para os irmãos, que íamos para a igreja. E eu falava, meu Deus, mas eu não tinha que fazer. Eu estou fazendo prova de Deus e por que que não está acontecendo? Eu sei que vai ter um monte de gente aqui escrevendo assim, não, depois que eu comecei a dar o dízimo, a minha vida financeira deslanchou. Gente, deixa eu falar uma coisa para vocês, sem querer quebrar o encanto. Não é o dízimo, é a fé de vocês. Os seus líderes religiosos, eles te convenceram de que isso faria você prosperar. E aí você prospera. Mas se fosse oferta, você prosperaria do mesmo jeito, porque é a tua crença que está fazendo você prosperar. É a tua fé, não é o dízimo. Eu era aquela crente, gente, que eu dizia para as pessoas, não paga a conta de luz, dá o dízimo. E aí eu ficava sabendo os perrengues que os irmãos passavam. E quantas vezes eu pedi para o irmão deixar de pagar a conta para poder... E na verdade, o irmão era dizimista, não era nem para ele estar... Não pensei assim, minha cabeça. Não era nem para ele estar deixando de pagar a conta, era para ele ter de abundância. Afinal de contas, as comportas do céu não estariam caindo, abrindo e caindo bênçãos financeiras sobre a vida da pessoa? Eu sempre fiquei com essa pulga atrás da orelha. E foi quando eu cheguei à conclusão de que realmente o dízimo não é para hoje. O dízimo era para aquele tempo, para os judeus. Nós nem judeus somos. Agora, não estou dizendo que você não é para dar, eu estou aqui dizendo que você pode ofertar sem essa implicação. Ah, mas eu dou por amor, eu não dou porque é obrigado. Gente, é obrigado sim, se você não fosse obrigado, você não deixaria de cantar, o seu pastor não ficava com cara feia para você, você não deixaria de tomar ceia porque está em pecado. Então você sofre retaliação quando você não dá, isso faz dele ser obrigatório. Então o que eu estou dizendo, aí eu como já escreveram lá também, o dinheiro é seu, você faz o que você quiser. Eu só estou aqui para libertar você dessa escravidão que muitas vezes você não tem nem para você, mas você vai lá e entrega o dízimo porque você acha que está sendo fiel ao Senhor. Você está sendo fiel às leis, às regras e à religião que tem enriquecido milhares e milhares aí de líderes e você devendo a conta de luz.
2: Mestre de Santa Rita e Santa Filomena, neste momento é a hora da hóstia e do pão. A missa está sendo celebrada pelo padre Francineu. É um momento de muita alegria para os fiéis. Eles vão até a igreja, recebe o pão e também o vinho, a hóstia. Enfim, temos que estar mostrando a festa da igreja de Santa Rita e Santa Filomena, que pertence à diocese de Coroatá. Vamos ter feito para todo mundo ver.
6: Você precisa fugir de igrejas onde todo o poder está concentrado nas mãos de um só homem ou de uma só família. Isso não é bíblico, isso é perigoso e pode até parecer piedade, mas é controle. O modelo de igreja do Novo Testamento é claro, a liderança é plural. Em Atos 14, 23, Paulo e Barnabé estabelecem presbíteros, no plural, em cada igreja, no singular. Ou seja, uma igreja, vários líderes, nunca um só ungido e intocado. Na carta de Tito, isso é reforçado. Lá em Tito 1, 5 diz, constitua presbíteros em cada cidade. Em 1 Pedro 5, 3, Pedro diz, olha, não hajam como dominadores do rebanho, mas como exemplos. Jesus mesmo deixa claro isso em Mateus 20, 25 a 28, de que no reino de Deus os líderes não dominam, eles servem. Agora me diz, o quanto pode ser tóxico um ambiente onde tudo gira em torno de uma só pessoa? Onde ninguém questiona, onde ninguém participa, onde ninguém decide nada? Se você está em uma igreja onde só o pastor e a família dele têm voz, se só os filhos do homem de Deus viram líderes, ministros e pastores, se toda e qualquer decisão passa por uma única pessoa, me escuta com amor. Isso é perigoso demais. A igreja pertence a Cristo e ele colocou o corpo todo para funcionar. Não é uma empresa familiar, é a noiva do Cordeiro. Ore, estude a palavra e peça discernimento, porque não basta estar em uma igreja. Você precisa estar em um ambiente saudável e bíblico. Fuja de igrejas onde o poder tem sobrenome. E me segue aqui se você acha que precisa desse tipo de conteúdo. Seja corpo, seja igreja, seja luz.

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0: 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Mas, meus amigos e minhas irmãs, você está acompanhando aqui o programa Maranhão em Debate? Também. Você está aqui na Rádio Lemos FM, acompanha o programa Maranhão em Debate. Olha, um homem de 78 anos viaja 7 dias de carro de Palhoça, em Santa Catarina, a Codó, no Maranhão, para ficar com mulher que conheceu nas redes sociais. Apaixonei à primeira vista. Isso aqui é coisa de amor, isso aqui a gente tem que falar. Olha, uma mensagem de uma rede social mudou a vida de Jovino Pereira Neto, de 78 anos, morador de Palhoça, na Grande Florianópolis, Santa Catarina. Ele conheceu uma mulher na internet e viajou de carro por 7 dias para ficar com ela na região de Cajazeiras, em Codó, no Maranhão. Olha, abre aspas. Sou lúcido e precisava de alguém para ser minha companheira diária. Menos de um mês, eu já vim para cá. Ela que me mandou mensagem e confesso que me apaixonei à primeira vista. Já senti sinceridade. Fecha aspas, disse o cidadão. O aposentado e a professora, há cerca de um mês, Jovino recebeu uma mensagem de Linete Souza pelo Facebook e os dois passaram a conversar. Na manhã do dia 15 de julho, ele pegou o carro e começou a jornada de Palhoça até o povoado de Cajazeiras, na região do município de Codó, no Maranhão. A distância é de cerca de 3.200 quilômetros. Rapaz, haja amor. É amor, meu irmão. O amor é lindo. Viajei só durante o dia. À noite eu parava em hotéis ou pousadas para descansar. De manhã cedo dava continuidade à viagem. Tá aí. Então, um amor lindo demais com a Linete Souza lá em Cajazeiras. É obrigado a gente falar isso aqui e dizer para você que o amor existe, o amor é lindo e a gente tem que buscar a cara metade. Não é verdade? Eu acho que é assim. Meus amigos, olha, em Cajazeiras continua o povoado lá precisando de muita coisa, mas o que está precisando mesmo é no Caldeirões. A água potável ainda não chegou. O Raimundo Reis, do povoado Caldeirões, está cobrando as autoridades e ele quer água para beber. Por quê? Estão cobrando a R$5 um galão, né? A R$5 um galão. E aí ele está precisando de água. Portanto, meu prefeito Francisco Carlos de Oliveira, vamos ver se arranja água para o rapaz aí. Não é só para ele não, para toda a comunidade do povoado Caldeirões. Mas no trânsito acontece cada tragédia. Mas eu quero dizer para você que, vamos chamar logo essa aí, ó, acidente grave no final de semana em Codó. Acidente grave. Agora vamos para o trânsito aqui no programa Maranhão em Debate.

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1: 10 horas e 1 minuto.

Jesus é apresentado de diversas formas em toda a Bíblia. De forma mais específica, no Evangelho de Marcos, ele é apontado como um servo. Do capítulo de número 1 ao capítulo de número 7, curas, libertações, o mar se acalmando, uma amostra do poder dele. No capítulo 8, surge uma pergunta interessante. Jesus se direciona aos seus discípulos e diz: quem os homens dizem que eu sou? Só que essa não é a questão mais marcante desse diálogo. Agora Jesus vira para os discípulos e diz: e vocês? Quem vocês dizem que eu sou? O que Jesus está dizendo é: tudo bem. Se para eles eu sou somente aquele que cura, tudo bem. Se para eles eu sou somente aquele que acalma a tempestade, tudo bem. Se para eles eu sou somente aquele que multiplica a comida, tudo bem.

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1: Acredite Se Quiser, minha gente. As últimas notícias mais curiosas do mundo. E olha essa aqui. Homem caminha 16 quilômetros com bastão atravessado no corpo após acidente em montanha. Que isso, rapaz? Um enfermeiro americano sobreviveu a um grave acidente durante uma escalada no Granite Peak, em Montana, após ser perfurado na lateral do corpo por um bastão de caminhada. Apesar do ferimento, David Cifaldi permaneceu consciente e caminhou mais de 16 quilômetros com a ajuda de dois amigos até o início da trilha, onde recebeu atendimento. Levado ao hospital, ele passou por um procedimento para retirar o bastão e já recebeu alta. Segundo Cifaldi, o objeto passou a poucos centímetros de órgãos vitais. Ele acredita que teve muita sorte de sobreviver. Rapaz do céu, que coisa, viu? Impressionante, gente! Eu sou Kleber Salles e esse foi o nosso Acredite Se Quiser.
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1: Acredite Se Quiser, chegando nesta terça-feira, mais uma edição. E olha essa aqui, gente. Mulher recebe indenização de R$8.000 por encontrar lagartixa em iogurte. Olha só, rapaz, o Tribunal de Justiça de Minas Gerais manteve a condenação de uma fabricante de iogurtes a pagar R$8.000 por danos morais a uma consumidora que encontrou uma lagartixa de cerca de 8 centímetros dentro de um pote de iogurte de morango. A empresa alegou que a contaminação seria tecnicamente impossível devido ao processo automatizado de fabricação, mas a justiça considerou suficientes as provas apresentadas pela cliente, como nota fiscal, fotos, boletim de ocorrência e um laudo da Polícia Civil que confirmou a presença do animal. Os desembargadores entenderam que o caso ultrapassa um simples aborrecimento e representa uma grave violação à segurança alimentar e aos direitos do consumidor. Que é isso, gente? É um absurdo uma coisa dessa, viu? Ai, ai, ai, ainda bem que ela recebeu aí essa indenização, né? Eu sou Kleber Salles e esse foi o nosso Acredite Se Quiser, de volta por aqui amanhã, hein? Abraço e até lá!
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1: 12 horas e 1 minuto.
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0: Previsão do tempo para terça-feira, 4 de agosto de 2026. Região Centro-Oeste, em Brasília, Distrito Federal. Previsão de céu com muitas nuvens no início da manhã desta terça-feira. À tarde, céu claro. Os termômetros marcam mínima de 15 e máxima de 26 graus. Umidade relativa do ar gira em torno de 80 a 30%. Cuiabá tem céu cheio de nuvens pela manhã. À tarde, o tempo abre, com temperatura mínima na capital de Mato Grosso de 23 e máxima de 36 graus. A umidade relativa do ar vai de 60 a 20%. Região Nordeste, em João Pessoa, Paraíba, céu com muitas nuvens e possibilidade de chuvisco à tarde. Temperatura mínima de 22 e máxima de 29 graus, nas horas mais quentes do dia. A umidade do ar é de 100 a 65%. Amarante, no Piauí, canta parabéns com muitas nuvens no céu. Temperatura mínima é de 22 e a máxima de 34 graus. A umidade relativa do ar é de 60 a 30%. Região Norte, em Rio Branco, no Acre, o dia começa com muitas nuvens no céu e tempo encoberto à tarde. À noite, previsão de céu claro, temperatura mínima de 22 e máxima de 32 graus. A umidade do ar é de 92 a 52%. Palmas, no Tocantins, amanhece com muitas nuvens no céu. À tarde, céu claro, temperatura mínima é de 20 e a máxima 35 graus. Umidade do ar varia de 60 a 20%. Região Sudeste. Em São Paulo, capital, tempo encoberto. Os termômetros registram mínima de 16 e máxima de 30 graus. A umidade relativa do ar vai de 85 a 20%. A cidade de São Domingos do Prata, em Minas Gerais, faz aniversário com previsão de céu encoberto de caraba. A cidade de São Domingos do Prata, em Minas Gerais, faz aniversário com previsão de céu encoberto. Temperatura mínima de 13 e máxima de 24 graus. Umidade relativa do ar é de 100 a 50%. Região Sul. Em Curitiba, Paraná, muitas nuvens no céu pela manhã e tempo encoberto à tarde. Os termômetros registram mínima de 16 e máxima de 26 graus. A umidade relativa do ar fica entre 85 e 35%. Brusque, em Santa Catarina, sopra velhinhas com muitas nuvens no céu. Termômetros registrando mínima de 16 e máxima de 25 graus. A umidade relativa do ar oscila entre 100 e 60%. Você ouviu a previsão do tempo para terça-feira, 4 de agosto de 2026, com informações do IBGE Cidades e do Instituto Nacional de Meteorologia, INMET.
1: A obrigatoriedade de emissão de CNPJ para pessoas físicas que exercem determinadas atividades econômicas e precisam emitir documentos fiscais foi adiada para 1º de janeiro de 2027. A decisão, já anunciada pela Receita Federal e pelo Comitê Gestor do IBS, foi oficializada por decreto. A mudança não significa que toda pessoa física será obrigada a abrir um CNPJ. A exigência se aplica apenas aos contribuintes que exerçam determinadas atividades econômicas e que, pelas regras da reforma tributária, estejam sujeitos à emissão de documentos fiscais para recolhimento da Contribuição sobre Bens e Serviços, a CBS, e do Imposto sobre Bens e Serviços, o IBS. Entre os grupos que podem ser impactados estão profissionais autônomos e liberais que ganham mais de R$ 40.500 por ano, prestadores de serviços que ganham mais de R$ 40.500 por ano, produtores rurais com renda bruta acima de R$ 3.600.000 por ano e pessoas que atuam como fornecedores de bens ou serviços. A Receita Federal e o Comitê Gestor do IBS também divulgaram o cronograma para o início da obrigatoriedade de emissão dos documentos fiscais eletrônicos com destaque do IBS e da CBS. O calendário orienta contribuintes, profissionais da área fiscal e desenvolvedores de sistemas sobre os prazos para adequação às novas exigências da reforma tributária, além de definir as datas em que cada documento fiscal eletrônico passará a ser obrigatório. O ato também informa quando serão disponibilizados os layouts técnicos dos documentos que ainda não tiveram os padrões técnicos publicados. Segundo os órgãos, determinadas datas poderão sofrer ajustes pontuais em razão de necessidades técnicas ou operacionais que surjam durante a implementação. Ainda na primeira quinzena de agosto, será divulgado o cronograma de disponibilização dos ambientes para a emissão dos documentos fiscais. O cronograma completo para a emissão dos documentos fiscais eletrônicos pode ser consultado no site gov.br/Receita Federal. Pesquisa Datafolha mostra que as mulheres declaram sofrer menos influência de pessoas próximas na decisão de voto do que os homens. Segundo o levantamento, 31% das eleitoras dizem que a opinião de amigos exerce algum grau de influência sobre o seu voto. Entre os homens, o percentual é de 40%. Considerando o eleitorado brasileiro como um todo, 36% afirmam que a opinião de outras pessoas influencia sua decisão nas urnas. Desse total, 16% dizem sofrer muita influência e 20% pouca influência. A maioria, porém, 62%, afirma que a opinião de amigos próximos não interfere no voto. A influência dos amigos é maior entre os eleitores mais jovens. Na faixa de 16 a 24 anos, 44% afirmam sofrer algum grau de influência. O índice cai para 31% entre aqueles de 35 a 44 anos e fica em 33% entre os eleitores com 60 anos ou mais. A opinião de companheiros de relacionamento, como maridos, esposas, namorados e namoradas, exerce algum grau de influência sobre o voto de 38% dos eleitores. Entre os homens, 40% afirmam que o voto é influenciado pelo companheiro ou companheira. Entre as mulheres, o percentual é de 36%. Entre os eleitores que têm filhos com 16 anos ou mais, 36% dizem que os filhos exercem algum grau de influência sobre sua decisão de voto. Novamente, a taxa é maior entre os homens do que entre as mulheres. A influência também varia conforme a escolaridade. Chega a 44% entre os eleitores que estudaram até o ensino fundamental, 39% entre aqueles com ensino médio e 30% entre os que têm ensino superior. Jornalistas e outras pessoas da imprensa exercem influência sobre o voto de 38% dos brasileiros. Pessoas que os eleitores acompanham nas redes sociais influenciam o voto de 32% dos entrevistados. Líderes de igrejas apresentam o menor nível de influência entre os fatores analisados pela pesquisa. Ao todo, 23% dos eleitores dizem sofrer algum grau de influência dessas lideranças.
2: Cães e gatos já podem ter a carteira de identidade digital. É o serviço Simpatinhas, que permite o registro dos animais e seus tutores, com informações de identificação, endereço e contato, além de detalhes como espécie, raça e idade. O sistema permite também o registro de castração e microchipagem do animal. É possível ainda inserir os dados de vacinação e tratamento de doenças, além de registrar eventos importantes como a mudança de tutor. O serviço é gratuito e feito pelo Gov.br. O sistema notifica os tutores sobre campanhas de vacinação. Para utilizar o Simpatinhas, basta procurar pelo serviço no Gov.br. E o primeiro passo para ter uma conta Gov.br é fazer o download do aplicativo na loja de aplicativos do seu celular. Em seguida, abra o aplicativo, informe seu CPF e clique em Continuar. O próximo passo é preencher um formulário simples. Os dados informados podem ser validados pela Receita Federal ou pelo INSS. Após preencher o formulário, sua conta já está criada. Mas atenção, ela terá o nível bronze. A forma mais simples de chegar ao nível prata é validar os dados bancários por meio de um dos 17 bancos credenciados na plataforma. Basta escolher a opção Realizar login com o banco. Escolha sua instituição financeira e informe as credenciais necessárias. Já para chegar ao nível ouro, use o QR Code da nova Carteira de Identidade Nacional, assim, ou faça o reconhecimento facial no aplicativo. Você pode ainda usar certificado digital compatível com a ICP Brasil. A conta GovBR de nível ouro garante segurança à sua conta e o acesso a diversos serviços digitais do governo federal. Em caso de dúvidas, você pode conferir mais informações no endereço gov.br/conta ou gov.br/atendimento.
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3: Estamos de volta com o Jornal Conexão Notícias. Agora tem as informações do esporte.
4: O atacante Rony, atualmente no Santos, entrou com uma ação na Justiça do Trabalho contra o Atlético Mineiro, cobrando R$ 9.500.000. O processo foi distribuído na 27ª Vara do Trabalho de Belo Horizonte e reúne pedidos relacionados a direitos de imagem, luvas, verbas rescisórias e outras obrigações trabalhistas que, segundo a defesa do jogador, não foram quitadas durante sua passagem pelo clube mineiro. Entre as reivindicações, Rony pede a integração dos direitos de imagem ao salário, o pagamento da multa prevista no artigo 477 da CLT, a anulação da rescisão do contrato de luvas e o pagamento dos valores que alegam estarem em atraso. O Atlético Mineiro informou que ainda não foi oficialmente citado no processo e, por isso, não irá se manifestar sobre o caso neste momento.
5: O Cruzeiro encaminhou a contratação de dois reforços para o setor ofensivo, Wesley e Lúcio Rodrigues. A diretoria acertou os detalhes das negociações e aguarda a chegada dos atacantes a Belo Horizonte para a realização dos exames médicos e a assinatura dos contratos. A expectativa é regularizar a dupla o quanto antes, para que ambos possam ser inscritos e ficar à disposição nas oitavas de final da Copa Libertadores. Wesley retorna ao futebol brasileiro após atuar no exterior, enquanto Lúcio Rodrigues chega depois de passagem pelo Bahia. O Cruzeiro corre contra o tempo para enviar toda a documentação à Conmebol até o prazo de 7 de agosto, garantindo que os dois possam reforçar a equipe na sequência da temporada e ampliar as opções ofensivas do técnico Arthur Jorge.
6: O relatório mensal do administrador judicial da recuperação judicial do Vasco revelou que o clube e a SAF encerraram o mês de junho com apenas 9 milhões em caixa, após iniciarem o período com cerca de 20 milhões. O documento aponta uma deterioração significativa da situação financeira e destaca uma forte pressão sobre o fluxo de caixa operacional, indicando que os recursos disponíveis foram praticamente consumidos já na primeira quinzena de julho. Para manter as operações, o Vasco precisou recorrer a um financiamento DIP de R$ 40 milhões, sendo que parte expressiva desse valor já foi utilizada para custear despesas correntes. O relatório ressalta que, apesar de o clube estar cumprindo as obrigações previstas na recuperação judicial, a SAF segue altamente dependente de capital externo e de receitas extraordinárias, como a venda de jogadores, para manter o equilíbrio financeiro.
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7: Qualquer pessoa pode contribuir com sugestões sobre o texto base do novo marco regulatório dos cursos de graduação da educação à distância, EAD. Até o dia 14 de agosto, a consulta pública está aberta para receber as contribuições. O documento visa atualizar as diretrizes nacionais da EAD, que é quando o estudante faz o curso e assiste às aulas pela internet. A atualização das diretrizes dos cursos de graduação em EAD tem como objetivo adaptar as normas da educação à distância às transformações digitais e aos novos critérios de acompanhamento acadêmico. No novo marco regulatório, estarão previstas regras para a oferta de cursos, mediação pedagógica, suporte ao estudante e atuação do corpo docente. A normativa também vai definir critérios para atividades presenciais e conteúdos digitais. A ideia é garantir que os padrões acadêmicos exigidos sejam equivalentes em todas as modalidades de ensino. Então, se você é estudante, professor, pesquisador, gestor de instituição de ensino superior pública ou privada e entidades da sociedade civil e demais interessados, podem participar da consulta pública. O novo marco regulatório sugere novas regras para acompanhamento da permanência e infraestrutura dos polos educacionais, diretrizes para a atuação dos professores, bem como institucionalização formal do formato semipresencial. O texto foi elaborado pela Comissão da Câmara de Educação Superior do Conselho Nacional de Educação. Para enviar contribuições, basta acessar a plataforma Brasil Participativo no endereço brasilparticipativo.presidencia.gov.br.
8: Um corte maior na taxa de juros entrou no radar dos economistas e analistas do mercado financeiro, de acordo com o Boletim Focus. O documento foi publicado pelo Banco Central. Agora, a expectativa é que a taxa Selic, referência para os juros cobrados no país, fique em 13,75% ao ano. Nas últimas 5 semanas, a aposta era de que a taxa ficaria em 14%. A mudança de direção vem na véspera da reunião do Comitê de Política Monetária, nesta terça e quarta-feira, que vai decidir sobre um possível corte ou não. Também acontece depois do IPCA 15, medido pelo IBGE, ficar em 0,06% em julho, abaixo do esperado, e o segundo menor resultado para o mês desde 2018, perdendo apenas para 2023. Junto com a estimativa menor para os juros, menor também para a inflação, reduzida de 5,12% para 5,03%. São 5 semanas seguidas de redução na expectativa. Já para o crescimento econômico, foi mantida a projeção de alta de 1,99% e para o dólar, a cotação de R$ 5,20.
9: A morte de um menino de 11 anos em Bertioga, no litoral de São Paulo, após levar uma bolada na cabeça e cair, acendeu um alerta para os sinais de trauma cerebral. Especialistas destacam que qualquer pancada na cabeça pode ser perigosa, mesmo sem sangramento aparente. Neurologistas explicam que o sangramento pode evoluir silenciosamente e a observação por 24 horas após o impacto é crucial. A recomendação é buscar atendimento médico imediato em casos de trauma craniano, especialmente em crianças. O Brasil alcançou um novo recorde na produção de petróleo em junho de 2026, extraindo 4,475 milhões de barris por dia. Este volume representa um aumento de 19,1% em comparação com o mesmo período do ano anterior, conforme informado pelo governo brasileiro. Os dados da Agência Nacional do Petróleo, Gás Natural e Biocombustíveis revelam que as reservas do pré-sal já são responsáveis por mais de 80% da produção total do país.
10: A Polícia Federal desmarcou o depoimento do presidente do PL, Valdemar Costa Neto, que estava previsto para segunda-feira. O depoimento faz parte de uma investigação sobre supostas irregularidades na destinação de emendas parlamentares e foi adiado a pedido dos advogados do político. Valdemar é investigado por ter indicado emendas parlamentares, mesmo sem ter mandato, uma prerrogativa exclusiva de deputados e senadores. O ministro Flávio Dino, do STF, já havia determinado a suspensão de emendas que somam 119,2 milhões de reais e a indisponibilidade de bens do presidente do PL.
11: A campanha nacional de multivacinação teve início em todo o Brasil, com o objetivo de atualizar a caderneta de vacinação de crianças e adolescentes menores de 15 anos. A mobilização se estenderá até 1º de setembro, com um dia D nacional, marcado para 22 de agosto. Profissionais de saúde avaliarão a situação vacinal de cada indivíduo e aplicarão as doses necessárias, buscando recuperar esquemas incompletos do calendário nacional de vacinação. A iniciativa visa ampliar a cobertura vacinal e reduzir a suscetibilidade a doenças preveníveis.
12: O presidente do Supremo Tribunal Federal, ministro Edson Fachin, afirmou que as críticas da opinião pública não fragilizam a corte, mas sim fortalecem a democracia. A declaração foi feita na abertura da sessão que marcou a retomada dos trabalhos do segundo semestre. Segundo Fachin, é natural que as decisões de um tribunal constitucional que lida com temas de grande repercussão social sejam debatidas e analisadas. Ele ressaltou a importância do diálogo e da transparência para a saúde das instituições democráticas.
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3: Conexão Notícias fica por aqui. Voltaremos na próxima edição.
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0: Pedro Souza, o Vasco passará a ter 9 jogadores estrangeiros no elenco, atingindo o limite permitido pela CBF para serem relacionados em uma partida. Com isso, sempre que todos estiverem à disposição, a comissão técnica precisará deixar um estrangeiro fora da lista de relacionados. A disputa por espaço deve aumentar entre os atletas estrangeiros, especialmente entre aqueles que têm menos minutos em campo ou ainda buscam se firmar na equipe. A definição de quem ficará fora dependerá das escolhas do técnico e das necessidades de cada jogo.
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2: O atacante Bolasie, da Chapecoense, foi internado após sofrer uma rara lesão no pâncreas durante um empate sem gols contra o Cruzeiro, no jogo de ida das oitavas de final da Copa do Brasil. O lance aconteceu nos acréscimos do primeiro tempo, quando o jogador levou uma forte pancada na região abdominal em uma dividida com Kaique Kenji. Após exames, foi constatado um trauma contuso, que provocou uma pequena lesão pancreática, levando à internação por precaução. A Chapecoense informou que Bolasie permanece sob observação médica e recebendo todos os cuidados necessários, mas ainda não divulgou um prazo para a recuperação. O atacante não viajou com a delegação para Belo Horizonte e será desfalque no confronto de volta contra o Cruzeiro, marcado para esta semana no Mineirão.
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3: O técnico do Estudiantes, Alexander Medina, confirmou que o clube argentino tem interesse na contratação de Joaquim Correia, atacante do Botafogo. Em entrevista coletiva, o treinador afirmou que acompanha a situação do jogador, que está em processo de saída do clube carioca e espera uma definição nos próximos dias. Segundo Medina, Correia é um atleta que agrada à comissão técnica, mas a negociação depende da resolução de sua situação no Brasil. Fora dos planos do Botafogo, Joaquim Correia treina separado do elenco principal desde a reapresentação após a Copa do Mundo. Com um dos maiores salários do grupo, o argentino é visto pela diretoria como um dos nomes que podem deixar o clube nesta janela de transferências. Apesar do interesse, o Estudiantes ainda precisa resolver um transfer ban imposto pela FIFA para poder inscrever novos jogadores, mas espera solucionar a pendência com a venda de um jovem destaque da equipe.
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4: O técnico Mikel Arteta entrou pessoalmente na tentativa de convencer Vinícius Júnior a trocar o Real Madrid pelo Arsenal. Segundo o jornal espanhol AS, o treinador conversou com o brasileiro e apresentou o projeto esportivo dos Gunners, destacando que o atacante seria a principal referência da equipe e teria papel central na busca por títulos, especialmente da Liga dos Campeões. O interesse do Arsenal acontece em meio ao impasse na renovação de contrato de Vini Júnior com o Real Madrid. As negociações entre o clube espanhol e o jogador seguem sem acordo, principalmente por divergências sobre o bônus de assinatura do novo vínculo. Apesar do forte assédio inglês, o futuro do atacante ainda depende da definição das conversas com o Real, que continua empenhado em manter uma de suas principais estrelas.
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3: O atacante Pepe, revelado pelo Grêmio, conquistou seu 9º título com a camisa do Porto ao vencer a Supertaça de Portugal. O brasileiro foi decisivo na conquista ao dar a assistência para o gol da vitória por 1-0 sobre o Torreense e, com isso, ultrapassou a marca de 8 troféus de Jardel, tornando-se o ex-gremista mais vitorioso da história do clube português. Após a conquista, Pepe comemorou o feito e afirmou que espera ampliar ainda mais essa lista de títulos. Desde que chegou ao Porto, em 2021, Pepe soma conquistas da Liga Portuguesa, Taça de Portugal, Taça da Liga e Supertaça, consolidando seu nome entre os brasileiros de maior sucesso na equipe. O atacante destacou a felicidade por fazer parte da história do clube e ressaltou que seguirá trabalhando para conquistar mais troféus e continuar ajudando o Porto nas próximas temporadas.
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5: O Barcelona segue em busca de um substituto para Robert Lewandowski, mas ainda não conseguiu fechar com um novo centroavante para a temporada. Enquanto a diretoria continua analisando o mercado, o técnico Hansi Flick já trabalha com alternativas dentro do próprio elenco e avalia 5 jogadores que podem atuar como referência no ataque caso a contratação de um camisa 9 demore a acontecer. Entre as opções estudadas estão Lamine Yamal, Karim Adeyemi, Anthony Gordon, Ferran Torres e o jovem Hamza Abdelkarim, todos com características que permitem atuar de forma mais centralizada. Apesar disso, Flick reforçou que o clube ainda pretende contratar um atacante de ofício antes do fechamento da janela de transferências, mantendo Julian Álvares como principal sonho, embora a negociação seja considerada muito difícil.
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0: Fique ligado, voltamos já depois do intervalo.
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0: Estamos de volta com o Central do Esporte.
4: Na avaliação do GE, a primeira metade da temporada 2026 da Fórmula 1 teve Kimi Antonelli, Lewis Hamilton, Ferrari, Lando Norris e Racing Bulls como os principais destaques positivos. Antonelli chega às férias de verão na liderança do Mundial. Hamilton recolocou a Ferrari na briga pelo título. A escuderia italiana evoluiu com as atualizações do SF26, Norris mostrou consistência mesmo com o carro menos competitivo e a Racing Bull surpreendeu ao se firmar como a quinta força do grid. Entre as decepções, o levantamento aponta George Russell, que perdeu rendimento após começar a temporada como favorito ao título, além da Aston Martin, que enfrentou graves problemas de desempenho e confiabilidade, chegando a andar no fim do pelotão em algumas etapas. Apesar da reação na Hungria com o novo chassi, a equipe ainda entra na pausa de verão cercada por dúvidas sobre sua capacidade de disputar posições mais competitivas no restante do campeonato.
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5: O atacante Rony, atualmente no Santos, entrou com uma ação na Justiça do Trabalho contra o Atlético Mineiro, cobrando R$9.500.000. O processo foi distribuído na 27ª Vara do Trabalho de Belo Horizonte e reúne pedidos relacionados a direitos de imagem, luvas, verbas rescisórias e outras obrigações trabalhistas que, segundo a defesa do jogador, não foram quitadas durante sua passagem pelo clube mineiro. Entre as reivindicações, Rony pede a integração dos direitos de imagem ao salário, o pagamento da multa prevista no artigo 477 da CLT, a anulação da rescisão do contrato de luvas e o pagamento dos valores que alegam estarem em atraso. O Atlético Mineiro informou que ainda não foi oficialmente citado no processo e, por isso, não irá se manifestar sobre o caso neste momento.
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6: O Cruzeiro encaminhou a contratação de dois reforços para o setor ofensivo, Wesley e Lúcio Rodrigues. A diretoria acertou os detalhes das negociações e aguarda a chegada dos atacantes a Belo Horizonte para a realização dos exames médicos e a assinatura dos contratos. A expectativa é regularizar a dupla o quanto antes, para que ambos possam ser inscritos e ficar à disposição nas oitavas de final da Copa Libertadores. Wesley retorna ao futebol brasileiro após atuar no exterior, enquanto Lúcio Rodrigues chega depois de passagem pelo Bahia. O Cruzeiro corre contra o tempo para enviar toda a documentação à Conmebol até o prazo de 7 de agosto, garantindo que os dois possam reforçar a equipe na sequência da temporada e ampliar as opções ofensivas do técnico Arthur Jorge.
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7: O relatório mensal do administrador judicial da recuperação judicial do Vasco revelou que o clube e a SAF encerraram o mês de junho com apenas 9 milhões em caixa, após iniciarem o período com cerca de 20 milhões. O documento aponta uma deterioração significativa da situação financeira e destaca uma forte pressão sobre o fluxo de caixa operacional, indicando que os recursos disponíveis foram praticamente consumidos já na primeira quinzena de julho. Para manter as operações, o Vasco precisou recorrer a um financiamento DIP de 40 milhões de reais, sendo que parte expressiva desse valor já foi utilizada para custear despesas correntes. O relatório ressalta que, apesar de o clube estar cumprindo as obrigações previstas na recuperação judicial, a SAF segue altamente dependente de capital externo e de receitas extraordinárias, como a venda de jogadores, para manter o equilíbrio financeiro.
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8: E Atlético Mineiro e Juventude não saíram do 0-0 no último sábado no jogo de ida das oitavas de final da Copa do Brasil, na Arena MRV, em Belo Horizonte. O vencedor do mata-mata será decidido nesta terça-feira no estádio Alfredo Jaconi, em Caxias do Sul, Rio Grande do Sul. As traves impediram que o placar se movimentasse na Arena MRV. No primeiro tempo, o Juventude carimbou outra versão em um chute forte fora de área de Alisson Safira. Já no segundo tempo, Igor Gomes para o Atlético parou na trave esquerda em cobrança de falta.
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8: E o Santos ficou no empate por 0-0 com o Remo na Vila Belmiro durante o duelo de ida das oitavas de final da Copa do Brasil. Mais uma vez, aposta do técnico Cuca, Neymar e Gabigol tiveram uma atuação bastante apagada e pouco exigiram do sistema defensivo paraense. A vaga será definida às 21h30, horário de Brasília, desta terça-feira no Mangueirão. Diante do empate nesta primeira partida, quem vencer estará garantindo nas quartas de final da competição. Um novo empate leva a decisão da vaga para os pênaltis.
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8: E Vasco e Fluminense empataram em 0-0 pela ida das oitavas de final da Copa do Brasil no Maracanã. O Fluminense começou com ampla superioridade e teve as chances mais claras em um primeiro tempo com muitas faltas. Savarino e Canóbio quase marcaram, mas pararam na boa atuação de Léo Jardim. Na etapa final, o cenário se manteve similar, ainda com muitas infrações, mas os Cruz Maltinos chegaram mais vezes, falhando ao finalizarem as jogadas. O empate deixou o confronto aberto para a volta, que será também no Maracanã, nesta quarta-feira, às 21h30, horário de Brasília.
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0: Com essas, a gente encerra mais uma edição do Central do Esporte. Na próxima, tem mais.
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11: Olá, eu sou Tatiane Chagas e venho trazendo mais uma super dica importante para você poder se alimentar melhor. Evitar a ingestão de líquidos durante as refeições. Esse hábito atrapalha o processo digestivo, podendo causar gases e constipação. Além disso, ele dificulta a perda de...
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15: 12 horas e 44 minutos.

0: Estamos chegando com o Jornal é Notícia. A partir de agora, tem informação no seu rádio. Sejam bem-vindos.
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2: Um ataque de drone ucraniano atingiu uma praia na costa do Mar Negro, na Rússia, resultando na morte de ao menos 7 pessoas e ferindo outras 40. O incidente ocorreu na vila de veraneio de Arkhipo-Ossipovka, intensificando a escalada de ataques contra civis em ambos os lados do conflito. Vídeos georreferenciados confirmam a queda de um drone diretamente na praia, seguido de uma explosão que causou pânico entre os banhistas. As autoridades russas acusaram a Ucrânia de terrorismo, enquanto Kiev ainda não se pronunciou oficialmente sobre o ocorrido.
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3: Centenas de migrantes foram encontrados dormindo em uma praia de Ceuta, território espanhol, no norte da África, após uma travessia em massa vinda do Marrocos. A situação destaca a persistente crise migratória na região e os desafios enfrentados pelas autoridades espanholas. As travessias em massa, tanto a pé quanto por mar, têm sido uma constante na fronteira entre Marrocos e Espanha. As autoridades locais estão mobilizadas para prestar assistência e gerenciar a chegada desses indivíduos que buscam melhores condições de vida na Europa.
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2: A primeira semana de agosto de 2026 no Brasil será marcada por uma frente fria, a formação de um ciclone e ventos que podem atingir até 90 km por hora em diversas regiões. A previsão alerta para a possibilidade de desastres naturais e impactos significativos em várias localidades do país. Além disso, um boletim recente aponta que o fenômeno El Niño está muito forte, elevando ainda mais o risco de eventos climáticos extremos. A população é aconselhada a ficar atenta aos comunicados da Defesa Civil e tomar as precauções necessárias.
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4: A fábrica da Bombril em São Bernardo do Campo, na Grande São Paulo, retomou suas atividades após o assassinato de 3 funcionários terceirizados por um colega de trabalho no último sábado. A empresa disponibilizou uma equipe de 18 psicólogos e assistentes sociais para oferecer apoio emocional aos empregados. As vítimas, José Guilherme Vitoriano de Moura, Edivaldo Santos da Silva e Douglas de Souza Vieira, foram mortas por Cláudio Henrique da Silva, que se suicidou após o crime. A iniciativa da Bombril visa auxiliar os funcionários a lidar com o trauma da tragédia que abalou a comunidade.
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5: Uma nova pesquisa Quaest, a ser divulgada a partir de quarta-feira, 5 de agosto, analisará o impacto do apoio de Javier Milei a Flávio Bolsonaro e as investigações contra Lulinha no cenário político brasileiro para as eleições de 2026. O levantamento mede o efeito da participação do presidente argentino em eventos políticos no Brasil. A pesquisa também aborda a reconciliação pública entre Flávio e Michele Bolsonaro, a proibição de visitas a Jair Bolsonaro e as declarações sobre urnas eletrônicas. Os resultados prometem trazer insights importantes sobre a corrida presidencial e as percepções do eleitorado.
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6: O Tribunal Regional Eleitoral de Minas Gerais iniciou o envio das urnas eletrônicas para as 853 cidades do estado, marcando a abertura da Semana Nacional do Sistema Eletrônico de Votação. A operação logística visa garantir que os equipamentos cheguem em segurança para as eleições de 2026. O presidente do Tribunal Regional Eleitoral de Minas Gerais, desembargador Carlos Henrique Perpétuo Braga, destacou a importância desse processo para assegurar o direito constitucional dos eleitores de escolher seus representantes. Cerca de 55.813 urnas serão utilizadas no dia 4 de outubro.
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7: O empreendimento de luxo na Praia dos Ingleses, em Florianópolis, tem gerado prejuízos e processos judiciais para diversos compradores. A estrutura, que inclui shopping e hotel, é alvo de queixas devido a atrasos na entrega e problemas na gestão. O Ministério Público de Santa Catarina instaurou uma notícia de fato para apurar a situação, e as duas empresas responsáveis respondem a quase 800 processos no Tribunal de Justiça. Uma assembleia deve definir o reinício dos trabalhos nas próximas semanas.
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8: Consumidores que tiveram algum tipo de prejuízo após a falta de energia causada pelos fortes ventos no Rio de Janeiro na última semana podem ser ressarcidos. O pedido deve ser feito diretamente à distribuidora responsável. Entre os danos estão equipamentos danificados pela interrupção ou oscilação de energia, alimentos ou medicação perdidos por falta de refrigeração, entre outros prejuízos, conforme prevê o Código de Defesa do Consumidor e a regulamentação da ANEEL, Agência Nacional de Energia Elétrica. Segundo a Secretaria de Estado de Defesa do Consumidor e o Procon Rio, é importante que o consumidor reúna provas dos danos e siga os procedimentos adequados para solicitar o ressarcimento junto à concessionária responsável pelo fornecimento de energia. Caso um aparelho tenha sido avariado, o consumidor deve, ao registrar o pedido de ressarcimento, identificar o equipamento, informando marca, modelo e tempo de uso, se possível, além de informar a data e o horário aproximado da ocorrência. O consumidor não deve descartar ou consertar o aparelho antes da análise da concessionária, a não ser que tenha autorização ou necessidade comprovada. É preciso guardar protocolos de atendimento, notas fiscais, laudos técnicos, orçamentos e demais documentos que possam comprovar o dano. O prazo para solicitar o ressarcimento é de até 5 anos. Após o registro do pedido, a concessionária deve realizar a verificação do equipamento em até 1 dia útil, quando se tratar de aparelhos usados para conservar alimentos perecíveis ou medicamentos, como geladeira e freezer, e em até 10 dias para os demais equipamentos. Concluída a análise, a distribuidora deve informar o resultado ao consumidor em até 15 dias, quando a solicitação for feita nos primeiros 90 dias após o dano. Nos demais casos, o prazo para informar o resultado é de até 30 dias. Se o pedido for aceito, o ressarcimento deverá ser realizado em até 20 dias, por meio de conserto, substituição do aparelho ou pagamento de indenização. A Secretaria de Estado de Defesa do Consumidor e o Procon Rio reforçam que os consumidores que tiverem dificuldades para exercer seus direitos podem procurar os canais oficiais de atendimento do órgão para registrar reclamações e receber orientação sobre os procedimentos cabíveis.
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9: Ser chamado pelo nome, entender o que está sendo receitado, saber por que um exame foi pedido. São situações simples, mas nem sempre respeitadas no dia a dia pelos serviços de saúde. Esse cuidado começa antes mesmo da chegada ao consultório. Passa pelo segurança da portaria, pelo técnico administrativo do balcão, por quem faz a triagem, até chegar ao médico ou enfermeiro. É justamente esse fluxo completo entre paciente e equipe de saúde que uma lei recém-aprovada no Brasil passou a regular. Desde abril está em vigor o Estatuto dos Direitos do Paciente, que transforma a pessoa atendida em protagonista das decisões sobre o próprio tratamento e estabelece deveres para todos os envolvidos, tanto no SUS quanto na rede privada. A diretora da Escola de Enfermagem da USP, a Universidade de São Paulo, professora Vilanice Alves de Araújo, explica que a autonomia do paciente passa a ser um ponto central na nova legislação.
10: O que a gente verifica é que as principais mudanças que traz aí o estatuto é que ele fortalece a autonomia do paciente como um princípio central deste estatuto. Ele garante o consentimento informado, que deixa de ser apenas a assinatura de um documento e passa a ser um processo de comunicação, e assegura o direito à informação clara sobre diagnóstico, prognóstico, riscos, benefícios e alternativas terapêuticas.
9: Segundo a professora, a lei também garante ao paciente o acesso ao seu prontuário, o direito a uma segunda opinião médica, a presença de acompanhante e a cuidados paliativos no fim da vida. Até então, essas garantias estavam dispersas em normas isoladas e agora passam a valer de forma unificada em todo o país. A pesquisadora Maristela Santini, especialista em direitos e segurança do paciente, explica que é a comunicação entre toda a equipe, não só entre médicos e enfermeiros, que garante, na prática, que essas conquistas saiam do papel.
11: A comunicação ela tem que estar no nível entre os trabalhadores, dos trabalhadores com o paciente, trazendo ele aqui como um parceiro de cuidado e não como alguém que está hierarquicamente numa posição menor.
9: Falhas de comunicação, segundo a pesquisadora, estão entre as principais causas de erros na assistência à saúde. Já o paciente bem informado, mostram os estudos, adere melhor ao tratamento e participa mais das decisões sobre a própria saúde. O estatuto também impõe deveres. Pelo artigo 22 da lei, cabe ao paciente informar corretamente seu histórico de saúde, avisar sobre mudanças no tratamento e respeitar profissionais e demais usuários dos serviços. Para Maristela Santini, essa responsabilidade não se limita ao indivíduo. Faltar a uma consulta marcada, por exemplo, tira a vaga de outro paciente que aguarda na fila de espera. Segundo as duas pesquisadoras, o desafio agora é levar essa informação a quem ela interessa, ou seja, pacientes e também profissionais de saúde. E isso passa necessariamente pela comunicação. Esse é o convite que a professora Vilanice Alves deixa aos ouvintes.
10: Se você utiliza o SUS ou o Serviço de Saúde Privado, esse estatuto diz respeito diretamente a você, ouvinte. Ele vale para quem é atendido em uma unidade básica de saúde, em um hospital, em uma clínica, seja privada ou pública, e traz mais clareza sobre direitos, os seus direitos e também sobre suas responsabilidades como paciente ou usuário do serviço de saúde.
9: A violação dos direitos dos pacientes passa a ser tratada pela primeira vez no Brasil como uma questão de direitos humanos, não apenas uma disputa contratual entre paciente e serviço de saúde. Na prática, quem sentir que teve algum direito desrespeitado pode buscar a ouvidoria do próprio hospital, clínica ou plano de saúde, que agora são obrigados a manter esse canal, além de recorrer a órgãos como a ANS, a Agência Nacional de Saúde, PROCON ou os Conselhos Profissionais de Saúde.
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0: A morte de um menino de 11 anos em Bertioga, no litoral de São Paulo, após levar uma bolada na cabeça e cair, acendeu um alerta para os sinais de trauma cerebral. Especialistas destacam que qualquer pancada na cabeça pode ser perigosa, mesmo sem sangramento aparente. Neurologistas explicam que o sangramento pode evoluir silenciosamente e a observação por 24 horas após o impacto é crucial. A recomendação é buscar atendimento médico imediato em casos de trauma craniano, especialmente em crianças.
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2: O Brasil alcançou um novo recorde na produção de petróleo em junho de 2026, extraindo 4,475 milhões de barris por dia. Este volume representa um aumento de 19,1% em comparação com o mesmo período do ano anterior, conforme informado pelo governo brasileiro. Os dados da Agência Nacional do Petróleo, Gás Natural e Biocombustíveis revelam que as reservas do pré-sal já são responsáveis por mais de 80% da produção total do país.
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3: A Polícia Federal desmarcou o depoimento do presidente do PL, Valdemar Costa Neto, que estava previsto para segunda-feira. O depoimento faz parte de uma investigação sobre supostas irregularidades na destinação de emendas parlamentares e foi adiado a pedido dos advogados do político. Valdemar é investigado por ter indicado emendas parlamentares mesmo sem ter mandato, uma prerrogativa exclusiva de deputados e senadores. O ministro Flávio Dino, do STF, já havia determinado a suspensão de emendas que somam 119,2 milhões de reais e a indisponibilidade de bens do presidente do PL.
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2: A campanha nacional de multivacinação teve início em todo o Brasil, com o objetivo de atualizar a caderneta de vacinação de crianças e adolescentes menores de 15 anos. A mobilização se estenderá até 1º de setembro, com um dia D nacional, marcado para 22 de agosto. Profissionais de saúde avaliarão a situação vacinal de cada indivíduo e aplicarão as doses necessárias, buscando recuperar esquemas incompletos do calendário nacional de vacinação. A iniciativa visa ampliar a cobertura vacinal e reduzir a suscetibilidade à doença.

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5: 13 horas e 2 minutos.
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7: Alô você, Lemos TV para todo mundo ver, no programa Maranhão em Debate, e agora é hora das manchetes. A manchete número 1, Milei volta a chamar Lula de ladrão e corrupto, e esquenta a diplomacia entre os dois países, Argentina e Brasil. A manchete de número 2, prefeito pintou o centro da cidade, gastou uma grana com cal, mas não ajeitou os meios-fios. A manchete número 3, Marina Conceição pede ajuda porque perdeu a visão de uma hora para a outra. E a manchete número 4, Chiquinho mostra a recuperação da estrada de Cajazeiras. A manchete número 5. A manchete número 5, governador desmente Najib na frente de todo mundo sobre a estrada da Trizidela. Com estas e outras, está no ar o seu programa Maranhão em Debate para todo mundo ver aqui na Lemos TV.
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7: Olá você, compartilhe o nosso programa, dê o seu like e também se inscreva no nosso canal. Bom demais para você, bom demais para a imprensa brasileira. Meus amigos, minhas amigas, o programa de hoje está valendo para você. Quero mandar um alô daqui um pouco para você aí da rua Antonino Lages, que estão ligados aqui no nosso programa. Mas olha, eu quero dizer que o Brasil é um país que tem uma carga tributária uma das maiores. Eu não sei como as empresas conseguem desenvolver seu trabalho, porque muitas empresas abrem e depois fecha, porque a carga tributária é muito grande. E o leão brasileiro, eu acho que o leão é só aqui, né? O leão do Ministério da Fazenda quer comer tudo, e as empresas se estabelecem e depois fecham as portas. E com isso gera desemprego. Vamos acompanhar o que você já talvez já viu por aí sobre o Grupo Açaí, que é um mega grupo empresarial estabelecido no Brasil, mas você vai entender que esse governo do Lula é um governo que pega o dinheiro, viu? Ele gosta de dinheiro, acompanha.
9: Dá uma olhada nesse gráfico aí. Esse aí é o faturamento do Grupo Açaí em 2025, tá? São números reais, eu fui ver, levantei, tá tudo certinho. Então, o Grupo Açaí faturou em 2025 20 bilhões de reais, ok? Ok. Desses 20 bi, 4,6 bi viraram imposto, ok? Aí sobrou, aí do que sobrou teve que pagar fornecedor, conta d'água, conta luz, pipipi, popopó. Sabe quantos funcionários tem o Açaí? 90 mil. Salário para 90 mil, os encargos trabalhistas, aquela coisa toda. Dos 20 bi que o Açaí faturou, sobrou na mão dos acionistas 86 milhões. Isso é uma empresa. Uma empresa. Então, você vem falar para mim que o governo ajuda o empresário, que o governo joga junto com o empresário? O empresário não é dono de nada. O governo, sem fazer nada, é o sócio majoritário dos caras. O Grupo Açaí trabalhou que nem um condenado, fez o que tinha que fazer em 2025 e, vamos lá, arredondando, 5 bi do faturamento foi de imposto. Aí eu fiz um levantamento, que eu não gosto, eu gosto de fazer levantamento. Ó, tá aqui, ó. Vamos lá. O Brasil arrecada 7 trilhões e 500 bilhões de reais em impostos federais, estaduais e municipais. Só para o governo federal, desses 7 tri, vão 3 trilhões. Ok? Todas as empresas do Brasil geram 70% do dinheiro que abastece os cofres públicos. E esse dinheiro nunca dá. Nunca sobra para nada. Nunca dá. Por quê? É mal administrado. São governantes incompetentes que gastam mais do que podem. E aí a conta nunca fecha. E o empresário, que se lasque, porque o que eu quero é dinheiro no meu cofre para gastar do jeito que eu quiser.
7: Rapaz, isso é uma vergonha para o nosso país. É uma vergonha. Como é que uma empresa, uma gigante como é o Grupo Açaí, investe aí 20 bilhões e o lucro só deu 86 milhões para os acionistas. Se você for fazer uma estimativa aí, for buscar os números, e parece que dá 0,43% de lucro. Não dá 1% de lucro. O governo vai lá e come tudo. Cadê a reforma tributária que esse Brasil deveria começar a fazer? Ninguém tem coragem, ninguém. Parece que todo mundo come do bolo, Congresso Nacional, o judiciário, eu não sei quem é, e aí o Brasil desse jeito. Porque se o empresário ele produz mais, se ele ganha mais dinheiro, ele investe mais. Aí o empresário não está tendo o lucro almejado que ele quer, ele vai embora. Está aí a Ford, fechou tudo, fechou primeiro caminhões, aí depois automóvel, foi embora, fechou a fábrica e foi embora do Brasil. Desempregou meio mundo de gente. O governo Lula não faz nada para arrumar essa economia. É só pegando dinheiro, eu não sei quem mais. É o Lulinha, é o careca do INSS. Meu irmão, é a complicação total e o Brasil de mal a pior. Nós não vamos chegar nunca a ser uma grande nação desse planeta, porque é desse jeito. 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Ô, dona Cris, um abração para você. 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Mas, meus amigos, nem tudo está perdido, nem tudo está acabado, não é? Nós vamos chamar uma matéria agora. O governador Carlos Brandão veio a Codó por ocasião do início, né? Da 52ª Expo Codó. Veio se fazer presente ao governador do estado. E ele falou, e você vai acompanhar aqui no programa Maranhão em Debate. Acompanhe.
10: Participando aqui da 52ª Expo Codó. A gente tem participado de todas as exposições agropecuárias, não só com a presença física, mas também ajudando no financiamento para que essas exposições se fortaleçam. A exposição é um momento para venda de animais, para melhoria genética, venda de máquinas, equipamentos agrícolas, momento também para shows. E as pessoas precisam e gostam também de participar desses eventos culturais. Lembrando que aqui é um momento para aquecer a economia. Nós temos pessoas que vendem aqui, o comerciante informal. É um momento que a cidade fica cheia de gente, hotéis, restaurantes, bares, todo mundo vendendo, ganhando seu dinheiro. E também temos a parte de cursos e palestras. Nós temos várias oficinas aqui, onde há capacitação dos agricultores. A agricultura e a pecuária, ela, cada ano que passa, ela fica mais moderna. E a gente precisa aperfeiçoar o conhecimento dos produtores rurais. Lembrando também que há um momento de troca de experiência entre o pecuarista. O que está acontecendo numa fazenda, o que está acontecendo na outra, o que pode melhorar. Então é um grande centro dentro de conhecimento. E a gente faz questão de participar, porque aqui também a gente traz as nossas secretarias. É importante que o governo abra as portas da secretaria para que os produtores rurais posso saber o que ele pode contar com o governo, que tipo de parceria ele pode fazer. Na Sagrima, na SAF, na GERP, na GED, no Interma, todos esses órgãos do governo a gente instala dentro da exposição para mostrar para o agricultor e para o pecuarista o que ele pode conseguir fazer parceria com os dados. São ferramentas de capacitação, de modernização e de tecnologia. Portanto, é um momento muito importante, bom para todo mundo. Hoje eu cheguei aqui, vou fazer uma visita aí, visitar o stand e ver certo, o andamento dessa exposição, que é um sucesso. Todo ano ela fica maior. Então quero aqui agradecer o convite dos produtores rurais, que tem uma grande parceria com o nosso governo. Prefeito.
7: Tá, então, a participação do governador do Maranhão, Carlos Brandão, visitando o início, a abertura da Expo Codó. Parabéns à Acrivi por essa boa, grande organização ali da Expo Codó. Olha, eu fui lá, já deu uma entrada lá, e ali o portão de entrada foi decorado com painel, com o boizinho. O boizinho é o mascote da Expo Codó, o Codózinho. Aliás, não é boizinho, é Codózinho. O Codózinho estava lá. A Baba, o Codózinho tem muito chifre, viu? É chifre demais. 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Mas, meus amigos, olha, o prefeito de Codó está empolgado. Ele apresentou o trabalho que está sendo realizado na estrada da Lagoa do Leme até Cajazeiras. É uma emenda aí do deputado Francisco Nagibe e nós vamos acompanhar aí o prefeito mostrando o trabalho que está sendo feito nessa estrada que liga Codó ao povoado Cajazeiras. Acompanhe.
11: Rio UFC,
7: olha,
11: olhando a recuperação das nossas estradas. Aqui nós estamos exatamente na estrada Cajazeiras a Codó. Aqui o emenda do deputado Francisco Najib. Vamos deixar essa estrada um show para que as pessoas de Cajazeira possam direcionar até Codó, possam ir até Codó sem ter problema nenhum. Eu sempre digo, minha gente, todo lado a prefeitura está trabalhando. É na Trigidela, é no lado do Axixá, é agora em Cajazeira. E eu sempre digo, o nosso trabalho não para, porque essa é a nossa verdadeira pegada.
7: Ô, pegada linda, essa pegada do prefeito. É tão linda que no tiro de guerra acabou a pegada. Tá aí, mas o prefeito mostrando essa estrada que está sendo recuperada até ao povoado Cajazeiras, né? A localidade de Cajazeiras. Parabéns aí para o prefeito e também para o deputado Francisco Najib. Um abraço aos dois, tá bom? Estão unidos aí para fazer o melhor. Mas, meus amigos e minhas amigas, pessoal da Trizidela e de todo o Brasil, nós acompanhamos aí o deputado Francisco Najib pagando o maior mico na exposição. Deputado, anunciou que estava fazendo a estrada, não sei de onde, a estrada aí 123, que liga Codó a Afonso Cunha. E o governador disse, não, tô sabendo disso aí, não. Rapaz, mas escute aí o que o aprígio, eu acho que é o aprígio, que deixa o deputado em maus lençóis. A situação é crítica, mico demais. O deputado com o aprígio e também com o governador Carlos Brandão. Acompanhe.
12: Pausando para pulgar. São estradas que todo mundo já aproveitou e fez. Mas sabe o que eu estou fazendo? Eu gastei 44 mil só em projeto. Demorou 2 anos, cara. Então, o Brandão demorou. Demorei, porque vem embora fazer o projeto. Eu contratei. Aí eu contratei as 3 maiores empresas do Brasil para fazer o projeto. Para toda a parte dele, sabe? Eu fiz uma coisa com o Maranhão, deixei esse bate dois. Porque sem projeto, sabe como é que faz? Aí eu via nos discursos políticos aí, não quero falar mais de ninguém, vamos fazer essa aí. Tu vai fazer terem projeto. Então todo mundo prometeu e fez. Assim, de forma até que eu disse irresponsável. Só dá para prometer porque tem projeto. Então hoje eu já posso dizer que vou lançar 8 estradas. Nova, considerada nova de uso. Agora essa que aí, tem que fazer o projeto.
13: Nós somos sabedores que estamos fazendo bem nessa pegadinha aí.
12: A primeira vez que eu vim parar nessa estrada, sabe onde foi?
13: Lá que
12: foi bem aqui, ó.
13: Estava
12: no aeroporto.
13: Eu fui parar com o zeiro aqui, ó.
12: E assim, eu abri, que era o Maranhão inteiro, a minha vida toda. Eu já ouvi tudo, menos essa estrada. Porque quando eu ouço, geralmente eu me diz...
7: Da
12: associação, de população, né? E algumas outras que eu não tenho com a lista. Mas eu ouvi pela primeira vez essa estrada lá no...
13: Em abril agora.
12: Eu nunca tinha ouvido falar. Se eu tivesse ouvido falar isso faz tempo, já teria mandado fazer o projeto.
13: Quem é sabedor, está muito em cima. Agora, estão fazendo uma raspagem, está fazendo, está fazendo. Nós sabemos que o assalto de primeira mão não é. Não vai ser agora. Lá está fazendo uma raspagem. Tem medo, mas pisar mesmo um bom.
14: Não, nós estamos falando da MA.
13: 123.
15: Ele rodou a Afonso Coelho.
13: E ela está raspando já uns 20 quilômetros. Agora tirando o material de um lado, botando para dentro. Se não botar um episódio bom, vai dar para o rachudo no inverno. Nós sabemos que a estrada de asfalto não é capaz de ser feita agora.
15: Botei emenda minha lá.
10: É dinheiro do Estado?
15: É do Estado que está fazendo
10: é
15: agora. É assim, não. A Cívica está fazendo a recuperação da vicinal. Eu estou botando 2.800.000 no município. O município pega e se dá agora para poder fazer o outro trecho dela. Mas a, o que você tem que fazer?
13: Vicinal,
15: acho que eu vou fazer a vicinal. Eu vou fazer a vicinal.
10: Não tem nada a ver com essa aí.
13: Não.
15: Está dentro dela, mas está nas oficiais. Então assim, tem que perceber, é só que a cinta, é só a cinta, só dar essa reforçada para dar uma melhorada no trabalho que ela está fazendo.
16: Governador, mas mesmo a você fez a visita dela, foi de concreto.
15: Aponte aqui.
14: Governador, a gente quer saber se ela vai continuar no abandono.
10: Eu vou sentar com o secretário, saber como é que vai isso, qual é a força de recurso, entendeu? As minhas coisas são sérias.
14: Eu te disse, já falou.
10: Quando eu te disser que o jumento morreu, pode matar a porta da verdade. Eu sou caboclo do sertão, vai lá. Aí eu vou te prometer que isso, já tem nada para acontecer, só para te agradar. Eu preciso do seu problema. Eu preciso saber do secretário.
14: Olha, aí está.
10: Qual é a fonte? De onde ele está saindo? Você ajudou?
14: Governador.
10: Governador.
14: Olha. Em abril.
10: Agora
7: Então, agora você da Trizidela, você de Codó do Maranhão, você acabou. Isso não foi uma entrevista, foi um bate-papo, foi uma discussão, foi pedidos, reclames da população, principalmente da Trizidela, pela estrada. Agora, o que me chamou mais atenção, você acompanhou aqui no programa Maranhão em Debate, é que o governador não está sabendo de nada. E quem é o governador? O deputado está se postando como se fosse o governador. Eu mandei fazer. Né? O governador não está sabendo de nada. Aí ele disse, se você estivesse pedindo, tudo bem, mas não me avisaram nada. Aí o governador, ele disse que recebeu a emenda, 1 milhão e cacetada. Aí o Apris disse que não presta, a cangaia vai embora junto com o jumento. E aí como é que fica, meu deputado? Meu deputado, você pagou, foi um mico muito doido aí. Aí, ó, era para você comunicar para o governador, olha, está acontecendo isso, assim, assado, tudo direitinho. Colocar lá, porque ele disse que se o deputado já tivesse pedido, pronto, estava resolvido. Mas o deputado pediu só lá do lado da fazenda do pai dele. Aí ele pediu. Do outro lado, nem lembrou do pessoal da Trizidela, da região da Trizidela, nem lembrou. O governador que está dizendo, É o governador que está dizendo. E você acompanha tudo aqui na Lemos É Rádio Lemos FM. Aí, ó, é o governador que disse, papai. É o governador que disse que você não se interessou pela região da crise dela. A eleição está chegando. Eu estou avisando. Aí vão fazer só um paliativo, botar, pegar a pissarra, alguma areia que está às margens da BR, aí faz aquela largação, pega, puxa tudo para cima, não bota pissarra, não bota nada, aí pronto. Aí atola, meu irmão, vai ser um Deus nos acuda para esse pessoal da Trizidela trafegar da zona rural até a Trizidela, até o centro de Codó. Vai ser até o pau do Quinca, meu irmão. Aí vai ser luta. Meu deputado, você terminou se lascando aí nessa matéria aí, viu? Se lascou o deputado Francisco Nagy. 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

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Um abração para você, meus ouvintes, internautas aqui da Lemos TV, para todo mundo ver o programa Maranhão em Debate. Quero mandar um alô aqui para um montão de gente aí do Centro Comercial da Rua Antonino Lages. Pessoal aí das lojas Bela Moda Comercial da Rua Antonino Lages. Pessoal aí das lojas Bela

0: ladrão e corrupto. Mas é um desrespeito. Como é que um cara chega de um outro país, né? De uma outra nação, aí vai chamar o chefe da outra nação de ladrão e de corrupto? Era um negócio para o Brasil romper as relações logo com a Argentina. Era logo. Rapaz, respeita a polícia, rapaz. Mas parece que o nosso presidente não tem moral, né? Não tem moral, perdeu a moral, e aí o negócio está bagunçado. Os de dentro, o povo chama ele de ladrão. E lá de fora, o povo também chamando de ladrão. Quer dizer, virou uma zorra, virou uma bagunça só. O Lula tem que botar a casa em ordem. Botar a casa em ordem, porque o negócio está achacoalhado. Respeita a polícia, Milei! Né? Vamos acompanhar aí. Pois é, cadê o Milei? Tá aí o Milei, ó. Pois é, chamou o Lula de ladrão e corrupto. Pode ter negócio desse? Acho que tem que respeitar. Tem que respeitar, porque aqui na Argentina, perdão, aqui na Argentina não, aqui na América do Sul, nós somos a maior nação, é o maior povo, é o maior país. Como é que chega o seu Milei com esse óculos em rei dele aí, ó? Assim, ó, baixado em rei. Aí, chamando Lula de ladrão. Chama lá a Cristina Kirchner e outros pra lá de ladrão. Deixa só o povo brasileiro chamar o Lula de ladrão e corrupto. Pelo menos dá pra ele aceitar. Agora o cara lá de fora vem chafurdar o café da SEG aqui, rapaz. Macacos que me mordem, meu irmão. Olha, o Brasil está na mão dos chineses. Está na mão da China. Acompanha essa parada, vem aqui pra você ver como é que está a situação. Você vai acompanhando tudo aqui, porque o nosso jornalismo aqui é imparcial. Não somos contra ninguém, nem contra Lula, nem Bolsonaro, nem ninguém. Nós fazemos o nosso trabalho. Nós estamos ao lado da verdade, ao lado do povo. A verdade é essa. Acompanhe agora aqui a Ana Lemos TV, para todo mundo ver, no mundo todo.
1: Escuta o que eu estou te falando. A China vai conquistar o Brasil sem exército, sem tiro e sem bomba. Apenas com contratos. Eu falei exatamente isso há um mês e 14 milhões de brasileiros assistiram. O problema é que desde então tudo acelerou, então essa é a parte 2. Meu nome é Nando, eu tenho 22 anos e eu moro na China, e no primeiro vídeo que eu postei eu mostrei o mapa. A energia, os portos, o pré-sal e a soja. Agora eu vou te mostrar o que aconteceu desde então. E eu vou começar pela parte que mais machucou o brasileiro de verdade. A carne. A China compra 52% de toda a carne que o Brasil exporta, ou seja, mais da metade para um único país. E o governo chinês decidiu taxar em 55% tudo que passar da cota. A cota já está praticamente estourada. Ela zera em agosto e aí a tarifa total chega a 67%. Como resultado, os frigoríficos brasileiros já estão parando a linha, com férias coletivas, e muitos trabalhadores brasileiros foram mandados para casa. Agora, presta atenção no que isso significa. Quando um comprador leva metade do que você produz, ele não é comprador, ele é dono do preço. A carne não foi uma crise, foi uma demonstração do poder chinês sobre o Brasil. E olha só o que aconteceu no mesmo período. A Huawei entrou no armazenamento de energia de Fernando de Noronha. A mesma Huawei que os Estados Unidos tiraram do mercado deles por segurança nacional e que a Europa restringiu citando o risco de espionagem. Ou seja, o equipamento que eles barraram por medo, o Brasil instalou numa ilha estratégica. Além disso, no dia 25 de junho, o ministro da Fazenda foi a Pequim entregar uma carta. O Brasil vai começar a emitir a dívida na moeda da China, o primeiro grande país da América Latina a fazer isso. Antes, a China comprava o que o Brasil tem. Agora o Brasil deve dever na moeda chinesa. E anteontem, o Lula e o Xi Jinping fecharam mais uma rodada. Inteligência artificial, satélites, minerais críticos e fertilizantes. E segundo o relato divulgado pelo próprio governo e pela agência estatal chinesa, Xi Jinping ofereceu apoio ao Brasil contra interferências externas. Ou seja, presta atenção, quem te compra, quem te financia, quem constrói a tua infraestrutura, agora também se oferece para ser quem te protege. No primeiro vídeo eu te falei, aquele investimento era um laço, confortável no começo e apertado no final. A carne foi o primeiro aperto, agora a energia, a dívida, minerais e tecnologia serão os próximos. Quando eles apertarem todos ao mesmo tempo, não vai ter votação, não vai ter guerra, não vai ter aviso. E isso não é conspiração minha, são contratos públicos, anúncios oficiais.

0: sociais e uma tarifa que já parou o frigorífico brasileiro. Fontes estarão no comentário fixado, a conclusão é sua. Meu nome é Nando, eu vou te mostrar a China de verdade.
1: 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Olha, o prefeito de Codó, sabendo da exposição que iria iniciar, ele arrochou. Arrochou o talo, meu irmão. Comprou não sei quantas carradas, não sei se foi carradas, de cal. Você sabe o que é cal? A tinta é uma tinta, né? A cal, né? E aí mandou a turma cair de brocha nos meio-fios do centro da cidade de Codó, na Avenida 1º de Maio, a Avenida Duque de Caxias, e foi pintando, pintando, pintando, pintando. Fez do mesmo jeito dos outros prefeitos que lhe antecederam. Do mesmo jeitinho. Agora, eu esperava que o prefeito Francisco Carlos de Oliveira, ele fizesse uma recuperação dos meio-fios. Estão tudo quebrados. Amanhã eu vou fazer uma matéria para mostrar para você a situação que estão os meio-fios. Quer dizer, passa só o cal, aí o outro prefeito passa a cal, aí vai passando o cal, mas não coloca uma pedra, um tijolo, não recupera os meio-fios, e as ruas ficam feias, arrebentadas, tudo jogado, aí rapidão o cal vai embora e fica tudo feio de novo. Não é assim não, rapaz. Tem que recuperar, tem muito dinheiro aí na prefeitura. Põe lá, recupera, põe uma força-tarefa de pedreiros para ajeitar os meio-fios. Aí sim, aí depois passa o cal. Mas só passar o cal nos pedaços de meio-fio que ainda existe, isso não vale, não. 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Mas, meus amigos, Maria da Conceição está doente. Ela dormiu boazinha da vista. Quando acordou de manhã, que foi olhar para as paredes, saiu babatando. Você sabe o que é babatando? É assim, ó, procurando, pondo a mão na parede onde aquela estava, para ver se acertava a porta do quarto para sair do quarto que ela dormiu. De repente, perdeu a visão. E ela está apelando, está pedindo que você ajude. Você que é de bom coração, vamos ajudar essa mulher, né, para que ela recupere a sua vida. Ela já fez aí, já foi no médico, já fez um diagnóstico, mas ela está precisando da sua ajuda. Acompanhe aí.
2: Olá, pessoal. Lemos TV para todo mundo ver. Nós estamos aqui na rua Manuel Januário, pertinho da Rua da Estrela. Vamos conversar aqui com a dona Maria da Conceição, que é uma pessoa sofrida e que agora o sofrimento aumentou porque ela perdeu a visão. Como foi que aconteceu isso, dona Maria?
3: Boa tarde. Aconteceu que eu fui dormir, uhum, e quando eu me acordei pela manhã, minha vista estava toda vermelha. Aí, com a ajuda das pessoas, eu fiz a consulta. O médico falou que tinha catarata, descolamento de rotina de uma hemorragia.
2: E aí a senhora, de repente, começou a sentir, a senhora não estava mais vendo. Como é que a senhora falou que dormiu e quando acordou de manhã a senhora já sentiu que a vista tinha mudado? A senhora não estava vendo as coisas mais normalmente?
3: Não, estava tudo vermelho. Aí com o tempo foi limpando o vermelho, né? Mas ficou tudo embaçado.
2: E aí o que foi que o médico diagnosticou?
3: Eu tenho que fazer uma cirurgia. E eu não tenho condições de fazer. Porque eu não sou aposentada. Não tenho nenhuma renda. As pessoas que
2: nem bolsa, nem Bolsa Família?
3: Nem Bolsa Família eu não tenho mais, não. Faz tempo que eu não tenho. Por isso eu peço encarecidamente à população rodoense que me ajude com essa quantia. Pra me fazer minha cirurgia e a quantia, o médico falou que é 45 mil. E eu não tenho condições. Aí eu peço para as pessoas que têm um bom coração que me ajude para que eu volte a enxergar.
2: A senhora precisa desses 45 mil, mas a pessoa que está acompanhando esse vídeo, a Lemos TV, ele pode doar qualquer valor, 10 reais, 5 reais...
3: Pode, pode. Qualquer uma pessoa pode doar 5, 10, 20, qualquer quantia de dinheiro que me doar já está me ajudando. E eu fico muito agradecida.
2: E qual é o Pix? A senhora tem Pix?
3: Tenho, é o número do meu celular.
2: Pois diga aí, fale.
3: DDD 99-982-50-4798.
2: Se o doador quiser vir aqui pessoalmente, aqui na sua casa, trazer a doação, para ele conhecer a senhora e vir de perto, problema que a senhora está enfrentando de saúde, porque perder a visão assim, quantos anos a senhora tem?
3: 53.
2: Então a senhora recebe a pessoa, a senhora recebe também o dinheiro sem ser no Pix, né? Porque tem gente que tem dificuldade, né? Em mandar em Pix e tal.
3: É.
2: A senhora recebe?
3: Recebo a visita das pessoas, recebo qualquer quantia pessoalmente. Eu estou esperando aqui, estou disponível esperando as pessoas que quiser visitar, ver como é minha situação, pode vir que as portas está aberto.
2: Tá bom, pessoal.
3: E eu fico muito agradecido. As pessoas que têm um bom coração e me ajudem.
2: Isso. Vai dar certo, vai dar certo. Eu acredito que vai dar certo. Codó tem uma população muito solidária. Já foram realizadas outras campanhas, né, para salvar vidas. E o codóense abraçou e essas vidas foram salvas. E a sua visão também será salva em nome do Eterno.
3: Em nome de Jesus.
2: Em nome de Jesus.
3: Jesus mesmo vai tocar no coração das pessoas para me ajudar.
2: Ok, então. Tá aí, pessoal. Você pode ajudar a Dona Maria da Conceição através do Pix e também pode vir pessoalmente trazer a sua oferta, a sua doação para salvar essa mulher, porque ela está nova ainda, 53 anos, e perdeu a visão de repente. Então vem ajudar. Vamos ajudar todos nós, vamos se irmanar nesse projeto e salvar a visão dessa mulher. Ela, se tiver o dinheiro, resolve.
3: Resolve.
2: Resolve. O médico falou que resolve.
3: É porque eu dei entrada pelo SUS, mas não chama.
2: Não chama. Não, pelo SUS aí vai demorar 5 anos, 6 anos.
3: A minha menina
2: anos.
3: Disse, mas nós temos que andar no mundo inteiro para fazer essa cirurgia, porque o SUS não lhe chama, será que vai ficar mais ruim ainda. Cada dia que passa, quando eu amanheço o dia, a minha visão já amanhece pior. Todo dia que amanhece o dia, ela já amanhece pior. E eu sinto falta de quando eu vi. Tenho vontade de voltar a minha visão.
2: Tá certo, é uma situação muito difícil.
3: É.
2: Daí, pessoal, você, vamos ajudar essa mulher. Mais uma em Codó que está precisando da sua ajuda e nós vamos se envolver nessa campanha. Solidariedade, sim, agora, para salvar essa visão dessa mulher. Eu conto com você.
3: Obrigado.
2: Tá bom, obrigado.
1: Tá aí, meus amigos. Vamos nos envolver para que essa mulher volte a enxergar, a ver o mundo. Olha, pessoa que nasceu cego, eu fico assim com muita pena, com muita dor, não é? Mas ele nunca viu o mundo, ele não sabe de nada, assim, com relação a cores e tal, tudo bem, tudo bem. Agora, uma pessoa que aos 53 anos perde a visão para não enxergar mais, eu vou lhe falar. Aí é muito complicado. E aí é que eu quero que você, que é bom de coração, que é solidário, pegue o Pix aí e faça a sua doação. De qualquer valor, você está ajudando. Quem ajuda o pobre, recebe bênçãos de Deus. Não tenha dúvida disso. 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Meus amigos, agora é hora de religião. Você que é um amante da religião, você gosta da religião, você vai à igreja, ora, entrega o dízimo, a oferta, compra a camisa da denominação da sua igreja, parabéns. Continue indo na sua igreja, abraçando o padre, abraçando o pastor, abraçando os irmãos. Seja uma pessoa fraterna, né? Religião é isso. E eu sei que você é uma boa pessoa, é um excelente cristão de fé aí na igreja que você participa. Então vamos, você vai ver devolver o dízimo como está a sua vida financeira. É assim, ó, você que devolve o dízimo, como está a sua vida financeira. Em seguida, você vai acompanhar a missa do festejo de Santa Rita e Santa Filomena, ali na Igreja da Matriz. E logo em seguida, você vai ter a explicação sobre a Igreja Apostólica, aqui no programa Maranhão em Debate. Acompanhe.
4: Se dá o dízimo e a sua vida é uma pim, você não tem dinheiro para nada, não te sobra no final do mês, mal e mal você consegue pagar as suas contas, seu nome está sujo, às vezes você precisa fazer empréstimo ou entra no cheque especial, parece que nunca, nunca, nunca sobra o suficiente e você parece que está empacada na sua vida financeira. Eu sou cristã desde pequenininha. Eu, com 4 anos, meu pai já me entregou meu primeiro envelope de dízimo. E meu pai é a pessoa mais fiel que eu já conheço no mundo. Eu não me lembro, meu pai já tem mais de 70 anos, eu não me lembro de um único mês ele não ter entregue o dízimo dele. E ele dividia comigo, né, o dízimo. E eu morava numa casa, tinha meu quarto, meus brinquedos, uma casa grande, bonita. E nós fomos assaltados 3 vezes. Sendo que a terceira vez nós entrávamos na casa e fazia eco dentro da casa, porque eles colocaram um caminhão e simplesmente levaram tudo. Eu tô escrevendo um livro que chama... Um dos capítulos, ele diz assim, dízimo, alguma coisa não está certa. E isso me impactou demais, sabe? E eu ficava perguntando, mas por que que está acontecendo isso? Eu não sou dizimista? Deus não ia tapar a boca do devorador? Por que que o devorador está atacando a gente? Então nós nos mudamos de lá, não tinha mais condições de ficar, ficamos apenas com a nossa Brasília e mudamos para a casa da minha avó. E vivemos por anos dentro de um quarto com uma cama de casal e uma beliche. Eu e mais 3, meu pai, minha mãe e mais 3 irmãos, né? Então nós dormíamos num quarto com uma cama e uma beliche. E ali nós ficamos durante um tempo, depois mudamos para um quarto cozinha numa cidade do interior de São Paulo e vínhamos para São Paulo, de Brasília. Era uma festa, não tinha essas coisas, né? Era tudo raiz, não tinha... Era brincando de cair para um lado, segura-te um para o lado, segura-te um para o outro, e aquela bagunça. E vínhamos todos os finais de semana, daquela distância até aqui. E então roubaram a nossa Brasília. Era aquela carro que meu pai ia trabalhar, que meu pai levava os irmãos, que meu pai dava carona para os irmãos, que íamos para a igreja. E eu falava, meu Deus, mas eu não tinha que fazer. Eu estou fazendo prova de Deus e por que que não está acontecendo? Eu sei que vai ter um monte de gente aqui escrevendo assim, não, depois que eu comecei a dar o dízimo, a minha vida financeira deslanchou. Gente, deixa eu falar uma coisa para vocês, sem querer quebrar o encanto. Não é o dízimo, é a fé de vocês. Os seus líderes religiosos, eles te convenceram de que isso faria você prosperar. E aí você prospera. Mas se fosse oferta, você prosperaria do mesmo jeito, porque é a tua crença que tá fazendo você prosperar. É a tua fé, não é o dízimo. Eu era aquela crente, gente, que eu dizia pras pessoas, não paga a conta de luz. Dá o dízimo. E aí eu ficava sabendo os perrengues que os irmãos passavam. E quantas vezes eu pedi pro irmão deixar de pagar a conta pra poder... E na verdade, o irmão era dizimista, não era nem pra ele estar... Não pensei na minha cabeça. Não era nem pra ele estar deixando de pagar a conta, era pra ele ter de abundância. Afinal de contas, as comportas do céu não estariam caindo, abrindo e caindo bênçãos financeiras sobre a vida da pessoa? Eu sempre fiquei com essa pulga atrás da orelha. E foi quando eu cheguei à conclusão de que realmente o dízimo não é pra hoje. O dízimo era pra aquele tempo, para os judeus. Nós nem judeus somos. Agora, não estou dizendo que você não é para dar, eu estou aqui dizendo que você pode ofertar sem essa implicação. Ah, mas eu dou por amor, eu não dou porque é obrigado. Gente, é obrigado sim, se você não fosse obrigado, você não deixaria de cantar, o seu pastor não ficava com cara feia para você não deixaria de tomar ceia porque está em pecado. Então você sofre retaliação quando você não dá, isso faz dele ser obrigatório. Então o que eu estou dizendo, aí como já escreveram lá também, o dinheiro é seu, você faz o que você quiser. Eu só estou aqui para libertar você dessa escravidão que muitas vezes você não tem nem para você, mas você vai lá e entrega o dízimo porque você acha que está sendo fiel ao Senhor. Você está sendo fiel às leis, às regras e à religião que tem enriquecido milhares e milhares aí de líderes e você devendo a conta de luz.
1: Festejo de Santa Rita e Santa Filomena. Nesse momento é a hora da hóstia e do pão. A missa está sendo celebrada pelo padre Francineu. É um momento de
5: e muita alegria para os fiéis. E vão até a igreja, recebe o pão e também o vinho, a hóstia e o vinho. Eles também mostram a festa da igreja Santa Rita e Santa Filomena, que pertence a Diocese de Coroatá. Vamos ter visto para todo mundo ver.
0: Você precisa fugir de igrejas onde todo o poder está concentrado nas mãos de um só homem ou de uma só família. Isso não é bíblico, isso é perigoso e pode até parecer piedade, mas é controle. O modelo de igreja do Novo Testamento é claro. A liderança é plural. Em Atos 14:23, Paulo e Barnabé estabelecem presbíteros no plural, em cada igreja no singular. Ou seja, uma igreja, vários líderes. Nunca um só ungido e intocado. Na carta de Tito, isso é reforçado. Lá em Tito 1,5 diz, constitua presbíteros em cada cidade. Em 1 Pedro 5,3, Pedro diz, olha, não hajam como dominadores do rebanho, mas como exemplos. Jesus mesmo deixa claro isso em Mateus 20, 25 a 28, de que no reino de Deus os líderes não dominam, eles servem. Agora me diz, o quanto pode ser tóxico um ambiente onde tudo gira em torno de uma só pessoa? Onde ninguém questiona, onde ninguém participa, onde ninguém decide nada? Se você está em uma igreja onde só o pastor e a família dele têm voz, se só os filhos do homem de Deus viram líderes, ministros e pastores, se toda e qualquer decisão passa por uma única pessoa, me escuta com amor. Isso é perigoso demais. A igreja pertence a Cristo e ele colocou o corpo todo para funcionar. Não é uma empresa familiar, é a noiva do Cordeiro. Ore, estude a palavra e peça discernimento, porque não basta estar em uma igreja. Você precisa estar em um ambiente saudável e bíblico. Fuja de igrejas onde o poder tem sobrenome. E me segue aqui se você acha que precisa desse tipo de conteúdo. Seja corpo, seja igreja, seja luz.

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0: 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Mas, meus amigos e minhas irmãs, você está acompanhando aqui o programa Maranhão em Debate? Também. Você está aqui na Rádio Lemos FM, acompanha o programa Maranhão em Debate. Olha, um homem de 78 anos viaja 7 dias de carro de Palhoça, em Santa Catarina, a Codó, no Maranhão, para ficar com mulher que conheceu nas redes sociais. Apaixonei à primeira vista. Isso aqui é coisa de amor, isso aqui a gente tem que falar. Olha, uma mensagem de uma rede social mudou a vida de Jovino Pereira Neto, de 78 anos, morador de Palhoça, na Grande Florianópolis, Santa Catarina. Ele conheceu uma mulher na internet e viajou de carro por 7 dias para ficar com ela na região de Cajazeiras, em Codó, no Maranhão. Olha, abre aspas. Sou lúcido e precisava de alguém para ser minha companheira diária. Menos de um mês, eu já vim para cá. Ela que me mandou mensagem e confesso que me apaixonei à primeira vista. Já senti sinceridade. Fecha aspas, disse o cidadão. O aposentado e a professora, há cerca de um mês, Jovino recebeu uma mensagem de Linete Souza pelo Facebook e os dois passaram a conversar. Na manhã do dia 15 de julho, ele pegou o carro e começou a jornada de Palhoça até o povoado de Cajazeiras, na região do município de Codó, no Maranhão. A distância é de cerca de 3.200 quilômetros. Rapaz, haja amor. É amor, meu irmão. O amor é lindo. Viajei só durante o dia. À noite eu parava em hotéis ou pousadas para descansar. De manhã cedo dava continuidade à viagem. Tá aí. Então, um amor lindo demais com a Linete Souza lá em Cajazeiras. É obrigado a gente falar isso aqui e dizer para você que o amor existe. O amor é lindo e a gente tem que buscar a cara metade. Não é verdade? Eu acho que é assim. Meus amigos, olha, em Cajazeiras continua o povoado lá precisando de muita coisa, mas o que está precisando mesmo é no Caldeirões. A água potável ainda não chegou. O Raimundo Reis, do povoado Caldeirões, está cobrando as autoridades e ele quer água para beber. Por quê? Estão cobrando a R$5 um galão, né? A R$5 um galão. E aí ele está precisando de água. Portanto, meu prefeito, Francisco Carlos de Oliveira, vamos ver se arranja água para o rapaz aí. Não é só para ele não, para toda a comunidade do povoado Caldeirões. Mas no trânsito acontece cada tragédia. Mas eu quero dizer para você que, vamos chamar logo essa aí, ó, acidente grave no final de semana em Codó. Acidente grave. Agora vamos para o trânsito aqui no programa Maranhão em Debate.

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1: 14 horas e 1 minuto.

Jesus é apresentado de diversas formas em toda a Bíblia. De forma mais específica, no Evangelho de Marcos, ele é apontado como um servo. Do capítulo de número 1 ao capítulo de número 7, curas, libertações, o mar se acalmando, uma amostra do poder dele. No capítulo 8, surge uma pergunta interessante. Jesus se direciona aos seus discípulos e diz: quem os homens dizem que eu sou? Só que essa não é a questão mais marcante desse diálogo. Agora Jesus vira para os discípulos e diz: e vocês? Quem vocês dizem que eu sou? O que Jesus está dizendo é: tudo bem. Se para eles eu sou somente aquele que cura, tudo bem. Se para eles eu sou somente aquele que acalma a tempestade, tudo bem. Se para eles eu sou somente aquele que multiplica a comida, tudo bem.

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1: Acredite Se Quiser, minha gente. As últimas notícias mais curiosas do mundo. E olha essa aqui. Homem caminha 16 quilômetros com bastão atravessado no corpo após acidente em montanha. Que é isso, rapaz? Um enfermeiro americano sobreviveu a um grave acidente durante uma escalada no Granite Peak, em Montana, após ser perfurado na lateral do corpo por um bastão de caminhada. Apesar do ferimento, David Cifaldi permaneceu consciente e caminhou mais de 16 quilômetros com a ajuda de dois amigos até o início da trilha, onde recebeu atendimento. Levado ao hospital, ele passou por um procedimento para retirar o bastão e já recebeu alta. Segundo Cifaldi, o objeto passou a poucos centímetros de órgãos vitais. Ele acredita que teve muita sorte de sobreviver. Rapaz do céu, que coisa, viu? Impressionante, gente! Eu sou Kleber Salles e esse foi o nosso Acredite Se Quiser.
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1: Acredite Se Quiser, chegando nesta terça-feira, mais uma edição. E olha essa aqui, gente. Mulher recebe indenização de R$8.000 por encontrar lagartixa em iogurte. Olha só, rapaz, o Tribunal de Justiça de Minas Gerais manteve a condenação de uma fabricante de iogurtes a pagar R$8.000 por danos morais a uma consumidora que encontrou uma lagartixa de cerca de 8 centímetros dentro de um pote de iogurte de morango. A empresa alegou que a contaminação seria tecnicamente impossível devido ao processo automatizado de fabricação, mas a justiça considerou suficientes as provas apresentadas pela cliente, como nota fiscal, fotos, boletim de ocorrência e um laudo da Polícia Civil que confirmou a presença do animal. Os desembargadores entenderam que o caso ultrapassa um simples aborrecimento e representa uma grave violação à segurança alimentar e aos direitos do consumidor. Que é isso, gente? É um absurdo uma coisa dessa, viu? Ai, ai, ai, ainda bem que ela recebeu aí essa indenização, né? Eu sou Kleber Salles e esse foi o nosso Acredite Se Quiser. De volta por aqui amanhã, hein? Abraço e até lá!
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3: 16 horas.
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6: Olá, pra você desejo uma ótima terça-feira no ar. A partir de agora, mais um Forró Mania. Comigo apresentando, locutora Patrícia Vieira. Seja você muito bem-vindo. A programação de forró de hoje está excelente. Te convido a curtir comigo toda ela. Vem comigo, Forró Mania está começando.
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1: Forró Mania, tocando pra você sempre o melhor deste ritmo que faz a gente dançar e é muito bom, não é mesmo? Forró Mania volta daqui a pouco, trazendo mais músicas pra você, não saia daí.
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1: Trazendo pra você sempre o melhor do forró, este é o programa Forró Mania que está de volta. Aumenta o som!

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8: Tocando pra você o melhor do forró. Este é o programa Forró Mania. Eu sou a Patrícia Vieira. Preparo pra você sempre este programa com o maior carinho. Agora tem mais música. Aumenta o som.
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0: Você curtiu mais um programa Forromania. Que seleção musical gostosa, não é mesmo? Amanhã eu volto trazendo mais pra você. Um beijo grande e até lá.
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3: 16 horas e 53 minutos.
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0: Olá, pra você desejo uma ótima terça-feira no ar. A partir de agora, mais um Forró Mania. Comigo apresentando, locutora Patrícia Vieira. Seja você muito bem-vindo. A programação de forró de hoje está excelente. Te convido a curtir comigo toda ela. Vem comigo, Forró Mania está começando.
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1: 17 horas e 2 minutos.
2: Opa, minhas compadres, minha filha, aqui é o Chico Lorco, a homem de 89 anos, que nunca morreu, nem tem verde que morre. Tô chegando debaixo do pé do Cogiro pela Rádio Lema FM de Cordão Paranhão, para todo o Brasil. É isso aí, minhas compadres, minhas comadres. É, meu filho, é o rei que nunca morreu, não tem verde que morre. É cachaça, girebito, meu filho, feito no pau do capucho, tomado comigo no chão, arrumado com todo mundo. É cachaça feita na cana torta. Eu bebo com meu dinheiro, rapariga puta do cabaré da Chica que se importa. É, meu filho. Ave Maria, o canalho, viu? É, meu filho, diz que cachaça mata um corno desse, mas mata não, meu filho. Se a gente beber, morre. Se não beber, morre também. É, tem que morrer de goela lubrificada. É, meu filho, já tirou as bicharadas, meu filho. Tira o cachorro, tira o pato, tira tudo aí, meu filho. De dentro do jacaré, que estão tudo sufocado. Pra que eu posso trazer o primeiro forró dessa tarde maravilhosa? Aumenta o volume do seu radinho. Meu compadre, minha comadre, meu filho. Aumenta, escarcar o bicho aí, meu. O volume do rádio, meu filho. É o volume do rádio. Pode escutar, que você tá ligado no maior forrozão. Claro. É isso aí, compadre. Aumenta, escarcar.

Começando um cabra velho de mantelada da chibata grande, que eu tô entrando aqui pra falar com todos vocês que estão escutando, cabra mais caceteiro na rádio, mais bonita, mais linda, que mais cresce em todo o Maranhão, Lemos FM, pensa, alô, meu povo de todo o meu Maranhão.

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4: Opa, meus compadres, meu filho, Chico Lopes tá de volta. Pela Rádio Lemos FM de Codó, Maranhão. Pra toda essa rapaziada boa de mundo, meu Deus, um abraço. Especial do Reinho aqui, meu filho, Chico Lopes. Por aqui, compadre, vai mandando a lupa toda essa rapaziada e botando seu sucesso, botando esqueleto para remexer. É isso aí, meu compadre, vai. Vamos remexer. Bota, meu filho, bota, mano.
5: Pois é, rapaz, tava falando outro dia. Eita, rapaz, não tem coisa melhor não do que você dar cagada depois da chuva, rapaz. Eita, meu povo, alô, meus caseteiros. Eu tô aqui de novo, olha, em breve eu tô aí na Rádio Lemos, na Lemos FM, botando todinho. Aí você vai ligar, aí você vai dizer assim, rapaz, bota um forró pra mim. Aí eu vou lhe perguntar, eu boto toda. Aí você diz, bote, ah, por bote. Aí eu boto todo. Eita, alô, meus caceteiros, surtendo a Rádio Leme FM. A rádio mais caceteira do Maranhão, rapaz. Eita, abraça pro meu compadre Lino. Pensa no cabra desmantelado.

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0: Opa, minhas companheiras, com mais minha filha, que é o Chico Lopes de volta, de mais do Pedro Cajueiro, pra comandar o melhor do farol pra toda essa rapaziada boa. Já quero agradecer meu pai criador por essa passagem desse dia maravilhoso, dessa tarde maravilhosa. Eu já vou tirando pra fora, mas volto amanhã, se Deus permitir. Ô, meu filho, já vou tirando pra fora, meu filho, já vou tirando pra fora. Se Deus permitir, a gente tá de volta. Se não permitir, eu fico muito grato. Tchau, gente boa, tchau, gente boa.
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5: 18 horas e 3 minutos.
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7: Alô você, Lemos TV para todo mundo ver, no programa Maranhão em Debate, e agora é hora das manchetes. A manchete número 1, Milei volta a chamar Lula de ladrão e corrupto, e esquenta a diplomacia entre os dois países, Argentina e Brasil. A manchete de número 2, prefeito pintou o centro da cidade, gastou uma grana com cal, mas não ajeitou os meios-fios. A manchete número 3, Marina Conceição pede ajuda porque perdeu a visão de uma hora para a outra. E a manchete número 4, Chiquinho mostra a recuperação da estrada de Cajazeiras. A manchete número 5. A manchete número 5, governador desmente Najib na frente de todo mundo sobre a estrada da Trizidela. Com estas e outras, está no ar o seu programa Maranhão em Debate para todo mundo ver aqui na Lemos TV.
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7: Olá você, compartilhe o nosso programa, dê o seu like e também se inscreva no nosso canal. Bom demais para você, bom demais para a imprensa brasileira. Meus amigos, minhas amigas, o programa de hoje está valendo para você. Quero mandar um alô daqui um pouco para você aí da rua Antonino Lages, que estão ligados aqui no nosso programa. Mas olha, eu quero dizer que o Brasil é um país que tem uma carga tributária uma das maiores. Eu não sei como as empresas conseguem desenvolver seu trabalho, porque muitas empresas abrem e depois fecha, porque a carga tributária é muito grande. E o leão brasileiro, eu acho que o leão é só aqui, né? O leão do Ministério da Fazenda quer comer tudo, e as empresas se estabelecem e depois fecham as portas. E com isso gera desemprego. Vamos acompanhar o que você já ouviu por aí, sobre o Grupo Açaí, que é um mega grupo empresarial estabelecido no Brasil, mas você vai entender que esse governo do Lula é um governo que pega o dinheiro, viu? Ele gosta de dinheiro, acompanha.
9: Dá uma olhada nesse gráfico aí. Esse aí é o faturamento do Grupo Açaí em 2025, tá? São números reais, eu fui ver, levantei, tá tudo certinho. Então, o Grupo Açaí faturou em 2025 20 bilhões de reais, ok? Ok. Desses 20 bi, 4,6 bi viraram imposto, ok? Aí sobrou, aí do que sobrou teve que pagar fornecedor, conta d'água, conta luz, pipipi, popopó. Sabe quantos funcionários tem o Açaí? 90 mil. Salário para 90 mil, os encargos trabalhistas, aquela coisa toda. Dos 20 bi que o Açaí faturou, sobrou na mão dos acionistas 86 milhões. Isso é uma empresa. Uma empresa. Então você vem falar para mim que o governo ajuda o empresário, que o governo joga junto com o empresário? O empresário não é dono de nada. O governo, sem fazer nada, é o sócio majoritário dos caras. O Grupo Açaí trabalhou que nem um condenado, fez o que tinha que fazer em 2025 e, vamos lá, arredondando, 5 bi do faturamento foi de imposto. Aí eu fiz um levantamento, que eu não gosto, eu gosto de fazer levantamento. Ó, tá aqui, ó. Vamos lá. O Brasil arrecada 7 trilhões e 500 bilhões de reais em impostos federais, estaduais e municipais. Só para o governo federal, desses 7 trilhões, vão 3 trilhões. Ok? Todas as empresas do Brasil geram 70% do dinheiro que abastece os cofres públicos. E esse dinheiro nunca dá. Nunca sobra para nada. Nunca dá. Por quê? É mal administrado. São governantes incompetentes que gastam mais do que podem. E aí a conta nunca fecha. E o empresário, que se lasque. Porque o que eu quero é dinheiro no meu cofre para gastar do jeito que eu quiser.
7: Rapaz, isso é uma vergonha para o nosso país. É uma vergonha. Como é que uma empresa, uma gigante como é o Grupo Açaí, investe aí 20 bilhões e o lucro só deu 86 milhões para os acionistas? Se você for fazer uma estimativa aí, for buscar os números, e parece que dá 0,43% de lucro. Não dá 1% de lucro. O governo vai lá e come tudo. Cadê a reforma tributária que esse Brasil deveria começar a fazer? Ninguém tem coragem, ninguém. Parece que todo mundo come do bolo, Congresso Nacional, o Judiciário, eu não sei quem é. E aí o Brasil desse jeito. Porque se o empresário ele produz mais, se ele ganha mais dinheiro, ele investe mais. Aí o empresário não está tendo o lucro almejado que ele quer, ele vai embora. Está aí a Ford, fechou tudo, fechou primeiro caminhões, aí depois automóvel, foi embora, fechou a fábrica e foi embora do Brasil. Desempregou meio mundo de gente. O governo Lula não faz nada para arrumar essa economia. É só pegando dinheiro, eu não sei quem mais, é o Lulinha, é o careca do INSS. Meu irmão, é a complicação total e o Brasil de mal a pior. Nós não vamos chegar nunca a ser uma grande nação desse planeta, porque é desse jeito. 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Ô, dona Cris, um abração para você. 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Mas, meus amigos, nem tudo está perdido, nem tudo está acabado, não é? Nós vamos chamar uma matéria agora. O governador Carlos Brandão veio a Codó por ocasião do início, né? Da 52ª Expo Codó. Veio se fazer presente ao governador do estado. E ele falou, e você vai acompanhar aqui no programa Maranhão em Debate. Acompanhe.
10: Participando aqui da 52ª Expo Codó. A gente tem participado de todas as exposições agropecuárias, não só com a presença física, mas também ajudando no financiamento para que essas exposições se fortaleçam. A exposição é um momento para venda de animais, para melhoria genética, venda de máquinas, equipamentos agrícolas, momento também para shows. E as pessoas precisam e gostam também de participar desses eventos culturais. Lembrando que aqui é um momento para aquecer a economia. Nós temos pessoas que vendem aqui, o comerciante informal. É um momento que a cidade fica cheia de gente, hotéis, restaurantes, bares, todo mundo vendendo, ganhando seu dinheiro. E também temos a parte de cursos e palestras. Nós temos várias oficinas aqui, onde há capacitação dos agricultores. A agricultura, a pecuária, ela, cada ano que passa, ela fica mais moderna. E a gente precisa aperfeiçoar o conhecimento dos produtores rurais. Lembrando também que há um momento de troca de experiência entre o pecuarista. O que está acontecendo numa fazenda, o que está acontecendo na outra, o que pode melhorar. Então é um grande centro dentro de conhecimento. E a gente faz questão de participar, porque aqui também a gente traz as nossas secretarias. É importante que o governo abra as portas da secretaria para que os produtores rurais posso saber o que ele pode contar com o governo, que tipo de parceria ele pode fazer. Na Sagrima, na SAF, na GERP, na GED, no Interma, todos esses órgãos do governo a gente instala dentro da exposição para mostrar para o agricultor e para o pecuarista o que ele pode conseguir fazer parceria com os dados. São ferramentas de capacitação, de modernização e de tecnologia. Portanto, é um momento muito importante, bom para todo mundo. Hoje eu cheguei aqui, vou fazer uma visita aí, visitar o stand e ver certo, o andamento dessa exposição, que é um sucesso. Todo ano ela fica maior. Então quero aqui agradecer o convite dos produtores rurais, que tem uma grande parceria com o nosso governo. Prefeito.
7: Tá, então, a participação do governador do Maranhão, Carlos Brandão, visitando o início, a abertura da Expo Codó. Parabéns a Acrivi por essa boa, grande organização ali da Expo Codó. Olha, eu fui lá, já deu uma entrada lá, e ali o portão de entrada foi decorado com painel, com o boizinho. O boizinho é o mascote da Expo Codó, o Codozinho. Aliás, não é boizinho, é Codozinho. O Codozinho estava lá. A Baba, o Codozinho tem muito chifre, viu? É chifre demais. 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Mas, meus amigos, olha, o prefeito de Codó está empolgado. Ele apresentou o trabalho que está sendo realizado na estrada da Lagoa do Leme até Cajazeiras. É uma emenda aí do deputado Francisco Nagibe e nós vamos acompanhar aí o prefeito mostrando o trabalho que está sendo feito nessa estrada que liga Codó ao povoado Cajazeiras. Acompanhe.
11: Seguiu o UFC.
7: Olha,
11: olhando a recuperação das nossas estradas. Aqui nós estamos exatamente na estrada Cajazeiras a Codó. Aqui o emenda do deputado Francisco Najib. Vamos deixar essa estrada um show para que as pessoas de Cajazeira possam direcionar até Codó, possam ir até Codó sem ter problema nenhum. Eu sempre digo, minha gente, todo lado a prefeitura está trabalhando. É na Trigidela, é no lado do Axixá, é agora em Cajazeira. E eu sempre digo, o nosso trabalho não para, porque essa é a nossa verdadeira pegada.
7: Ô, pegada linda, essa pegada do prefeito. É tão linda que no tiro de guerra acabou a pegada. Tá aí, mas o prefeito mostrando essa estrada que está sendo recuperada até ao povoado Cajazeiras, né? A localidade Cajazeiras. Parabéns aí para o prefeito e também para o deputado Francisco Najib. Um abraço aos dois, tá bom? Estão unidos aí para fazer o melhor. Mas, meus amigos e minhas amigas, pessoal da Trizidela e de todo o Brasil, nós acompanhamos aí o deputado Francisco Najib pagando o maior mico na exposição. Deputado, anunciou que estava fazendo a estrada, não sei de onde, a estrada aí 123, que liga Codó a Afonso Cunha. E o governador disse, não, tô sabendo disso aí, não. Rapaz, mas escute aí o que o aprígio, eu acho que é o aprígio, que deixa o deputado em maus lençóis. A situação é crítica, mico demais. O deputado com o aprígio e também com o governador Carlos Brandão. Acompanhe.
12: Paus anos para pulgar. São estradas que todo mundo já prometeu e fez. Mas sabe o que eu estou fazendo? Eu gastei 44 mil só em projeto. Demorou 2 anos, cara. Então, ah, o Brandão demorou. Demorei, por quê? Demora fazer o projeto. Aí contratei. Aí eu contratei as 3 maiores empresas do Brasil para fazer o projeto. Aqui para parte dele, sabe? Eu fiz uma coisa com o Maranhão, deixei esse parte dele. Porque sem projeto, sabe como é que faz estrada? Aí eu via nos discursos políticos aí, não quero falar mais de ninguém. Vamos fazer essa estrada. Tu vai fazer terem projeto. Então todo mundo prometeu e fez. Assim, de forma até que eu disse irresponsável. Só dá para prometer porque tem projeto. Então hoje eu já posso dizer que vou lançar 8 estradas. Nova, considerada nova de discussão. Agora essa que foi aí, tem que fazer o projeto.
13: Nós somos sabedores que estamos fazendo bem nessa pegadinha aí, para o quadro
12: da pegada. Entendeu? Aí eu vi que eu quero beneficiar. A primeira vez que eu vim parar nessa estrada, sabe onde foi?
13: Lá que
12: foi bem aqui, ó.
13: Era bom.
12: Lá no aeroporto.
13: Eu fui parar com o zeiro aqui, ó.
12: E assim, eu abri, que era o Maranhão inteiro, a minha vida toda. Eu já ouvi tudo, menos essa estrada. Porque quando eu ouço, geralmente eu me diz.
7: Da
12: associação, de população, né? E algumas outras que eu não tenho com a lista. Mas eu ouvi pela primeira vez essa estrada lá no
13: abril agora.
12: Eu nunca tinha ouvido falar. Se eu tivesse ouvido falar isso faz tempo, já teria mandado fazer o projeto.
13: Quem é sabedor, está muito em cima. Agora, estão fazendo uma raspagem, a fase da Carolina fazendo.
14: Ah, eu vou ver a Cica da fazenda, a Cica da fazenda. Luciana, é assim, entendeu?
13: Tá a parte da Carolina.
14: Nós sabemos que o assalto de primeira mão não é.
15: Não
14: vai ser agora. Lá tá fazendo uma raspagem, a gente tem mesmo aí que sabe mesmo um bom.
15: Não, nós estamos falando da MA. 123.
14: A gente rodou a Ponce Coelho. Ela está raspando já uns 20 quilômetros. Agora tirando o material de um lado, botando para dentro. Se não botar um epizarramento bom, vai dar borrachudo no inverno. Nós sabemos que a estrada de asfalto não é capaz de ser feita agora.
15: É dinheiro do Estado
14: que está fazendo agora. É assim, não, a Cinca está fazendo a recuperação da vicinal. Eu estou botando 2.800.000 no município. O município pega esse da agora para poder fazer o outro trecho dela. Mas a, o que você tem que fazer?
13: Vicinal,
14: acho que eu vou fazer a vicinal.
10: Não tem nada a ver com essa aí.
14: Está dentro dela, mas está nas
10: oficiais.
14: Então, assim, tem que perceber, é só que a Cinca,
13: Governador, a gente quer saber se ela vai continuar no abandono.
10: Eu vou sentar com o secretário, saber como é que é isso, qual é a força de recurso, entendeu? As minhas coisas são sérias.
14: Quando
10: eu te disser que o jumento morreu, pode matar a força da verdade. Eu sou caboclo do sertão, não fala. Aí eu vou prometer que isso já tem nada para acontecer, só para que a verdade não é assim, porque eu preciso do seu governo. Eu preciso saber do secretário, qual é a força, de onde está saindo. Se ajudou, me
15: aguento. Governador. Governador,
13: Governador,
7: então, agora você da Trizidela, você de Codó do Maranhão, você acabou. Isso não foi uma entrevista, foi um bate-papo, foi uma discussão, foi pedidos, reclames da população, principalmente da Trizidela, pela estrada. Agora, o que me chamou mais atenção, você acompanhou aqui no programa Maranhão em Debate, é que o governador não está sabendo de nada. E quem é o governador? O deputado está se postando como se fosse o governador. Eu mandei fazer. Né? O governador não está sabendo de nada. Aí ele disse, se você estivesse pedindo, tudo bem, mas não me avisaram nada. Aí o governador, ele disse que recebeu a emenda, 1 milhão e cacetada. Aí o Apris diz que não presta, a cangaia vai embora junto com o jumento. E aí como é que fica, meu deputado? Meu deputado, você pagou, foi um mico muito doido aí. Aí, ó, era para você comunicar pro governador, olha, está acontecendo isso, isso, assim, assado, tudo direitinho. Colocar lá, porque ele disse que se o deputado já tivesse pedido, pronto, estava resolvido. Mas o deputado pediu só lá do lado da fazenda do pai dele. Aí ele pediu. Do outro lado, não. Nem lembrou do pessoal da Trizidela. Da região da Trizidela. Nem lembrou. É o governador que está dizendo. E você acompanha tudo aqui na Lemos. É Rádio Lemos FM. Aí, ó, é o governador que disse, papai. É o governador que disse. E você não se interessou pela região da crise dela. A eleição está chegando. Eu estou avisando. Aí vão fazer só um paliativo, botar, pegar a pissarra, uma pissarra, alguma areia que está às margens da BR, aí faz aquela largação, pega, puxa tudo para cima, não bota pissarra, não bota nada, aí pronto. Aí atola, meu irmão, vai ser um Deus nos acuda para esse pessoal da Trizidela trafegar da zona rural até a Trizidela, até o centro de Codó. Vai ser até o pau do Quinca, meu irmão. Aí vai ser luta. Meu deputado, você terminou se lascando aí nessa matéria aí, viu? Se lascou o deputado Francisco Nagy. 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

0: 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Um abração para você, meus ouvintes, internautas aqui da Lemos TV, para todo mundo ver o programa Maranhão em Debate. Quero mandar um alô aqui para um montão de gente aí do Centro Comercial da rua Antonino Lages. Pessoal aí das lojas Bela Modéstia, né? 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Todo mundo ligado aqui na Lemos TV, para todo mundo ver. Mas, meus amigos, nós vamos chamar agora o Milei. É o Milei. Ele está chamando o Lula de ladrão e corrupto. Mas é um desrespeito. Como é que um cara chega de um outro país, né, de uma outra nação, aí vai chamar o chefe da outra nação de ladrão e de corrupto? É um negócio para o Brasil romper as relações logo com a Argentina. Era logo. Rapaz, respeita a polícia, rapaz. Mas parece que o nosso presidente não tem moral. Né? Não tem moral, perdeu a moral, e aí o negócio está bagunçado. Os de dentro, o povo chama ele de ladrão. E lá de fora, o povo também chamando de ladrão. Quer dizer, virou uma zorra, virou uma bagunça só. O Lula tem que botar a casa em ordem. Botar a casa em ordem, porque o negócio está achacoalhado. Respeita a polícia, Milei! Né? Vamos acompanhar aí. Pois é, cadê o Milei? Tá aí o Milei, ó. Pois é, chamou o Lula de ladrão e corrupto. Pode ter um negócio desse? Acho que tem que respeitar. Tem que respeitar, porque aqui na Argentina, aqui na Argentina não, aqui na América do Sul, nós somos a maior nação, é o maior povo, é o maior país. Como é que chega o seu Milei com esse óculos em rei dele, ó? Assim, ó, baixado em rei. Aí, chamando Lula de ladrão, chama lá a Cristina Kirchner e outros para lá de ladrão. Deixa só o povo brasileiro chamar o Lula de ladrão e corrupto. Pelo menos dá para ele aceitar. Agora o cara lá de fora vem chafurdar o café da SEGA aqui, rapaz. Macacos que me mordem, meu irmão. Olha, o Brasil está na mão dos chineses. Está na mão da China. Acompanha essa parada, vem aqui para você ver como é que está a situação. Você vai acompanhando tudo aqui, porque o nosso jornalismo aqui é imparcial. Não somos contra ninguém, nem contra Lula, nem Bolsonaro, nem ninguém. Nós fazemos o nosso trabalho. Nós estamos ao lado da verdade, ao lado do povo. A verdade é essa. Acompanhe agora aqui na Lemos TV, para todo mundo ver, no mundo todo.
1: Escuta o que eu estou te falando. A China vai conquistar o Brasil sem exército, sem tiro e sem bomba. Apenas com contratos. Eu falei exatamente isso há um mês e 14 milhões de brasileiros assistiram. O problema é que desde então tudo acelerou, então essa é a parte 2. Meu nome é Nando, eu tenho 22 anos, eu moro na China e brasileiros assistiram. O problema é que desde então tudo acelerou, então essa é a parte 2. Meu nome é Nando, eu tenho 22 anos.

0: Elas eram em agosto, e aí a tarifa total chega a 67%. Como resultado, os frigoríficos brasileiros já estão parando a linha, com férias coletivas, e muitos trabalhadores brasileiros foram mandados para casa. Agora, presta atenção no que isso significa. Quando um comprador leva metade do que você produz, ele não é comprador, ele é dono do preço. A carne não foi uma crise, foi uma demonstração do poder chinês sobre o Brasil. E olha só o que aconteceu no mesmo período. A Huawei entrou no armazenamento de energia de Fernando de Noronha. A mesma Huawei que os Estados Unidos tiraram do mercado deles por segurança nacional e que a Europa restringiu citando o risco de espionagem. Ou seja, o equipamento que eles barraram por medo, o Brasil instalou numa ilha estratégica. Além disso, no dia 25 de junho, o ministro da Fazenda foi a Pequim entregar uma carta. O Brasil vai começar a emitir a dívida na moeda da China, o primeiro grande país da América Latina a fazer isso. Antes, a China comprava o que o Brasil tem. Agora, o Brasil deve dever na moeda chinesa. E anteontem, o Lula e o Xi Jinping fecharam mais uma rodada. Inteligência artificial, satélites, minerais críticos e fertilizantes. E segundo o relato divulgado pelo próprio governo e pela agência estatal chinesa, Xi Jinping ofereceu apoio ao Brasil contra interferências externas. Ou seja, presta atenção, quem te compra, quem te financia, quem constrói a tua infraestrutura, agora também se oferece para ser quem te protege. No primeiro vídeo eu te falei, aquele investimento era um laço, confortável no começo e apertado no final. A carne foi o primeiro aperto, agora a energia, a dívida, minerais e tecnologia serão os próximos. Quando eles apertarem todos ao mesmo tempo, não vai ter votação, não vai ter guerra, não vai ter aviso. E isso não é conspiração minha. São contratos públicos, anúncios oficiais e uma tarifa que já parou o frigorífico brasileiro. Fontes estarão no comentário fixado. A conclusão é sua. Meu nome é Nando, eu vou te mostrar a China de verdade.
1: 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Olha, o prefeito de Codó, sabendo da exposição que iria iniciar, ele arrochou. Arrochou o talo, meu irmão. Comprou não sei quantas carradas, não sei se foi carradas, de cal. Você sabe o que é cal? A tinta é uma tinta, né? A cal, né? E aí mandou a turma cair de brocha nos meio-fios do centro da cidade de Codó, na Avenida 1º de Maio, a Avenida Duque de Caxias, e foi pintando, pintando, pintando, pintando, fez do mesmo jeito dos outros prefeitos que lhe antecederam. Do mesmo jeitinho. Agora, eu esperava que o prefeito Francisco Carlos de Oliveira, ele fizesse uma recuperação dos meio-fios, estão tudo quebrados. Amanhã eu vou fazer uma matéria para mostrar para você a situação que estão os meio-fios. Quer dizer, passa só o cal, aí o outro prefeito passa a cal, aí vai passando o cal, mas não coloca um tijolo, não recupera os meio-fios, e as ruas ficam feias, arrebentadas, tudo jogado, aí rapidão o cal vai embora e fica tudo feio de novo. Não é assim não, rapaz. Tem que recuperar, tem muito dinheiro aí na prefeitura. Põe lá, recupera, põe uma força-tarefa de pedreiros para ajeitar os meio-fios. Aí sim, aí depois passa o cal. Mas só passar o cal nos pedaços de meio-fio que ainda existe, isso não vale, não. 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

0: 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Mas, meus amigos, Maria da Conceição está doente. Ela dormiu boazinha da vista. Quando acordou de manhã, que foi olhar para as paredes saindo, acordou, saiu babatando. Você sabe o que é babatando? É assim, ó, procurando, pondo a mão na parede onde é que ela estava, para ver se acertava a porta do quarto para sair do quarto que ela dormiu. De repente, né, de repente perdeu a visão e ela está apelando, está pedindo que você ajude. Você que é de bom coração, vamos ajudar essa mulher, né, para que ela recupere a sua vida. Ela já fez aí, já foi no médico, já fez um diagnóstico, mas ela está precisando da sua ajuda. Acompanhe aí.
1: Olá, pessoal. Lemos TV para todo mundo ver. Nós estamos aqui na rua Manuel Januário, pertinho da Rua da Estrela. Vamos conversar aqui com a dona Maria da Conceição, que é uma pessoa sofrida e que agora o sofrimento aumentou porque ela perdeu a visão. Como foi que aconteceu isso, dona Maria?
2: Boa tarde. Aconteceu que eu fui dormir, uhum, e quando eu me acordei pela manhã, minha vista estava toda vermelha. Aí, com a ajuda das pessoas, eu fiz a consulta. O médico falou que tinha catarata, descolamento de rotina e uma hemorragia.
1: E aí a senhora, de repente, começou a sentir, a senhora não estava mais vendo. Como é que a senhora falou que dormiu e quando acordou de manhã, a senhora já sentiu que a vista tinha mudado. A senhora não estava vendo as coisas mais normalmente.
2: Não, estava tudo vermelho. Aí, com o tempo, foi limpando o vermelho, né? Aí ficou tudo embaçado.
1: E aí, o que foi que o médico diagnosticou?
2: Eu tenho que fazer uma cirurgia. E eu não tenho condições de fazer. Porque eu não sou aposentada. Não tenho nenhuma renda. As pessoas que
1: nem
2: me
1: bolsa,
2: ajudam,
1: nem Bolsa Família.
2: Nem Bolsa Família eu não tenho mais, não. Faz tempo que eu não tenho. Por isso, eu peço encarecidamente à população rodoense que me ajude com essa quantia para me fazer minha cirurgia. E a quantia, o médico falou que é 45 mil. E eu não tenho condições. Aí eu peço para as pessoas que têm um bom coração que me ajude para que eu volte a enxergar.
1: A senhora precisa desses 45 mil, mas a pessoa que está acompanhando esse vídeo, a Lemos TV, ele pode doar qualquer valor, 10 reais, 5 reais?
2: Pode, pode. Qualquer uma pessoa pode doar 5, 10, 20, qualquer quantia de dinheiro que me doar já está me ajudando. E eu fico muito agradecida.
1: E qual é o Pix? A senhora tem Pix?
2: Tenho, é o número do meu celular.
1: Pois diga aí, fale.
2: DDD 99-982-50-4798.
1: Se o doador quiser vir aqui pessoalmente, aqui na sua casa, trazer a doação, para ele conhecer a senhora e ver de perto o problema que a senhora está enfrentando de saúde, porque perder a visão assim, quantos anos a senhora tem?
2: 53.
1: Então a senhora recebe a pessoa, a senhora recebe também...
2: Recebo.
1: O dinheiro sem ser no Pix, né? Porque tem gente que tem dificuldade, né, em mandar em Pix e tal.
2: É.
1: A senhora recebe?
2: Recebo a visita das pessoas, recebo qualquer quantia pessoalmente. Eu estou esperando aqui, estou disponível esperando as pessoas que quiserem visitar, ver como é minha situação. Pode vir, que as portas estão abertas.
1: Tá bom, pessoal.
2: E eu fico muito agradecida. As pessoas que têm um bom coração e me ajudem.
1: Isso. Vai dar certo, vai dar certo. Eu acredito que vai dar certo. Codó tem uma população muito solidária. Já foram realizadas outras campanhas, né, para salvar vidas. E o codoense abraçou e essas vidas foram salvas. E a sua visão também será salva em nome do Eterno.
2: Em nome de Jesus.
1: Em nome de Jesus.
2: Jesus mesmo vai tocar no coração das pessoas para me ajudar.
1: Ok, então. Tá aí, pessoal. Você pode ajudar a dona Maria da Conceição através do Pix. E também pode vir pessoalmente e trazer a sua oferta, a sua...
0: sua doação para salvar essa mulher, porque ela está nova ainda, 53 anos,
2: é.
0: E perdeu a visão de repente. Então vem ajudar. Vamos ajudar todos nós, vamos se irmanar nesse projeto e salvar a visão dessa mulher.
2: Eu
0: porque
2: tenho...
0: ela, se tiver o dinheiro, resolve.
2: Resolve.
0: Resolve. O médico falou que resolve.
2: É porque eu dei entrada pelo SUS, mas não chama.
0: Não chama. Não, ah, pelo SUS aí vai demorar cinco anos, 6 anos.
2: A minha menina disse, mas nós temos que andar no mundo inteiro para fazer essa cirurgia, porque o SUS não lhe chama, a senhora vai ficar mais ruim ainda. Cada dia que passa, quando eu amanheço o dia, a minha visão já amanhece pior. Todo dia que amanhece o dia, ela já amanhece pior. E eu sinto falta de quando eu vi. Tenho vontade de voltar a minha visão.
0: Tá certo, é uma situação muito difícil.
2: É.
0: Daí, pessoal, você, vamos ajudar essa mulher. Mais uma em Codó que está precisando da sua ajuda. E nós vamos se envolver nessa campanha. Solidariedade, sim, agora, para salvar essa visão dessa mulher. Eu conto com você.
2: Obrigado.
0: Tá bom, obrigado. Tá aí, meus amigos. Vamos nos envolver para que essa mulher volte a enxergar, a ver o mundo. Olha, pessoa que nasceu cego, eu fico assim com muita pena, com muita dor, não é? Mas ele nunca viu o mundo, ele não sabe de nada, assim, com relação a cores e tal, tudo bem, tudo bem. Agora, uma pessoa que, aos 53 anos, perde a visão para não enxergar mais, eu vou lhe falar. Aí é muito complicado. E aí é que eu quero que você, que é bom de coração, que é solidário, pegue o Pix aí, e faça a sua doação. De qualquer valor, você está ajudando. Quem ajuda o pobre, recebe bênçãos de Deus. Não tenha dúvida disso. 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Meus amigos, agora é hora de religião. Você que é um amante da religião, você gosta da religião, você vai à igreja, ora, entrega o dízimo, a oferta, compra a camisa da denominação da sua igreja, parabéns. Continue indo na sua igreja, abraçando o padre, abraçando o pastor, abraçando os irmãos. Seja uma pessoa fraterna, né? Religião é isso. E eu sei que você é uma boa pessoa, é um excelente cristão de fé aí na igreja que você participa. Então vamos, você vai ver devolver o dízimo como está a sua vida financeira. É assim, ó, você que devolve o dízimo, como está a sua vida financeira? Em seguida, você vai acompanhar a missa do festejo de Santa Rita e Santa Filomena, ali na Igreja da Matriz. E logo em seguida, você vai ter a explicação sobre a Igreja Apostólica, aqui no programa Maranhão em Debate. Acompanhe.
3: Se dá o dízimo e a sua vida é uma pim, você não tem dinheiro para nada, não te sobra no final do mês, mal e mal você consegue pagar as suas contas, seu nome está sujo, às vezes você precisa fazer empréstimo ou entra no cheque especial. Parece que nunca, nunca, nunca sobra o suficiente e você parece que está empacada na sua vida financeira. Eu sou cristã desde pequenininha. Eu, com 4 anos, meu pai já me entregou meu primeiro envelope de dízimo. E meu pai é a pessoa mais fiel que eu já conheço no mundo. Eu não me lembro, meu pai já tem mais de 70 anos, eu não me lembro de um único mês ele não ter entregue o dízimo dele. E ele dividia comigo, né, o dízimo. E eu morava numa casa, tinha meu quarto, meus brinquedos, uma casa grande, bonita, e nós fomos assaltados 3 vezes. Sendo que a 3ª vez nós entrávamos na casa e fazia eco dentro da casa, porque eles colocaram um caminhão e simplesmente levaram tudo. Eu tô escrevendo um livro que chama... um dos capítulos, ele diz assim, dízimo, alguma coisa não está certa. E isso me impactou demais, sabe? E eu ficava perguntando, mas por que que tá acontecendo isso? Eu não sou dizimista? Deus não ia tapar a boca do devorador? Por que que o devorador tá atacando a gente? Então nós nos mudamos de lá, não tinha mais condições de ficar, ficamos apenas com a nossa Brasília e mudamos para a casa da minha avó. E vivemos por anos dentro de um quarto, com uma cama de casal e uma beliche. Eu e mais três, meu pai, minha mãe e mais três irmãos, né? Então nós dormíamos num quarto com uma cama e uma beliche. E ali nós ficamos durante um tempo, depois mudamos para um quarto de cozinha numa cidade do interior de São Paulo e vínhamos para São Paulo, de Brasília. Era uma festa, não tinha essas coisas, né? Era tudo raiz, não tinha... Era brincando de cair um para um lado, segura tem um para o lado, segura tem um para o outro, e aquela bagunça. E vínhamos todos os finais de semana, daquela distância até aqui. E então roubaram a nossa Brasília. Era aquela carro que meu pai ia trabalhar, que meu pai levava os irmãos, que meu pai dava carona para os irmãos, que íamos para a igreja. E eu falava, meu Deus, mas eu não tinha que fazer. Eu estou fazendo prova de Deus, e por que que não está acontecendo? Eu sei que vai ter um monte de gente aqui escrevendo assim, não, depois que eu comecei a dar o dízimo, a minha vida financeira deslanchou. Gente, deixa eu falar uma coisa para vocês, sem querer quebrar o encanto. Não é o dízimo, é a fé de vocês. Os seus líderes religiosos, eles te convenceram de que isso faria você prosperar. E aí você prospera. Mas se fosse oferta, você prosperaria do mesmo jeito, porque é a tua crença que está fazendo você prosperar. É a tua fé, não é o dízimo. Eu era aquela crente, gente, que eu dizia para as pessoas, não paga a conta de luz, dá o dízimo. E aí eu ficava sabendo os perrengues que os irmãos passavam. E quantas vezes eu pedi para o irmão deixar de pagar a conta para poder... E na verdade, o irmão era dizimista, não era nem para ele estar... Não pensei na minha cabeça. Não era nem para ele estar deixando de pagar a conta, era para ele ter de abundância. Afinal de contas, as comportas do céu não estariam caindo, abrindo e caindo bênçãos financeiras sobre a vida da pessoa? Eu sempre fiquei com essa pulga atrás da orelha. E foi quando eu cheguei à conclusão de que realmente o dízimo não é para hoje. O dízimo era para aquele tempo, para os judeus. Nós nem judeus somos. Agora, não estou dizendo que você não é para dar, eu estou aqui dizendo que você pode ofertar sem essa implicação. Ah, mas eu dou por amor, eu não dou porque é obrigado. Gente, é obrigado sim, se você não fosse obrigado, você não deixaria de cantar, o seu pastor não ficava com cara feia para você, você não deixaria de tomar ceia porque está em pecado. Então você sofre retaliação quando você não dá, isso faz dele ser obrigatório. Então o que eu estou dizendo, aí eu como já escreveram lá também, o dinheiro é seu, você faz o que você quiser. Eu só estou aqui para libertar você dessa escravidão que muitas vezes você não tem nem para você, mas você vai lá e entrega o dízimo porque você acha que está sendo fiel ao Senhor. Você está sendo fiel às leis, às regras e à religião que tem enriquecido milhares e milhares aí de líderes e você devendo a conta de luz.
0: Besteira de Santa Rita e Santa Filomena. Esse momento é a hora da hóstia e do pão. A missa está sendo celebrada pelo padre Francineu. É um momento de muita alegria para os fiéis. Eles vão até a igreja, recebe o pão e também o vinho, a hóstia e o vinho. Eles também mostram a festa da igreja de Santa Rita e Santa Filomena, que pertence à diocese de Coroatá. 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
1: Você precisa fugir de igrejas onde todo o poder está concentrado nas mãos de um só homem ou de uma só família. Isso não é bíblico, isso é perigoso e pode até parecer piedade, mas é controle. O modelo de igreja do Novo Testamento é claro, a liderança é plural. Em Atos 14, 23, Paulo e Barnabé estabelecem presbíteros no plural, em cada igreja no singular. Ou seja, uma igreja, vários líderes, nunca um só ungido e invocado. Na carta de Tito, isso é reforçado. Lá em Tito 1,5 diz, constitua presbíteros em cada cidade. Em 1 Pedro 5,3, Pedro diz, olha, não hajam como dominadores do rebanho, mas como exemplos. Jesus mesmo deixa claro isso em Mateus 20, 25 a 28, de que no reino de Deus os líderes não dominam, eles servem. Agora me diz, o quanto pode ser tóxico um ambiente onde tudo gira em torno de uma só pessoa? Onde ninguém questiona, onde ninguém participa, onde ninguém decide nada? Se você está em uma igreja onde só o pastor e a família dele têm voz, se só os filhos do homem de Deus viram líderes, ministros e pastores, se toda e qualquer decisão passa por uma única pessoa, me escuta com amor. Isso é perigoso demais. A igreja pertence a Cristo e ele colocou o corpo todo para funcionar. Não é uma empresa familiar, é a noiva do Cordeiro. Ore, estude a palavra e peça discernimento, porque não basta estar em uma igreja. Você precisa estar em um ambiente saudável e bíblico. Fuja de igrejas onde o poder tem sobrenome. E me segue aqui se você acha que precisa desse tipo de conteúdo. Seja corpo, seja igreja, seja luz.

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0: 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Mas, meus amigos e minhas irmãs, você está acompanhando aqui o programa Maranhão em Debate? Também. Você está aqui na Rádio Lemos FM, acompanha o programa Maranhão em Debate. Olha, um homem de 78 anos viaja 7 dias de carro de Palhoça, em Santa Catarina, a Codó, no Maranhão, para ficar com mulher que conheceu nas redes sociais. Apaixonei à primeira vista. Isso aqui é coisa de amor, isso aqui a gente tem que falar. Olha, uma mensagem de uma rede social mudou a vida de Jovino Pereira Neto, de 78 anos, morador de Palhoça, na Grande Florianópolis, Santa Catarina. Ele conheceu uma mulher na internet e viajou de carro por 7 dias para ficar com ela na região de Cajazeiras, em Codó, no Maranhão. Olha, abre aspas. Sou lúcido e precisava de alguém para ser minha companheira diária. Menos de um mês, eu já vim para cá. Ela que me mandou mensagem e confesso que me apaixonei à primeira vista. Já senti sinceridade. Fecha aspas, disse o cidadão. O aposentado e a professora, há cerca de um mês, Jovino recebeu uma mensagem de Linete Souza pelo Facebook e os dois passaram a conversar. Na manhã do dia 15 de julho, ele pegou o carro e começou a jornada de Palhoça até o povoado de Cajazeiras, na região do município de Codó, no Maranhão. A distância é de cerca de 3.200 quilômetros. Rapaz, haja amor. É amor, meu irmão. O amor é lindo. Viajei só durante o dia. À noite eu parava em hotéis ou pousadas para descansar. De manhã cedo dava continuidade à viagem. Tá aí. Então, amor lindo demais com a Linete Souza lá em Cajazeiras. É obrigado a gente falar isso aqui e dizer para você que o amor existe. O amor é lindo e a gente tem que buscar a cara metade. Não é verdade? Eu acho que é assim. Meus amigos, olha, em Cajazeiras continua o povoado lá precisando de muita coisa, mas o que está precisando mesmo é no Caldeirões. A água potável ainda não chegou. O Raimundo Reis, do povoado Caldeirões, está cobrando as autoridades e ele quer água para beber. Porque estão cobrando a R$5 um galão, né? A R$5 um galão. E aí ele está precisando de água. Portanto, meu prefeito, Francisco Carlos de Oliveira, vamos ver se arranja água para o rapaz aí. Não é só para ele não, para toda a comunidade do povoado Caldeirões. Mas no trânsito acontece cada tragédia. Mas eu quero dizer para você que, vamos chamar logo essa aí, ó, acidente grave no final de semana em Codó. Acidente grave. Agora vamos para o trânsito aqui no programa Maranhão em Debate.
2: Viva bem no trânsito!
3: 19 horas em ponto.
4: Hora livre no ar.
3: Está no ar a Voz do Brasil. As notícias do governo federal que movimentaram o país no dia de hoje.
5: Olá, boa noite.
3: Boa noite para você que nos acompanha em todo o país.
5: Terça-feira, 4 de agosto de 2026.
3: Vamos aos destaques do dia.
5: Saúde mental e BETS.
3: SUS vai oferecer 100 mil teleatendimentos por mês a pessoas com dificuldades relacionadas a jogos e apostas. Thaís Araújo.
6: O serviço funciona como porta de entrada para a rede de atenção psicossocial e disponibiliza orientação, acompanhamento profissional e apoio também aos familiares.
5: E a propaganda e publicidade de BETS deve trazer alertas ao consumidor.
3: Quem conversa com a gente sobre isso é a secretária de Prêmios e Apostas do Ministério da Fazenda, Daniele Correia.
7: Você tem aposta não é investimento. A outra é apostar pode causar dependência. E uma questão de que apostar faz você perder dinheiro. Então é justamente nessa perspectiva, seja da saúde mental, seja da saúde financeira.
5: Crimes no ambiente digital.
3: Operações identificam grupos envolvidos em crime de ódio e incentivo à violência. Márcia Fernandes.
8: O Laboratório de Operações Cibernéticas atuou na análise de evidências digitais e na articulação entre as forças de segurança envolvidas.
5: Hoje, na apresentação da Voz do Brasil, Luciana Vasconcelos e Luciano Seixas.
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5: Foram realizadas duas operações para desarticular grupos criminosos que utilizam plataformas digitais para disseminar violência e propagar discursos de ódio.
3: As operações foram executadas em conjunto com as polícias civis de diferentes unidades da federação.
5: E os resultados foram apresentados hoje. Os detalhes você vai ouvir agora na reportagem de Márcia Fernandes.
8: A Operação Rede Interrompida da Polícia Civil do Distrito Federal apura a existência de uma organização extremista que utilizava comunidades do aplicativo Telegram para planejar atos violentos e disseminar conteúdos preconceituosos contra determinadas raças, religiões e também contra mulheres. O diretor de Operações Integradas e de Inteligência do Ministério da Justiça e Segurança Pública, Anchieta Neri, destacou algumas das medidas adotadas.
9: A partir dessa articulação, a gente teve medidas de busca cumpridas em 8 estados da federação. A gente cumpriu algumas medidas de internação provisória e um mandado de prisão. O que se investiga ou o que se apurou não diz respeito meramente a opiniões, mas sim à própria intolerância e planejamento de atos severos de violência. Por isso, havia a necessidade de uma atuação rápida para que a gente não tivesse a possibilidade de ocorrer qualquer sinistro.
8: Já a Operação Lívia investigou uma rede criminosa que utilizava de plataformas virtuais para atrair adolescentes e incentivá-los à prática de violência. A investigação foi conduzida pela Polícia Civil de Mato Grosso do Sul, após a morte de uma menina de 13 anos. A Secretária Nacional de Acesso à Justiça, Sheila de Carvalho, comentou que a operação conseguiu impedir outros crimes.
10: A operação permitiu evitar que mais uma menina fosse vítima, que já estava mapeada para isso acontecer nos próximos dias. Então, esse esforço integrado que a gente tem realizado é para manter as nossas mulheres vivas.
8: Nas duas operações, o Laboratório de Operações Cibernéticas atuou na análise de evidências digitais, na identificação de conexões entre investigados e na articulação entre as forças de segurança envolvidas. O ministro da Justiça e Segurança Pública, Wellington César Lima e Silva, destacou a importância do trabalho integrado.
11: Nós temos um fluxo de cooperação permanente com a Polícia Federal, com as polícias civis dos diversos estados, com os ministérios públicos dos diversos estados, com os diversos órgãos de inteligência. Esse tipo de colaboração possibilita uma atuação integrada e qualificada no combate a esses crimes.
8: As investigações permanecem em andamento para análise do material apreendido, a identificação de outros envolvidos e a responsabilização dos investigados, conforme o avanço dos respectivos inquéritos policiais. Lembrando que os casos de

0: Violência contra mulheres podem ser denunciados pelo Ligue 180, que funciona 24 horas por dia, gratuitamente. Reportagem Márcia Fernandes.
1: E estão abertas as inscrições para o curso Gestoras em Rede, voltado à formação de gestoras estaduais e municipais que atuam com políticas públicas para as mulheres.
2: A capacitação é gratuita e será realizada de forma online.
3: Estão abertas as inscrições para o curso Gestoras em Rede, Formação em Gestão de Políticas Públicas para as Mulheres. A iniciativa é destinada a gestoras estaduais e municipais responsáveis pela elaboração, coordenação e implementação de ações voltadas à promoção dos direitos das mulheres. O curso é gratuito, tem carga horária de 96 horas e vai ser realizado com atividades online, ao vivo e também em formato assíncrono. A formação integra uma estratégia nacional de fortalecimento da gestão pública e de cooperação entre União, estados e municípios. O objetivo é oferecer instrumentos para planejamento, execução, monitoramento e avaliação das políticas públicas, além de criar uma rede permanente de troca de experiências entre as equipes que atuam nos organismos de políticas para as mulheres. Ao final do curso, as participantes devem elaborar diagnósticos e planos de ação voltados aos próprios municípios e estados. Para se inscrever, acesse gestorasemrede.com.br. Claudimário Carvalho, para a Voz do Brasil.
2: As propagandas e publicidades sobre apostas de cota fixa, as chamadas bets, passaram a ter novas regras voltadas à proteção aos consumidores.
1: Elas estabelecem, entre outras coisas, limites sobre o que pode ser dito nessas propagandas, responsabilização solidária de quem veicula as publicidades e proteção às crianças e aos adolescentes.
2: Além disso, as propagandas de bets terão também que exibir mensagens de alerta sobre os riscos envolvidos nas apostas.
1: Sobre tudo isso, nós conversamos com a secretária de Prêmios e Apostas do Ministério da Fazenda, Daniele Correia.
2: Eu e Mariana Jungmann também falamos com ela sobre saúde e bets. Acompanhe.
4: Secretária Daniele Correia, muito bem-vinda à Voz do Brasil. Vamos falar um pouco sobre essas duas portarias que regulam a publicidade sobre as apostas de cota fixa. A gente pode traduzir que é uma regulamentação sobre as propagandas de bets, assim, para ficar mais claro para o nosso público. E o que estabelecem essas portarias?
5: Bom, obrigada. Para a gente é sempre importante aqui na Secretaria de Prêmios e Apostas ter a oportunidade de tratar sobre o tema. E, de fato, quando a gente está falando dessas duas portarias, as portarias mais recentes aqui, a gente está falando desse universo de publicidade, propaganda e ações de marketing nesse mercado de aposta de cota fixa. Acho que é sempre importante dizer que esse mercado de aposta de cota fixa é um serviço público, né? E a lei, a 14.790, é a lei que traz ali a regulamentação e traz ali diretrizes legais na implementação não só desse tema de publicidade, mas diversos outros temas. E a nova portaria interministerial ali, a 73, ela traz ali, reforça alguns conceitos, acho que amplia ali a questão da proteção ao consumidor apostador, mas também traz ali a distribuição da responsabilidade solidária em todo esse veículo de comunicação, de divulgação, seja pessoas físicas e jurídicas, nesse mercado de apostas. E a gente tem uma outra portaria que altera a portaria que trata de jogo responsável, que trata dessas obrigações também legais que os agentes operadores precisam cumprir entre publicidade, ações de marketing e propaganda, que é justamente as frases de advertência, né? O 18+, e foi importante para a gente ali trazer e clarificar sobre o tema.
2: Essas frases de advertência, né, que vão ter que conter nas publicidades, elas devem dizer o quê? E que tipo, e por que que esse tipo de mensagem é importante, secretária?
5: Bom, as frases é: o Ministério da Fazenda adverte. E aí você tem: aposta não é investimento. Essa é uma das frases. A outra é: apostar pode causar dependência, né? E uma questão de que apostar faz você perder dinheiro. Então, é justamente nessa perspectiva, seja da saúde mental, seja da saúde financeira, do endividamento.
2: Ainda falando das mensagens, ela tem um tamanho mínimo, né? Ou seja, tem que estar num formato legível, facilmente visível, né, para o consumidor.
5: Exatamente. A gente traz ali, e aí, de novo, né, a necessidade de que eles estejam ali num tamanho mínimo de 10%, e a gente reforça, inclusive, nessa nova portaria, que eles precisam estar de uma maneira horizontal, né? Porque muitas vezes, né, tornar essa frase de uma maneira muito mínima e verticalizada dificulta ter a leitura por parte, né, da sociedade.
4: Praticamente escondendo a frase,
5: exatamente.
4: Né?
5: Então, a necessidade de se ter isso de maneira legível, né, num contraste visual ali também, né? Você ter um fundo ali que a pessoa consiga ler. E eu acho que são todas essas informações que são importantes.
4: Agora, um outro ponto importante dessa nova regulamentação sobre a publicidade de jogos é que ela passa a responsabilizar também quem faz a propaganda, né? Quem veicula a propaganda. E aqui a gente está falando, inclusive, dos influenciadores digitais, secretária, dos veículos de comunicação, e aí enxergando os influenciadores digitais também como uma espécie de veículo de comunicação, é isso? O que está previsto nessa responsabilização?
5: Sim, a ideia é a portaria, ela traz isso tanto voltado para pessoas físicas quanto para pessoas jurídicas, né, que veiculem, que distribuem, que impulsionem, né, que propaguem, não só a questão das bets ilegais, aí eu acho que é importante também, né, você ter essa responsabilização, porque quando você está falando de um ambiente ilegal, você não tem essas ferramentas à disposição daquele consumidor, daquele apostador, então, né, você fica muito mais frágil no desenvolvimento de riscos e de transtorno de jogo e do endividamento, então elas não precisam cumprir as regras e também no processo, né, de junto com as operadoras legalizadas, mas no processo de cumprir o que está dizendo ali a lei, né, no sentido e das portarias, reforçado agora pela portaria interministerial, no sentido de que o jogo, ele tem restrições na sua publicidade, né? Você não pode dizer que o jogo ele substitui a renda, você vai ficar socialmente aceito, né, você é mais bonito porque você joga, então a própria proteção que a gente comentou aqui, né, da criança e do adolescente, então você não pode veicular a publicidade para a criança, né? A criança não pode ser alvo da publicidade, ela não pode estar na publicidade, então eu acho que a distribuição da responsabilidade aí, eu acho que é importante, né, nesse mercado.
2: Secretária, esse tipo de regulação sobre a publicidade deve ter efeito para reduzir a quantidade de apostas, né? Especialmente nos casos de compulsão, não é isso?
5: A ideia é justamente isso, né? Se você está num ambiente ou num mercado onde você está falando de entretenimento, né? E quando isso passa, isso não é mais um entretenimento, isso não, você está colocando aquela pessoa em risco, né? Então, de novo, essa é uma série de mecanismos que eu acho que é importante, né, colocar à disposição. E aí, eu queria ter a oportunidade aqui para dizer que a gente lançou no final, obviamente, o Ministério da Fazenda, junto com a SPA, isso já estava na agenda regulatória, a gente lançou a plataforma centralizada de autoexclusão. Então, hoje, se um cidadão, ele não quiser apostar, ou ele não quiser estar nessa atividade, ou, enfim, estar nesse mercado, ele pode utilizar essa plataforma, onde você fica auto-excluído de todas as plataformas autorizadas pela SPA em âmbito nacional. E aí você pode dizer se é por um prazo determinado ou por um prazo indeterminado. Então você pode se auto-excluir por um mês, por 3 meses, por 6 meses, por 9 meses, por 12 meses, ou indeterminado. E lá você pode dizer o motivo também. E a gente percebe que um dos principais motivos é justamente a perda de saúde, de controle mental, né? Então, acho que, de novo, essa é uma outra ferramenta também à disposição de qualquer pessoa da sociedade, obviamente, né, que queira utilizar. E a gente traz ali uma série também de outras questões, como ferramenta de autoteste da saúde, autoteste financeiro. Enfim, são todos os mecanismos e ferramentas nessa questão do jogo responsável.
4: É importante aqui a gente lembrar também que quem tiver identificando que tem problemas de saúde mental relacionados à questão do jogo, deve procurar ajuda,
5: sim,
4: né, secretária?
5: Exatamente.
4: E aí dentro do SUS a gente tem possibilidades, sim, de acompanhamento e de tratamento, né?
5: Exatamente. A gente tem um acordo de cooperação técnica com o Ministério da Saúde, que é um grande parceiro. A gente, ano passado, começamos com um grupo de trabalho interministerial, junto com o Ministério da Saúde, Ministério do Esporte, a Secretaria de Comunicação Social, justamente nesse trabalho de se pensar, né, quais são as ferramentas. Porque quando você tem identificação de que você tem um risco, né, ou desenvolvimento de um potencial risco ali, você também precisa procurar caminhos. Então, o SUS, ele desenvolveu ali, ele fez um trabalho junto com toda a rede de colaboradores, não só da Unidade Básica de Saúde, mas também do próprio CAPS, né, na formação, né, no desenvolvimento da capacitação dessas pessoas, no recebimento dessas pessoas, na identificação dessas pessoas. Também fez ali um teleatendimento, então eles construíram, desenvolveram um teleatendimento voltado para essa parte de transtorno do jogo, de identificação, e o desenvolvimento ali de capacitação junto às unidades do CAPS, né, mais próximo da localidade da pessoa. Então, a gente também, na página da plataforma centralizada de autoexclusão, a gente fornece todos esses telefones, esses endereços, a página do DataSUS, se a pessoa também quiser fazer o seu autoteste da saúde, né, porque você se identifica, mas você precisa também achar um caminho ali.
4: Muito bem, nós conversamos com Daniele Correia, secretária de Prêmios e Apostas do Ministério da Fazenda. Secretária, muito obrigada pela sua entrevista à Voz do Brasil.
5: Obrigada a vocês.
1: Como nós ouvimos, o Sistema Único de Saúde oferece ajuda para quem enfrenta problemas relacionados a jogos e apostas.
2: O serviço de teleatendimento em saúde mental teve início em março e, a partir de hoje, oferece 100 mil acompanhamentos por mês.
1: O atendimento é remoto, sigiloso e pode ser o primeiro passo para o acesso à rede pública de cuidados.
6: Segundo o Ministério da Saúde, mais de 25 milhões de pessoas fizeram apostas em 2025. Desse total, cerca de 4,4% apresentam dependência de jogos, condição que pode causar prejuízos à saúde mental, às finanças e às relações pessoais. Alguns sinais podem indicar a necessidade de buscar ajuda, como aumento do tempo ou do dinheiro gastos com apostas, preocupação constante com jogos e mudanças no sono, no humor, na rotina ou nos relacionamentos. O Sistema Único de Saúde oferece atendimento sigiloso para pessoas que enfrentam esse problema. O serviço funciona como porta de entrada para a rede de atenção psicossocial e disponibiliza orientação, acompanhamento profissional e apoio também aos familiares, como explica o ministro da Saúde, Alexandre Padilha.
7: Então, além de abrir a porta do cuidado individual, de quem sofre com vício e dos seus familiares, a gente está abrindo uma outra porta, que é ter um diagnóstico cada vez melhor do problema, para ter ações cada vez mais preventivas, regulatórias.
6: Para acessar o atendimento remoto, basta entrar no aplicativo ou na versão web do Meu SUS Digital, fazer login com a conta gov.br, acessar a área de mini-apps e selecionar a opção Problemas com Jogos de Apostas. Em seguida, o usuário responde a um autoteste que auxilia na identificação do tipo de cuidado mais adequado. Quando o resultado indica risco moderado ou elevado, o encaminhamento para o teleatendimento é feito pela própria plataforma. Nos demais casos, são apresentadas orientações sobre os serviços disponíveis na rede de atenção psicossocial. De acordo com o Ministério da Saúde, o serviço remoto teve início em março e passa a oferecer 100 mil atendimentos mensais. Explica o diretor do Departamento de Saúde Mental, Marcelo Quimate Dias.
8: Então, nessa primeira ação, nós tínhamos uma média de mais ou menos uns 600 atendimentos por mês. Tivemos uma procura muito grande e, a partir de agora, a gente vai passar a oferecer até 100 mil atendimentos por mês.
6: Quem preferir, também pode procurar atendimento presencial em uma unidade básica de saúde. No local, a pessoa e seus familiares recebem acolhimento, orientação e avaliação inicial. Quando necessário, a equipe pode encaminhar o paciente para o Centro de Atenção Psicossocial, o CAPS, onde é oferecido atendimento multiprofissional. Reportagem Thaís de Araújo.
2: E relembrando, pela plataforma de autoexclusão é possível solicitar o bloqueio do acesso às plataformas de apostas.
1: Para isso, basta acessar a página da ferramenta e entrar com a conta gov.br.
2: Doadores de sangue que colocaram piercing, fizeram tatuagens ou cirurgias não precisam mais esperar 12 meses para voltar a doar.
1: Pois é, as regras para doação foram atualizadas e devem estar implantadas nos hemocentros do país até setembro.
2: O objetivo é aumentar os estoques de sangue, garantindo a qualidade e a segurança do material.
9: Doar sangue salva vidas. Para se ter uma ideia, uma única doação pode ajudar até 4 pessoas. A funcionária pública Axa Cruz, que mora em Brasília, já doa sangue há 16 anos.
10: Um ato tão simples, rápido e que pode salvar vidas. Então eu me sinto muito honrada. 3 vezes por ano, inclusive uma delas é no dia do meu aniversário. Para mim já virou uma tradição.
9: E quem recebe esse sangue Pode ficar tranquilo. Todo o material coletado passa por um rigoroso controle de qualidade e por testes que garantem a segurança das transfusões. Para reforçar ainda mais esse controle e ampliar a segurança de doadores e pacientes, o Ministério da Saúde atualizou os regulamentos técnicos que orientam os serviços de hemoterapia em todo o país, como explica a gerente de captação de doadores do Hemocentro de Brasília, Kelly Barbie.
11: Cada vez mais no sentido de aprimorar, de melhorar os exames para testar uma qualidade cada vez maior desse sangue coletado. Então, você não vai precisar esperar mais 12 meses para muitos impedimentos. A maioria agora é de 4 meses. Como eu falei do piercing, da tatuagem, de medicamentos, de cirurgia, enfim, a novidade é muito boa e muito bem-vinda.
9: O Felipe, que doa sangue há 30 anos, sabe da importância desse ato de amor.
12: Me traz um sentimento muito bom, né? Um sentimento de solidariedade com o próximo. E, além disso, a gente nunca sabe quando vai precisar, um familiar também, né? Então, é muito importante. Eu saio com o coração aquecido.
9: E para você que nunca doou sangue, é muito simples. Basta procurar um hemocentro mais próximo, ter entre 16 e 69 anos, pesar no mínimo 50 quilos e estar em boas condições de saúde. Não apresentar sintomas de gripe, resfriado ou febre. Não precisa estar em jejum, mas nas 4 horas que antecedem a doação, deve evitar a ingestão de comidas gordurosas. Reportagem Cleide Lopes.
1: Se você é responsável por crianças ou adolescentes com menos de 15 anos, fique atento.
2: A campanha nacional de multivacinação já começou em todos os postos de saúde do país.
1: Essa é a chance de proteger o público infanto-juvenil contra doenças como poliomielite, influenza e hepatites.
2: O dia D da campanha vai ser em 22 de agosto e a mobilização vai até 1º de setembro.
13: A campanha nacional de multivacinação teve início nesta segunda-feira e vai até 1º de setembro. Crianças e adolescentes menores de 15 anos são o foco principal para atualizar a caderneta de vacinação. Pela campanha, são ofertados os imunizantes previstos no Calendário Nacional de Vacinação do Ministério da Saúde, como poliomielite, tríplice viral, hepatites A e B, febre amarela, HPV, influenza, COVID-19 e dengue. Para receber a vacina, basta comparecer à unidade básica de saúde mais próxima da sua residência e levar documento de identificação, cartão do SUS, se tiver, e a caderneta de vacinação. Já o dia D da mobilização será em 22 de agosto. Para informações sobre horários de atendimento e disponibilidade das vacinas, basta consultar a unidade de saúde do seu município.
1: Priscila Machado, para a Voz do Brasil. Contribuintes que têm pendências com a Receita Federal, começou a valer hoje mudanças no atendimento presencial relativas ao imposto de renda.
2: A portaria proíbe o fornecimento de cópia de declaração do imposto e recibo de entrega nas unidades de atendimento.
1: Saiba o que muda no atendimento com Daniele Popov.
14: Portaria publicada nesta segunda-feira traz mudanças como a proibição do fornecimento de cópia da declaração do imposto sobre a renda da pessoa física. A entrega do recibo relativo à declaração também foi proibida nas unidades de atendimento da Receita. As mudanças foram adotadas para reduzir os riscos de acesso indevido a informações protegidas por sigilo fiscal, já que documentos como a declaração do imposto de renda contêm dados pessoais sigilosos e que podem ser usados indevidamente. A partir de agora, a cópia da declaração e o recibo de entrega passam a ser disponibilizados exclusivamente por canais que utilizam mecanismos de autenticação e controle de acesso. Outras alterações que a portaria traz são ajustes relacionados ao atendimento presencial, ao atendimento orientado e à recepção de documentos em processos de atendimento digital. Daniele Popov, para a Voz do Brasil.
2: O Concurso Nacional de Escrita Criativa tem inscrição aberta até quarta-feira, dia 5 de agosto.
1: Com ele, o participante vai aprender a produzir textos que buscam envolver, emocionar ou prender a atenção do leitor ou ouvinte por meio da criatividade na linguagem, na estrutura e na narrativa.
2: A chamada pública vai selecionar 1.000 participantes.
1: Os selecionados vão receber de forma gratuita formação em escrita criativa em todas as regiões do país.
2: Mais informações no site da Universidade Federal do Rio Grande do Sul, em ufrgs.br/territórios da escrita.
1: E essas foram as notícias do governo federal.
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1: Com produção da empresa Brasil de Comunicação.
2: Fique agora com as notícias do Poder Judiciário e do Congresso Nacional. Boa noite.
1: Boa noite para você e até amanhã.

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2: CNJ aprova perda do cargo de juiz e extingue a aposentadoria compulsória como punição máxima.
3: Para o STJ, olheiro que atua durante venda de drogas responde por tráfico, não por colaboração.
2: Eletricista terá plano de saúde mantido, mesmo após ter sido demitido.
3: Boa noite, eu sou Marcela Luiza.
2: E eu sou Marta Ferreira.
3: O Conselho Nacional de Justiça aprovou nesta terça-feira a perda do cargo de juiz e acabou com a aposentadoria compulsória como punição máxima a magistrados que cometerem infrações graves.
2: Pelas novas regras, nos casos mais graves, o juiz poderá ser colocado em disponibilidade com proposta de perda do cargo.
3: Nessa hipótese, o magistrado será imediatamente afastado das funções e passará a receber remuneração proporcional ao tempo de contribuição até a decisão definitiva do Supremo Tribunal Federal.
2: Com isso, o CNJ adequa as normas ao entendimento firmado em maio pela primeira turma do STF, segundo o qual a aposentadoria compulsória deixou de ter fundamento constitucional como sanção disciplinar após a reforma da Previdência.
3: Em 10 meses, gestão do ministro Edson Fachin responde por 10% das aposentadorias compulsórias do Conselho Nacional de Justiça.
2: Hoje, o plenário do CNJ extinguiu a aposentadoria compulsória como punição máxima a juízes que cometerem infrações graves. Pablo Lemos.
4: No início da sessão desta terça-feira, o presidente do STF e do Conselho Nacional de Justiça, ministro Edson Fachin, destacou alguns dados sobre os processos disciplinares julgados pelo Conselho.
5: Do final de setembro a julho deste ano, esse plenário concluiu o julgamento de 24 processos administrativos disciplinares, aplicando 11 penas de aposentadorias compulsórias, 8 disponibilidades, 4 censuras e 1 advertência. Ainda em sede de revisão disciplinar, foram aplicadas outras 2 penas de aposentadoria compulsória e mais 2 de disponibilidade. Assim, 14 juízes que cometeram faltas gravíssimas foram afastados dos quadros da magistratura. Trata-se de 10% do total de aposentadorias compulsórias até hoje aplicadas pelo CNJ, sendo essa penalidade administrativa mais grave até então vigente.
4: Fachin destacou que a atuação disciplinar é uma das competências constitucionais mais relevantes do CNJ para a preservação da confiança da sociedade no judiciário.
3: Quem atua como olheiro ou vigilante de forma integrada e indispensável à comercialização de drogas responde pelo crime de tráfico e não por colaboração como informante.
2: Essa conclusão é do STJ, Fátima Uchoa.
6: Moradores de Goiânia enviaram um vídeo a policiais militares com 2 homens comercializando drogas. Um vendia entorpecentes enquanto o outro permanecia ao lado observando a movimentação. Os policiais os abordaram e concluíram que o segundo homem era um vigilante durante a negociação. A Justiça de Goiás considerou que ambos atuavam na comercialização das drogas, cada um com papel específico no crime. A quinta turma do STJ negou o provimento ao recurso da Defensoria Pública que buscava desclassificar a condenação por tráfico de drogas para o delito de informante. Segundo o relator ministro Ribeiro Dantas, quem permanece ao lado do vendedor e ajuda a garantir a segurança da negociação participa diretamente da prática do crime.
3: Eletricista terá plano de saúde mantido mesmo após ter sido demitido.
2: Para o TST, por se tratar de contrato de trabalho, a Justiça Trabalhista tem competência para julgar o caso. Larissa Batista.
7: O eletricista foi demitido após 37 anos de trabalho e foi informado que poderia continuar com o plano de saúde da empresa. Porém, a única opção oferecida pela companhia de energia representava um aumento de mais de 5 mil na mensalidade. No TST, ficou decidido que a empresa deve garantir, tanto para o eletricista quanto para os dependentes dele, o mesmo plano de saúde dos trabalhadores ativos. Ainda cabe recurso da decisão.
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3: Uma boa noite.
2: Boa noite.
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9: Eu sou Paula Groba.
10: E eu sou Humberto Pinheiro.
9: E estes são os destaques de hoje do Jornal do Senado, que começa agora.
10: Botão do pânico para corridas por aplicativo avança no Senado.
9: Incentivo à violência contra a mulher pode virar crime específico.
10: Leis ambientais aprovadas pelo Congresso serão analisadas pelo STF.
9: Boa noite.
10: Boa noite.
9: Mais segurança para motoristas e passageiros de aplicativos de transporte. Um projeto em análise no Senado prevê a criação de um botão do pânico para ser acionado em situações de violência durante as corridas.
10: A proposta já foi aprovada pela Comissão de Ciência e Tecnologia e agora será discutida pela Comissão de Transparência e Defesa do Consumidor. A reportagem é de Herman Kulitz.
11: O botão do pânico tem por objetivo aumentar a segurança, tanto dos passageiros quanto dos motoristas de transporte por aplicativo, como Uber e 99, e deve ser acionado em casos de violência. O texto original do senador Carlos Viana, do PSD de Minas Gerais, determinava um cadastro prévio com foto do titular da conta e do cliente que irá embarcar, e reconhecimento facial antes de cada viagem. Mas, na Comissão de Ciência e Tecnologia, o relator, senador Carlos Portinho, do PL do Rio de Janeiro, conseguiu aprovar duas alterações. Eliminou a exigência de reconhecimento facial e exigiu identificação visível nos veículos usados para o transporte pago privado de passageiros. Portinho falou sobre a importância da regulamentação.
12: O motorista também vai estar seguro, porque ele sabendo quem é o usuário, se amanhã ele sofrer algum crime, ele fica muito vulnerável e ele poder identificar, não só com os dados na plataforma, mas reconhecer da foto, né, ou de um documento com foto.
11: O projeto aguarda a análise da Comissão de Transparência e Defesa do Consumidor. Se aprovado, segue para a Câmara dos Deputados.
9: E já está na Comissão Mista de Orçamento, a medida provisória que abre crédito extraordinário para garantir o pagamento do apoio financeiro do governo a produtores e importadores de combustíveis.
10: O objetivo é evitar que a elevação de preços por causa da guerra no Oriente Médio gere aumento da inflação nos custos de transporte. Com efeito em cascata nos demais setores da economia. Repórter Alexandre Campos.
13: São 3.473 milhões de reais que serão usados para compensar o aumento do valor de compra desses insumos no mercado internacional em decorrência dos conflitos no Oriente Médio. O senador Jax Wagner, do PT da Bahia, lembrou que se nada for feito, a elevação do preço dos combustíveis poderá prejudicar toda a economia.
14: Aí o presidente tem que reagir para evitar que, inclusive, isso comprometa a economia nacional, provocando uma inflação acima daquilo que a gente já tem da meta que está colocada.
13: Líder da oposição no Congresso Nacional, o senador Isalci Lucas, do PL do Distrito Federal, cobrou fiscalização.
15: Tem que ver agora o controle disso, né? Tem que controlar para ver se realmente, na bomba, se o consumidor vai sentir isso, né? E corre o risco de você dar isenção, fazer tudo isso e o preço continuar do mesmo jeito.
13: Como a medida provisória tem força de lei, a Agência Nacional do Petróleo já pode repassar aos produtores e importadores de combustíveis e óleo diesel os valores do apoio financeiro nessas operações, desde que comprovadas as importações.
9: Já está em vigor a lei que destina parte do dinheiro das BETs para o Fundo da Polícia Federal.
10: O FUNAPOL foi criado em 1997 para financiar e estruturar as operações do órgão. Repórter Pedro Pincer.
16: A lei determina que o Fundo para Aparelhamento e Operacionalização das Atividades FIM da Polícia Federal, o FUNAPOL, deverá receber até 3% dos recursos obtidos pelo governo com apostas de cota fixa, conhecidas como BETs. Esses recursos, antes montantes direcionados à Seguridade Social vão cobrir gastos com a saúde dos servidores da PF, além de retribuição por atividade extraordinária. O repasse dos recursos das apostas está previsto para ocorrer de forma gradual, 1% em 2026, 2% em 2027 e 3% a partir de 2028. O senador Randolfe Rodrigues, do PT do Amapá, ressaltou a importância desse dinheiro para a Polícia Federal.
17: O morador dos Morros Cariocas,
16: Rodrigues, do PT do Amapá, ressaltou a importância desse dinheiro para a Polícia Federal.
17: O morador dos Morros Cariocas, o morador das favelas desse país, são igualmente

0: ou de organismos internacionais vinculadas a programas de enfrentamento ao crime organizado, doações de pessoas físicas ou jurídicas, nacionais ou estrangeiras, e outras receitas legalmente previstas.
1: Quem incentivar, instigar ou ameaçar outra pessoa para que pratique violência doméstica e familiar contra a mulher poderá ser condenado até 2 anos de reclusão, além do pagamento de multa. É o que prevê um projeto de lei em análise na Comissão de Segurança Pública.
2: A proposta também estabelece aumento de pena quando o crime for cometido durante a vigência de medida protetiva de urgência, utilizar anonimato e envolver compartilhamento ou ameaça de divulgação de dados pessoais, imagens ou informações sensíveis da vítima. O autor do projeto, senador Efraim Filho, do PL da Paraíba, ressalta que a medida é necessária porque a instigação de terceiros, inclusive por meios digitais, contribui para aumentar o ciclo de violência contra a mulher.
3: As medidas protetivas que hoje a lei permita que sejam tomadas contra o agressor possam ser também tomadas contra terceiros que porventura venham a também infligir a ameaça no sentido de desestabilizar a vítima, intimidá-la a ponto de retirar a denúncia ou algo desse tipo.
1: E uma série de ações que questionam decisões do Congresso Nacional com impacto no meio ambiente serão julgadas neste mês no Supremo Tribunal Federal.
2: Os pedidos à Justiça tratam da Lei Geral do Licenciamento Ambiental e do Marco Temporal das Terras Indígenas. Quem explica é o repórter César Mendes.
4: Aprovada em maio do ano passado no Congresso, a Lei Geral do Licenciamento foi criticada pela senadora Elisiane Gama, do Maranhão, por flexibilizar as licenças.
5: Quanto mais flexível, mais possibilidade de desastres.
4: O presidente da República vetou a mudança, mas a derrubada do veto no Congresso em novembro foi elogiada pelo senador Marcos Rogério, do PL de Rondônia.
6: Não somos poderes subalternos, somos poderes iguais.
4: Agora, a Lei Geral do Licenciamento vai passar pelo crivo do STF no julgamento de ações movidas pela Rede, o PSOL e o Partido Verde, questionando a flexibilização das licenças para Sueli Araújo, do Observatório do Clima, inconstitucional.
7: São dispositivos que afrontam a nossa Constituição e é dever do Supremo afastar essas inconstitucionalidades.
4: O STF julga ainda neste mês ações contrárias ao Marco Temporal das Terras Indígenas e à suspensão da moratória da soja.
1: Nas eleições de outubro, o eleitor vai precisar escolher 2 candidatos ao Senado, mas não vale repetir o mesmo nome.
2: Se isso acontecer, o segundo voto será anulado. Saiba mais na reportagem de Marcela Cunha.
8: 2 votos, 2 nomes e 2 vagas. Essa é a conta que o eleitor precisa guardar nas eleições de 2026 para o Senado Federal. Na urna eletrônica, o cargo de senador vai aparecer 2 vezes. Primeiro, o eleitor digita o número de um candidato, confere a foto e confirma. Em seguida, uma nova tela será aberta para a escolha do segundo candidato. Mas não adianta repetir o número para reforçar o voto no candidato preferido. Os votos precisam ser dados a pessoas diferentes. Se o eleitor escolher o mesmo candidato nas 2 vezes, apenas o primeiro voto será válido e o segundo será anulado. A votação em 2 nomes ocorre porque, neste ano, cada estado e o Distrito Federal vão preencher 2 vagas no Senado. O eleitor só poderá escolher candidatos que disputem a eleição na unidade da federação onde ele vota. Mas, segundo o consultor legislativo do Senado, Gilberto Guerzoni, muitos eleitores podem chegar ao dia da votação sem saber que tem direito a 2 escolhas.
9: O eleitor, na hora que ele responde à pesquisa, muitas vezes ele até desconhece que tem 2 votos, ele desconhece a lista de candidatos e ele não escolheu, né, o seu senador, especialmente o seu segundo senador.
8: A dificuldade aumenta porque o voto para senador divide a atenção do eleitor com as escolhas para presidente, governador e deputados. Para não esquecer nenhuma das escolhas, a recomendação da Justiça Eleitoral é levar uma colinha de papel com o número dos candidatos.
2: Com edição de Paula Groba e trabalhos técnicos de João Lira, o Jornal do Senado fica por aqui. Acompanhe agora as notícias da Câmara dos Deputados. Boa noite.
1: Boa noite e até amanhã.
10: Jornal Câmara dos Deputados. Plenário pode votar medidas provisórias e projetos ligados ao agronegócio.
11: Câmara aprova a regulamentação da atividade profissional do salva-vidas.
10: Vítima de

0: Violência poderá usar recursos de conta conjunta com o marido.
1: Boa noite. A Comissão de Constituição e Justiça da Câmara aprovou proposta que autoriza a mulher em situação de violência doméstica a utilizar recursos depositados em conta conjunta com o marido para se reacomodar em local seguro.
0: A repórter Maria Neves traz mais detalhes sobre o projeto que foi encaminhado para análise dos senadores.
2: Pela proposta da deputada Laura Carneiro, do PSD do Rio de Janeiro, a medida protetiva deverá ser autorizada pelo juiz e a utilização do dinheiro pode ocorrer em qualquer regime de bens adotado pelo casal. Laura Carneiro lembra que a Lei Maria da Penha assegura que mulheres em situação de violência sejam afastadas do lar e acolhidas em abrigo ou local seguro quando houver risco de vida. Entretanto, segundo afirma, levantamento do Instituto Brasileiro de Geografia e Estatística de 2018 mostrou que somente 2,4% dos municípios mantinham casas-abrigo. Os estados gerenciavam outras 43 unidades. Diante disso, a parlamentar ressalta que muitas vezes a vítima de violência é obrigada a permanecer na mesma casa que o agressor e continuar submetida a maus tratos, situação que a proposta busca evitar.
3: Ação de separação demora muito, divórcio demora muito. Durante esse período, ela vai viver como? E como ela não tem como viver, ela acaba não se afastando do lar e continua sofrendo as agressões. Vai chegar um ponto que ela vai acabar o feminicídio. Então o objetivo é que quando ela peça a medida protetiva, quando ela começa a sofrer a violência doméstica, ela tenha uma oportunidade de ter essa violação patrimonial e essa violação econômica minimamente resolvida.
2: Laura Carneiro ressalta ainda que contas conjuntas podem ser livremente movimentadas pelos seus titulares, o que poderia tornar a medida proposta desnecessária. No entanto, recorda que não são raros os relatos de violência patrimonial nos quais o agressor impede ou dificulta o acesso da mulher à gestão do patrimônio ou desvia recursos financeiros do casal. Permitir que a mulher disponha dos bens conjuntos, portanto, seria uma forma de contornar esse problema e permitir que a mulher reconstrua a própria vida longe do agressor. Da Rádio Câmara de Brasília, Maria Neves.
4: Segurança Pública.
1: Da Vitória, do PP do Espírito Santo, apresentou projeto que determina a suspensão imediata da posse e do porte de arma de investigados por violência doméstica. O texto prevê a apreensão da arma em até 24 horas, sem necessidade de decisão judicial específica.
0: Da Vitória explica que o objetivo é diminuir o risco de agressões fatais enquanto houver investigação, processo ou medida protetiva. A matéria está sendo analisada em conjunto com outros projetos semelhantes e, caso seja aprovada nas comissões, pode seguir direto para o Senado.
1: Avança na Câmara projeto de Félix Mendonça Júnior, do PDT da Bahia, que bane das redes sociais condenados por crimes contra mulheres quando as plataformas forem usadas na prática do delito. Pelo texto, as empresas de tecnologia têm 48 horas para excluir as contas.
0: Félix Mendonça Júnior lamenta o fenômeno de monetização e espetacularização da violência de gênero nas redes sociais e que o Brasil figure entre os 5 países com maior número de feminicídios. Por estas razões e para proteger a dignidade humana, ele pede a aprovação da matéria.
4: Justiça.
1: Rodrigo Hollenberg, do PSB do Distrito Federal, questiona o sigilo imposto sobre o registro das visitas ao empresário Daniel Vorcaro na prisão. Ele afirma que a população tem o direito de conhecer eventuais vínculos e relações que possam ser relevantes para o caso do Banco Master.
5: Me causou uma grande surpresa a notícia de que a Polícia Federal teria pedido o sigilo sobre as visitas a Daniel Vorcaro na prisão. É muito estranho, porque a população quer saber exatamente quem são as pessoas, as autoridades, eventualmente as autoridades, que realizaram negócios com Daniel Vorcaro, Portanto, no meu entendimento, não se justifica absolutamente qualquer tipo de sigilo em relação às visitas realizadas a Daniel Vorcaro na prisão.
0: Rodrigo Hollenberg defende ainda a continuidade das investigações sobre o Banco Master e cobra a instalação de uma CPI para apurar as responsabilidades e recuperar recursos. Ele reitera que a apuração é fundamental para garantir transparência e esclarecer os fatos.
4: Saúde.
1: Beto Preto, do PSD do Paraná, é autor do projeto que torna obrigatória a realização de pelo menos uma ultrassonografia morfológica durante o pré-natal oferecido pelo SUS. O deputado explica que a medida busca ampliar a qualidade da assistência prestada às gestantes.
0: Ele lembra que a experiência já foi adotada no Paraná e defende a ampliação da iniciativa para todo o Brasil. Beto Preto afirma que o exame realizado entre a 20ª e a 24ª semana de gestação é importante para avaliar o desenvolvimento fetal e identificar situações que demandem acompanhamento especializado.
6: Por que entre a 20ª e a 24ª semana, que é o momento que ainda é possível você evoluir para um tratamento cirúrgico intrauterino? Então, esse é um momento importante. O Brasil vai dar um passo gigante no sentido de garantir mais ainda pré-natal correto para as mulheres brasileiras e dizer que no Paraná nós já instituímos essa ultrassonografia morfológica já, e isso vem dando muito certo. Queremos expandir para todo o Brasil através desta lei.
4: Homenagem.
1: Raimundo Santos, do PSD do Pará, destaca a criação do Dia Nacional da Música Gospel, celebrado em 9 de junho. O deputado afirma que a lei reconhece a presença do gênero musical em espaços religiosos, plataformas digitais, praças e emissoras de televisão.
7: Qual a importância desse reconhecimento, dessa homenagem à música gospel? A música gospel, na verdade, é o gênero musical que durante, por exemplo, a pandemia do novo coronavírus, foi o gênero mais ouvido e que serviu de alento para tantas pessoas consumidas pelo estresse, pela ansiedade, porque as mensagens da música gospel, elas são mensagens de paz, de amor, de esperança, mensagem também de fé.
0: Raimundo Santos explica que a escolha de 9 de junho faz referência ao nascimento de Frida Wingren, enfermeira, musicista e compositora de hinos cristãos. Ele reforça a relevância da data nacional para a valorização da música gospel e para a cultura brasileira.
1: Josenildo, do PDT do Amapá, apresentou o projeto que institui 29 de junho como Dia Nacional do Pescador Artesanal. O deputado propõe incluir esses trabalhadores na data, que atualmente homenageia apenas os praticantes da pesca amadora.
0: Josenildo observa que a medida reconhece a contribuição da pesca artesanal para a economia das comunidades costeiras e ribeirinhas. O parlamentar ressalta que a atividade preserva conhecimentos tradicionais ligados à cultura popular e ao uso sustentável dos recursos naturais.
4: Trabalho.
1: Os deputados aprovaram um projeto que regulamenta a profissão do salva-vidas. Saiba mais sobre o assunto na reportagem de Paula Bittar.
8: A Comissão de Constituição e Justiça da Câmara aprovou uma proposta que regulamenta o exercício da profissão de salva-vidas no Brasil. Pela proposta, para exercer a atividade, o profissional deve ter mais de 18 anos, estar em bom estado de saúde, possuir ensino médio completo e passar em uma avaliação prática de corrida e natação. Também é necessário completar um curso profissionalizante de 160 horas em uma instituição reconhecida e manter a formação atualizada a cada 2 anos. Os salva-vidas terão como atribuições a realização de técnicas de prevenção, resgate e primeiros socorros em situações de emergência e ações educacionais sobre os riscos de acidentes aquáticos. A proposta obriga os estabelecimentos que oferecem acesso a ambientes aquáticos a contratar profissionais salva-vidas que terão como direitos o uso de uniformes e equipamentos de proteção, jornada de trabalho de até 40 horas semanais, seguro de vida e aposentadoria especial para aqueles expostos a condições de risco durante as atividades. A relatora na comissão, deputada Ana Paula Lima, do PT de Santa Catarina, explicou que os profissionais lutam há mais de 15 anos por reconhecimento.
9: Houve projeto já arquivado sobre o tema, mas a categoria nunca desistiu, porque sabe o que representa esta profissão no nosso país. No Brasil, morrem em média 16 pessoas afogadas por dia e pelo menos 4 delas são as nossas crianças. Reconhecemos que restringir o exercício dessa profissão é constitucional, porque está diretamente ligada à proteção da saúde, da segurança de quem depende desses profissionais no mar, nos nossos rios, nos lagos e piscinas.
8: O projeto aprovado também estabelece que o piso salarial da categoria seja definido em lei específica. A proposta que regulamenta o exercício da profissão de salva-vidas já pode seguir ao Senado, a menos que haja recurso para votação pelo plenário da Câmara. Da Rádio Câmara de Brasília, Paula Bittar.
4: Agricultura.
0: Padre João, do PT de Minas Gerais, celebra os 20 anos de criação do Sistema Nacional de Segurança Alimentar e Nutricional, o SISAM. O parlamentar exalta a política de combate à fome no país e defende que, após consolidar o acesso básico à comida, o foco central deve ser a qualidade do alimento.
10: Ao virar essas duas décadas do SISAM, temos que, além de garantir comida de verdade para todas as brasileiras e brasileiros, nós temos que avançar na qualidade do alimento. Porque é assustador o crescimento da obesidade e do sobrepeso, sobretudo em crianças e adolescentes. Isso significa uma degradação de fato da qualidade de vida dessas pessoas.
1: Padre João manifesta preocupação com o aumento do consumo de produtos nocivos à saúde e defende o uso de mecanismos fiscais para desestimular esses hábitos. Ele sugere que alimentos ultraprocessados e refrigerantes tenham alíquotas mais altas.
4: Desenvolvimento regional.
0: Hildo Rocha, do MDB do Maranhão, propõe isentar estados autossuficientes e superavitários de energia das cobranças extras das bandeiras tarifárias amarela e vermelha. O parlamentar explica que a ideia é criar uma diferenciação para estados que produzem mais energia do que consomem.
11: Atualmente, o sistema de bandeiras tarifárias é aplicado de forma uniforme em todo o território nacional, sem considerar disparidades regionais quanto à capacidade de geração. Tal situação penaliza consumidor de estados que são autossuficientes em energia, que acaba pagando tarifas adicionais mesmo não contribuindo para a necessidade de acionamento de termoelétricas ou compra de energia mais cara no mercado. Então, é essa a motivação para me apresentar esse projeto de lei, no sentido de fazer com que haja justiça.
1: Hildo Rocha argumenta que o atual modelo pune estados como Maranhão, que tem grande geração hidrelétrica, eólica, solar e a gás, mas pagam as mesmas tarifas adicionais cobradas de estados deficitários. Ele afirma que a proposta torna a cobrança mais compatível com a realidade energética de cada região.
0: Projeto de Dilvanda Faro, do PT do Pará, cria a Política Nacional de Proteção às Mulheres Ribeirinhas. Com foco na inclusão social, na justiça territorial e no desenvolvimento sustentável, o texto promove também a autonomia econômica e a defesa dessas mulheres contra a violência.
1: A proposta de Dilvanda Faro amplia o acesso das ribeirinhas a políticas públicas e valoriza os saberes tradicionais, indicando a relevância da incorporação deles em ações de combate às mudanças climáticas.
4: Votação.
0: A retomada dos trabalhos na Câmara pode ter votações de medidas provisórias e projetos ligados ao agronegócio. As votações serão ajustadas conforme o calendário eleitoral. O repórter Antônio Vital tem as informações.
12: A Câmara dos Deputados retoma os trabalhos depois do recesso parlamentar de julho com o calendário de votações ajustado em função do período eleitoral. Até o primeiro turno das eleições, em 4 de outubro, deputados e senadores têm que conciliar a atividade legislativa com o calendário eleitoral. Agosto é um mês em que os partidos têm que realizar as convenções, definir e registrar as candidaturas e dar início às campanhas nas ruas. Por isso, Câmara e Senado reservaram 2 semanas de esforço concentrado para votações. A primeira na semana entre 10 e 14 de agosto. A segunda entre 31 de agosto e 3 de setembro. Entre as propostas que devem ser votadas estão 7 medidas provisórias editadas no início do ano e que perdem a validade se não forem analisadas pela Câmara e pelo Senado até o final de agosto. Uma delas institui o Programa Extraordinário de Reequilíbrio Financeiro das Famílias, também chamado de Novo Desenrola Brasil. O programa tem o objetivo de ajudar famílias a renegociar dívidas com instituições financeiras com condições mais favoráveis. Outra medida provisória que precisa ser votada cria ajuda financeira para importadores de óleo diesel e gás de cozinha, como maneira de evitar desabastecimento em função da guerra no Oriente Médio. Ela também prevê apoio financeiro ao setor aéreo. Ainda em relação a combustíveis, pode ser votado o projeto do governo que cria subsídios e ajuda financeira para empresas do setor, como maneira de reduzir o impacto da guerra entre os Estados Unidos e Irã nos preços do óleo diesel, biodiesel, gasolina, etanol e querosene de aviação. Outras propostas que podem ser votadas foram apresentadas como prioridade no primeiro semestre pela Frente Parlamentar da Agropecuária. Um dos projetos suspende por 2 anos sanções e embargos ambientais a pequenos produtores rurais. A medida não tem apoio do governo, que argumenta que, na Amazônia legal, isso pode significar a suspensão de sanções a quem possui propriedades de até 400 hectares, como disse o deputado Helder Salomão, do PT do Espírito Santo.
13: Pode criar, sim, problemas que reduzam a efetividade das sanções, cuja finalidade é interromper imediatamente o dano ambiental. O projeto de lei prevê 24 meses para que os proprietários adotem medida de recuperação ambiental.
12: Também pode vir a ser votado na Câmara projeto que reduz a jornada normal de trabalho para 40 horas semanais e garante 2 dias de repouso semanal remunerado, sem redução de salário. O projeto apresentado pelo governo regulamenta a proposta de emenda à Constituição aprovada pelos deputados no primeiro semestre e que aguarda análise pelo Senado. Outras propostas prontas para a pauta ainda não têm consenso entre os diversos partidos políticos. É o caso do projeto que inclui um incentivo à violência contra a mulher como crime inafiançável, como o racismo. Da Rádio Câmara, de Brasília, Antônio Vital.
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4: Economia.
1: Reginaldo Lopes, do PT de Minas Gerais, afirma que a reforma tributária sobre o consumo vai simplificar o sistema de impostos a partir de 2027. O deputado observa que o novo modelo cria mecanismos de devolução de tributos para ampliar a justiça social.
15: Nós vamos devolver parte dos impostos pagos por 73 milhões de brasileiros e brasileiras de renda per capita até meio salário. O cidadão vai comprar, pagar e receber de volta parte dos seus impostos. Um modelo transparente, onde o cidadão brasileiro, a cidadã brasileira, vai saber o preço de um produto e o preço do imposto. Com justiça tributária, para justiça social, para combater as desigualdades, nós vamos devolver 100% dos impostos para 73 milhões de brasileiros.
0: Reginaldo Lopes ressalta que o cashback alcança despesas essenciais, como energia, água, gás, internet, telefonia e esgoto. Ele também menciona a ampliação da faixa de isenção do imposto de renda como parte de uma agenda voltada à redução da carga tributária sobre os trabalhadores.
1: Feirantes de todo o país poderão ter isenção do Imposto sobre Produtos Industrializados, o IPI, na compra de veículos utilitários novos. A medida proposta por Adriano do Baldi, do PP de Goiás, visa beneficiar mais de 2 milhões de profissionais cadastrados.
0: O projeto reconhece o automóvel como ferramenta indispensável ao trabalho da categoria, o que justifica a isenção do tributo. Adriano do Baldi diz que a compra de um veículo será permitida a cada 5 anos, comprovada a inscrição regular do feirante por pelo menos 24 meses.
1: Termina agora o Jornal Câmara dos Deputados, produzido pela Rádio Câmara, com trabalhos técnicos de Wellington Teles e apresentação de Val Monteiro e Luciana Vieira. Uma boa noite para você.
0: A Voz do Brasil volta amanhã. Boa noite.
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1: 20 horas e 3 minutos.
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0: 21 horas em ponto.
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3: Olá, chegando mais uma edição do nosso Moment Love, a partir de agora no seu rádio. A emoção falando mais alto, emoção em forma de música.